0: Deus abençoe. Transparaense do Ayrto, diga: Deus abençoe. Glória a Deus, vai, pode passar, pode passar. Ayrto Veículos Multimarca, Deus abençoe. Glória a Deus, esse rapaz, ele é mão aberta para a obra do Senhor. Dalva Cosmético e Presente, Deus abençoe. Glória a Deus, que essas empresas sejam os máximos. Aqui está a Mari Bolo, mais uma vez, diga: Deus abençoe. Está faltando o lado da Construrica. Traz plana para nós, Ricardo. A gente quer abençoar também, tá certo? Deus abençoe. Tem aí, AT Soluções Elétricas, Deus abençoe. Glória a Deus, Deus abençoe. Ainda tem mais, e tiver mais, vai colocando aí. E nós vamos, Agrotel, glória a Deus. Esse aqui é um dos patrocinadores deste pão, tá? Ele juntamente com o Ricardo. Diga: Deus abençoe. Deus vai abençoar mais, vai abrir mais loja dentro de Boa Vista.
1: A Construir aí, pastor.
0: Agora, Construir, irmão. Diga: Deus abençoe também. Glória a Deus. Tem mais? Não tem mais? Diga para quem está do seu lado: Deus te abençoe também. Diz aí: Deus te abençoe, Deus te abençoe, pastor. Deus te abençoe, Deus te abençoe, Deus te abençoe. Vamos orar, pastor Deus, vamos orar, vamos abençoar. Dizimista, ofertante, irmão. Dizimar e ofertar é semear. E uma coisa eu te digo: não vai faltar semente para quem semeia. Deus, você crê comigo? Deus não vai deixar faltar semente para aquele que semeia. Essa é a verdade. Pastor Câmara, por favor, abençoe-nos aqui. Dizimista, ofertante, nos abençoe, me abençoe. Nós temos a autoridade de Deus, pastor, para abençoar dizimistas e ofertantes. Tá certo? Nós temos essa autoridade que Deus tem dado aos pastores, tá certo? Aos sacerdotes, para abençoar o ofertante.
1: O pastor tem um pedido de oração aqui pelo pastor Arnaldo, que está internado, é uma ovelha dele. Nós falamos com o pastor Arnaldo ontem pela tarde, e se Deus quiser, a cirurgia dele está prevista para a semana que vem. Então, que Deus conduza as mãos médicas e que Deus venha abençoar, agradecer aí a intercessão dessa ovelha que está pedindo oração pelo seu pastor, pastor Câmara.
2: Glória a Deus. Vamos orar. Queria que as igrejas colocarem em pé, você possa semear com alegria, semear com prazer, tendo a certeza que o dono de tudo, aquele que tem poder nos céus e na terra, estende as mãos para o homem na face da terra, que é fiel, que acredita que ele é o provedor, que ele é a fonte. Este é o Deus que ministra sobre as nossas vidas quando nós cremos e somos fiéis na sua presença. Testemunha eu aqui com a presença de Deus na minha vida. Deus tem me abençoado, como cumpre a Bíblia, aquilo que a gente nem espera, muito mais além, né? Eu vivo hoje o muito mais além, porque eu não esperava viver a vida que Deus tem me concedido para viver no dia de hoje. Eu pedi de Deus alguma coisa, Ele me deu muito mais além. Ele dá a você também, se você for fiel, confiando neste Deus provedor. Querido Deus e Pai Celestial, graças te damos, Senhor Jesus, nesta noite maravilhosa que nos reunimos neste templo para te adorar. Que as tuas mãos poderosas, soberanas, seja estendida nesta noite sobre esta igreja, dar a eles criatividade.

0: dá eles invenção, dá eles sabedoria, administrando muito bem aquilo que o Senhor colocar nas vossas mãos, que possa prosperar, possa desenvolver e ser sempre um mantenedor fiel na tua obra, tendo prazer e alegria de fazer parte deste reino, pois o Senhor tem estendido as mãos, nos abençoando, nos dando tudo que nós possuímos hoje, Senhor, e assim queremos cada dia reconhecer, abençoando a tua obra, que nesta noite, pelo poder do Espírito Santo, cada um abençoe com grande gozo na vossa alma, e a janela dos céus se abra e derrame abundância, como diz a palavra do Senhor, que você será surpreendido por tantas bênçãos, pois o Senhor é o Deus da bênção. E nesta noite eu declaro em nome do Senhor Jesus, só os que recebem digam amém. Toma os vossos assentos e continue adorando o nome do Senhor.
1: Irmãos, enquanto nós vamos

Servir ao Senhor, diz nos ofertas. Pastores, vem para cá, pode vir para cá, para a gente já orar pelos pedidos. Vamos orar pelos pedidos. Em seguida, vamos para a palavra. Não é tempo hoje para ouvir a palavra do Senhor nosso Deus. Vamos lá, pastores, vamos abrir a caixa aqui.

0: encerrar essas 7 quartas-feiras hoje e vamos começar mais 7. Pastor, eu vim, não fui abençoado, faça mais 7. Pastor, e se eu vier de novo não acontecer, faça mais 7. Não desista. Quem quer, continua batendo, continua insistindo, continua indo, continua buscando. Quem não quer, desiste, mas quem quer, vá até o fim. Deus vai honrar a tua insistência, a tua persistência. Deus vai te honrar. Curve a sua cabeça, por favor, pastor Isaac.
1: Glorioso Deus e Pai amado celestial, nós queremos lhe agradecer, Senhor, por esta oportunidade tão maravilhosa que o Senhor tem nos dado, Pai, de estarmos dentro do teu altar, Senhor, para te adorar, Senhor, para te cultuar, meu Pai eterno. E agora, Senhor, estamos, Senhor, com esses pedidos, Senhor, em nossas mãos, Senhor. A cada um dos teus filhos, Senhor, está, Senhor, com vários pedidos, Pai. Toma nas tuas mãos, Senhor. Ó Deus, o Senhor conhece todos, Senhor amado, os que fizeram esses pedidos, meu Pai eterno. Deus, dá vitória para eles. Dá a tua bênção, dá a tua graça, Senhor meu Deus. Seja resolvido todos os problemas.
0: Sim, meu
1: Seja
0: Deus.
1: Curado, Senhor, aquele, Senhor, que está enfermo, meu Deus. Pai amado, santo e poderoso, também, Senhor, aqueles, Senhor, que estão com problemas na justiça, Senhor, resolve pelo teu poder. Dá vitória, Senhor amado, aos teus filhos, meu Deus. Querido Deus, eu quero também lhe agradecer, Senhor, pela minha filha, Senhor, que foi cirurgiada, Senhor, do seu coração. Mas o Senhor deu vitória, usou as mãos daquela médica e toda a sua equipe, Senhor. E hoje ela está em casa, Senhor. Foi para a sua casa hoje, meu Senhor.
0: Glória
1: Muito obrigado, meu Deus, pelas tuas bênçãos maravilhosas, Senhor. Deus de eterna misericórdia e bondade, assim, Senhor. Senhor, completa a tua obra, Senhor, em cada vida, em cada coração, meu Deus. No nome de Jesus, Pai.
0: Obrigado, Senhor, por mais 7 quartas-feiras com esse tema tão maravilhoso. Não te mandei eu, Pai Santo e Justo. E nesse momento também que chega um pedido aqui do pastor Arnaldo, teu servo, que está guardando a cirurgia, que tu possa usar os médicos, mas tu pode também fazer um milagre, porque tu és o médico dos médicos. Obrigado, Senhor, por todos que vieram, estão vindo, vão continuar vindo, aqueles que nos assistem, que nos ouvem pela rádio, e, Senhor, tua bondade, a tua graça, possa os alcançar nesta noite. Pai Santo e Justo, assim te agradecemos em tudo e por tudo no nome santo de Jesus, e quantos dizem amém? Mais uma vez, amém. Glória a Deus. Sente-se, por favor, dando glórias ao Senhor Jesus Cristo. Coloque esses pedidos aí com muito carinho. Glória seja dada ao nome do

0: Queridos, recebam a paz do Senhor. Mais uma vez eu quero agradecer a Deus pela oportunidade de estar junto com esta igreja, conhecendo mais um povo que vai morar no céu. Louvar a Deus pela vida do anjo dessa casa, pastor Isamar Ramalho, sua esposa, pastora Nazaré. Que Deus os guarde, os blinde e que os use para a sua glória. Também agradecer pela vida do pastor Soares, conduzindo aqui esse trabalho de excelência. Que Deus em Cristo Jesus te abençoe também, pastor, né, os meus companheiros desses dias aí, né, o Daniel, Elvito, pastor Donier, que coisa boa, vou levar vocês no meu coração e o Paraná está de portas abertas a vocês lá. Só vai um pouquinho mais para frente, porque por enquanto ainda está lá 8 graus, está quase igual aqui, né? Uma diferencinha aí de uns 30. Mas Jesus também está lá fazendo milagres. Eu quero ler um texto da palavra. Na noite de ontem eu fui incomodado pelo Espírito Santo de Deus e eu passei uma boa parte orando, lendo a Bíblia, e eu quero ser obediente à voz de Deus. Deus falou comigo acerca de um texto. Eu quero que você encontre Ezequiel no seu capítulo 37. É um texto muito conhecido. Ezequiel, capítulo de número 37, versículo 1. Eu quero trazer um recado de Deus ao vosso coração e depois nós vamos orar, porque cremos que os céus há de fazer milagres aqui essa noite. Alguém crê, diga amém. Ezequiel capítulo 37. Eu quero ler aqui essa primeira parte aqui. E veio sobre mim a mão do Senhor. Diga aí comigo, diga: veio sobre mim a mão do Senhor. E ele me fez sair no Espírito do Senhor. E ele me fez sair no Espírito do Senhor. Mais uma vez ali, só a parte ali, diga comigo: e veio sobre mim a mão do Senhor. Pronto, apenas essa parte. Antes de eu adentrar, eu ainda tenho, acredito que ali deve ter ali uns 20 livros, não tem mais do que isso. Então, eu escrevi um livro sobre o tema Decida Recomeçar, a chamada do apóstolo Pedro. Quis Deus fazer milagres no ministério feminino através desse livro. Eu tenho um livro que foi a mensagem que eu ministrei aqui na segunda, em que eu falo sobre a chamada do profeta Jonas. Você escolhe a forma que quer chegar, mas o destino final não vai mudar. E eu falo sobre o tema de barco ou de peixe, o destino final não muda. E tem um livro que eu falo sobre a chamada de Gideão, sobre o tema provados no lugar do propósito. Tem lá cerca de uns 20 livros que nos auxilia também num projeto missionário lá, o projeto Cruzada, Dai-me Almas. Pastor, não trouxe o dinheiro. Todos os livros têm um QR Code no final. Pode levar para casa, é tudo consagrado. Lá na casa você faz o Pix e está tudo certo. Esse aqui está assinado, esse aqui é do pastor Soares, pastor. Isso é uma lembrança. E esse aqui está assinado, o senhor entrega ao pastor, presidente. Pastor Isamar, está assinado aí também para ele. Com muito carinho, que Deus possa falar ao vosso coração através desse livro. Quantos querem ouvir um recado de Deus, diga amém. Então me empreste a sua atenção aqui, por favor, por alguns minutos. E como eu disse na segunda, essa é a palavra da minha filha pequena, Radassa, de 9 anos. Ela diz: pastor, pai, sua mensagem só fica boa quando o senhor fica vermelho. Então tem que esperar um pouquinho aí, né, pastor? Senão não dá certo. Mas eu queria sua atenção para esse texto. Nós estamos diante de um texto, segundo quando você estuda e você vai pesquisar o capítulo 37, a visão do capítulo 37, é uma das narrativas mais próxima de quando Deus vai resgatar o seu povo, tirá-los de um lugar, de um tratamento, para levar de volta para que eles pudessem possuir aquilo que era por direito seu. O cativeiro babilônico, não quero entrar aqui em detalhe, mas o cativeiro babilônico é uma olaria do Senhor. Israel foi levado para esse cativeiro, para quê? Para que eles fossem moldados pelo Senhor. Israel já não cultuava mais ao Senhor, já não honrava mais o Senhor. E como Deus que o escolheu, não abria mão deles por nada, você encontra nesse texto Deus dizendo assim: eu não abro mão de vocês, mas também não vai ficar do jeito que está. Eu vou levar vocês para um lugar de um tratamento. É a visão de Jeremias lá na olaria, o barro se partindo e o oleiro dando forma e dizendo: agora eu vou fazer do jeito que eu quero. O cativeiro babilônico não é nada mais do que uma olaria onde Deus vai dar forma no seu povo e vai deixá-los da forma que Deus queria que eles estivessem. Esse período é um período que Deus olha. Imagine essa cena: quando Deus olha para a terra, Deus não está vendo, quando Ele olha para o seu povo, Ele não está vendo um exército de pé, mas Deus está vendo o quê? Um vale de ossos secos. Não é que era ossos, era a forma que Deus enxergava o seu povo, aquilo que Ele havia escolhido. Então, quando Deus olha, Deus os vê como um vale cheio de ossos secos. Só que aquele vale tem o dia certo, tem a hora certa, que seria transformado por um milagre que haveria de manifestar sobre aquele vale. Logo, eu não preciso ir muito longe, que se Deus os vê como um vale de ossos secos, você logo imagina a forma que estava aquela igreja. Ossos secos não caminha, ossos secos não levanta a mão, ossos secos não ouve, ossos secos não tem visão, ossos secos não caminha. É a forma que aquela igreja estava, paralisada. É onde Deus começa a tratar, dizendo: não vai ficar da forma que está. E Deus queria ver de novo aquela igreja que o Senhor conheceu, uma igreja viva, uma igreja que recebia, e que quando recebia, ela reagia diante do que os céus liberava. É nesse período que Deus vai dar, nesse contexto, uma visão para Ezequiel. E a visão que Deus dá para ele, ontem quando o Espírito de Deus falava comigo, eu comecei a escrever, porque eu ouvia o Senhor falar dentro do meu coração, nesse contexto de uma igreja que os céus está vendo numa atitude muito terrível. Deus levanta o profeta Ezequiel, e Deus vai lhe dar uma visão, e vai levar ele em espírito para aquele vale, aonde naquela visão Deus iria mostrar o que Deus iria manifestar no meio daquele vale. Naquela visão Deus vai mostrar a ele que aquele vale estava com os dias contados para um grande milagre que ia manifestar sobre aquele vale. Logo então, quando o texto começa a ser narrado, o capítulo 37, vem a expressão do texto: e veio sobre mim a mão do Senhor. Olhe para cá. E veio sobre mim a mão do Senhor.
1: Milagres não começam aqui, milagres começam lá. Você vê que a expressão do texto é esta: tudo que nós vamos visualizar mais à frente, nós estamos entrando, mergulhando num texto. Todos os milagres e ações que você vai ver à frente começa com a expressão: e veio sobre mim a mão do Senhor. Ou seja, eu preciso lembrá-los e enfatizar que não começou aqui embaixo, que começou lá em cima. Olha a expressão: e veio sobre mim a mão do Senhor. E eu já quero logo deixar aqui uma palavra profética, que eu não tenho dúvida que foi os céus que marcou essa noite, e que a mão do Senhor, eu não tenho medo de falar o que o Espírito de Deus falou dentro do meu coração, em que a mão de Deus virá sobre famílias que aqui estão. E a partir dessa noite, você vai perceber algo acontecendo dentro da tua casa. E você vai se lembrar: naquela quarta-feira do milagre, eu senti a mão de Deus sobre a minha vida. E quando a mão de Deus vem sobre o homem, algo diferente começa a acontecer. Alguém crê nessa palavra? Diga amém. Então olhe para cá: e veio sobre mim a mão do Senhor. Agora tem uma coisa: quando a mão do Senhor vem sobre ele, ele vem com a expressão: e me levou, e me levou. Porque quando a mão de Deus repousa sobre nós, nós perdemos as nossas ações. Quando a mão de Deus vem, a mão de Deus leva e coloca onde ele quer. Deixa eu chamar a sua atenção. Você acha que Ezequiel, se fosse para ele escolher um ambiente para ele estar, você acha que ele escolheria estar no meio de um vale? Jamais. Alguém escolheria estar no meio de um vale? A questão é que não é ele que escolhe. A questão é que a vontade não é dele. Olha a expressão: e veio sobre mim a mão do Senhor, e me levou. Porque a mão que vem é a mão que leva, mas não leva para estarmos aonde queremos, mas ela leva para estar aonde o Senhor quer que estejamos. Mas deixa eu dar um recado só para quem está vivo aqui, porque eu estava ontem e o Espírito de Deus disse assim comigo: escreva esta frase: é melhor estar no deserto que a mão de Deus levou do que nos palácios que Deus não levou. Porque deserto que Deus leva vira palácio, palácio que Deus não leva vira deserto. Quem me entende, diga amém. Logo, a mão de Deus o levou. E a mão, e eu preciso dizer isso: se o primeiro agente de uma restauração, de um milagre, é a mão de Deus, repita comigo: a mão de Deus. Mais forte, diga: a mão de Deus. Se o primeiro agente de um milagre que vai acontecer é a mão de Deus, pastor, qual é o segundo agente desse milagre que vai ser provocado? Um homem ou uma mulher? Porque a mão de Deus veio sobre quem? Sobre Ezequiel. Logo, eu estou vendo duas ações: primeiro, a mão de Deus; segundo, um homem que Deus escolheu, ou uma mulher. E eu quero ser muito profético, porque eu não tenho dúvida que nos próximos minutos a mão de Deus vai encontrar pessoas que os céus usará para um milagre acontecer. Deixa eu dizer algo para vocês que estão me ouvindo. O vale que está aos nossos pés estão com os dias contados de ser transformado num ambiente de milagre. Ô pastor Soares, existem pessoas que adentrou aqui dentro experimentando um vale sobre a sua vida. Eu não sei se esse vale é no teu ministério, na tua vida financeira, na tua família. Eu não sei em que área que é, mas desde enquanto eu estou aqui pregando, o Espírito de Deus está falando comigo. Eu vou transformar o vale em um campo de milagre, em um campo de milagre. Já vai dizendo glória, porque os seus pés, ó, eu vou até dizer, pode se preparar, porque os dias já estão contados para o culto de ações de graça que a sua casa dará. Será que tem alguém que crê em palavra profética? Então me escute aí um pouco. Logo, essa mão que vem é a mão que veio sobre alguém que os céus escolheu. Hoje pessoas foram escolhidas a dedos para estar aqui. Foi o Espírito Santo que te abraçou, foi o Espírito Santo que te trouxe a esse ambiente, foi Ele que te colocou assentado nesse lugar, foi Ele que te abraçou e disse: eu tenho um particular com você esta noite. Eu tenho. Logo você se assentou e você está ouvindo o céu falar que a mão dele está vindo sobre a tua vida, sobre a tua casa, sobre a tua família. Alguém que os céus escolheu. Não tenhas medo do que irá acontecer, porque a mão que veio sobre ti é a mão que protege, é a mão que livra, é a mão que provê, é a mão que traz o milagre. Alguém levantou a mão e já acreditou? A mesma mão que vem é a mão que está dizendo: não temas, porque eu estou contigo. Não temas, porque eu estou contigo. Quantos recebem, diga amém. Olhe para cá. Logo quando eu vou adentrando o texto e eu consigo compreender que o desenrolar do milagre começa com as mãos de Deus e com um homem que Deus o levanta, eu logo vejo ele diante de um cenário difícil, um cenário caótico, um cenário que quando seus olhos olham, ele sente medo, ele sente pavor do que está diante dos seus olhos. Porém, Deus que o levou, Deus que o colocou naquele ambiente, é o Deus que está dizendo: é mais ou menos assim, eu te coloquei nesse ambiente, porque eu te dei algo que não dei para qualquer um. Eu vou repetir isso: eu te coloquei aonde você está, mas eu te dei algo que não dei para qualquer pessoa. Pastor, explica melhor para mim entender. Quando ele olha para aquele vale, os céus faz uma pergunta para ele: ô Ezequiel, esses vales, eles podem reviver? Esses ossos podem reviver? Ou seja, pode acontecer um milagre nesse ambiente, Ezequiel? Ele deu uma olhada, sentiu o peso da palavra e transferiu a responsabilidade para os céus. E ele disse: Senhor, é o Senhor que sabe. Ele transfere, mas parece que eu estou vendo Deus dizendo assim: eu sei mesmo, Ezequiel, mas agora eu quero saber se tu acredita. acredita que esse ambiente pode ser mudado através da sua palavra. Vou repetir: da sua palavra, da sua, da palavra que está na sua boca. Quando Deus assim o fala, ele é tomado de uma autoridade, ele é tomado de uma coragem, ele é tomado de um ânimo, e ele vai olhar para aquele vale, e ele vai liberar uma palavra. Porque eu aprendi uma coisa no vale da minha vida, da minha caminhada, eu aprendi, pastor Soares, que no vale, ou eu sou profeta, ou eu sou ossos secos. É duas ou uma: ou eu sou profeta, ou eu sou ossos secos. E eu não estou pregando para ossos secos, eu estou pregando para profetas, para homens e mulheres que Deus levantou como uma voz profética. Alguém crê em palavra profética? Alguém já levantou as mãos? Existem famílias, pastor Donier, que sairão daqui com uma voz profética. Deus acabou de soprar aos meus ouvidos, eu estou tirando a palavra contrária dos lábios, eu estou tirando a palavra negativa, eu estou inserindo uma palavra profética. Aonde tu colocar a planta dos teus pés, aonde você profetizar, haverá um milagre da parte de Deus. Aleluia, aleluia. Eu preciso falar o que o Espírito de Deus está liberando sobre a minha alma. Hoje tem crentes que sairão daqui, vão pegar, seja a moto, a bicicleta, o carro, a fechadura da casa, vão sair daqui já profetizando no caminho, vão sair daqui profetizando pelas ruas, vão entrar dentro de casa profetizando, porque assim diz o Senhor na minha boca: ao som da tua palavra profética, o ambiente que está aos teus pés vai se mover, e os seus olhos contemplará um grande agir da parte de Deus. Será que tem alguém que crê nessa palavra? Se crê, levante a voz e dê um grito de glória para ele. Você percebeu que o ambiente está sendo mudado? Eu sinto que quando eu estou falando, Deus está levantando profetas desse lugar. Eu sinto que enquanto eu estou falando, Deus está levantando vozes proféticas. Eu posso dizer algo para você com muito temor: tudo que o inferno quer é que você não pegue a palavra, é que você não receba a palavra. Enquanto eu falo, parece que eu vejo no mundo espiritual demônios guerreando e dizendo: ela não pode pegar essa palavra, ele não pode pegar essa palavra, porque se ele pegar, algo vai acontecer ao som da sua voz. Mas eu tenho um recado de Deus: não adianta o inferno se levantar, Deus já se levantou primeiro. A mão de Deus alcançou pessoas, e uma voz profética

tempo de um milagre de Deus. Aleluia, você está ouvindo aí o som de uma adoração que está tomando conta desse ambiente. Mas deixa eu dizer algo para você. Olha, eu acho interessante esta palavra: não te mandei eu. Não é para temer. Por quê, pastor? Porque algumas vezes eu não entendo trabalhar de Deus. Quem me ouve, diga amém. Eu não entendo trabalhar de Deus, porque Deus não faz da forma que eu quero. Olhe o cenário: Ezequiel profetizou. Se o primeiro agente é a mão de Deus, se o segundo é um homem que Deus levanta, se o terceiro é uma voz profética, parece que eu estou vendo Ezequiel olhar e dizer: ao som da minha voz, o exército vai ficar de pé. Mas não é isso que a Bíblia diz. A Bíblia diz que quando Ezequiel profetiza, ouve-se um grande reboliço no vale. Eu vou repetir: ouve-se um grande reboliço. Só que tem uma coisa: o reboliço não vem para matar. O reboliço do vale não vem para paralisar. O reboliço do vale, olha, parece que eu estou vendo Deus dizendo assim: ô Ezequiel, tira o olho do reboliço. Perceba o que eu estou fazendo. Quando ele olha, ele vê osso de lá juntando aqui, nervo de lá juntando aqui, carne de lá juntando aqui. E ele logo entende: o reboliço está apanhando tudo no lugar. O reboliço está colocando tudo no lugar. É por isso que o céu está usando a minha boca para dizer: não é para temer, não é para ter medo. Fui eu que te mandei, fui eu que te mandei, fui eu que te

ouvindo profetas de Deus se levantando. Se tem profeta, pega a mão de alguém aí e diga para ele: não é para temer. Diga, mas diga como profeta, não como osso seco. Diga: não é para temer. Eita Jesus, eu estou olhando. Eita pastor, eu estou olhando aqui para a nave da igreja e eu estou tendo visões do Espírito de Deus abraçando pessoas no banco e chacoalhando e dizendo:

Jesus está aqui nesse lugar, pastor. Velho, Jesus está aqui nesse ambiente. Segura um pouquinho aí só para você receber algo de Deus, porque é uma manifestação de Deus aqui. Se o primeiro agir é uma mão de Deus, se o segundo agente é um homem que os céus levanta, se o terceiro é uma voz profética que ecoa, pastor, qual é o agente, o quarto agente desse milagre que a minha casa vai viver? Desse milagre que a minha casa vai experimentar. Sabe qual é o quarto agente desse milagre? É o Espírito Santo de Deus, que tomou conta daquele ambiente. Alguém já está entendendo isso? Alguém já está entendendo? Oh, o céu conhece o meu limite. O céu conhece o seu limite. O céu conhece as nossas estruturas. Eu sei, diz o Senhor, que você está no seu limite. Eu sei, diz o Senhor, que tu estás no teu limite. Por isso eu te peguei no colo, diz o Senhor.

ouvindo profetizar. Tem profeta aqui dentro desse ambiente, diga glória a Deus. Diga para alguém, já prepara o culto de ações de graça. Diga. Já prepara o culto de ações de graça. Já pode preparar, pastor Souza. Já pode preparar, pastor Doniel. Pode preparar. Porque tem um reboliço acontecendo. Mas os meus olhos estão vendo o céu colocando tudo no devido lugar. Eu estou olhando para a noiva aqui. E eu já não estou vendo mais um vale de ossos. Eu estou olhando.

amor por pessoas. Era na sua ideia que é manjo e deve amarrar. Haverá uma avalanche de testemunhos nesta casa, pastor Soares. As próximas quartas-feiras haverá um exército de pé sobre esse ambiente, testemunhando que os céus está liberando aqui agora na mão de pessoas. Não adianta o inferno querer travar o que os céus liberou. Hoje é o dia que os céus decidiu destravar, desbloquear o milagre que os céus resolveu liberar sobre a tua casa. Só para alguém da glória, eu nunca vi projeto de Deus dar errado. Eu vou repetir para quem está vivo da glória, eu nunca vi projeto de Deus dar errado.

clamor sobre a sua vida. Eu disse aqui na segunda-feira que eu cresci ouvindo meu pai, pastor Soares, dizer: é melhor deixar com sede do que matar afogado. Eu não quero passar do horário nem ser cansativo, mas eu quero levantar um clamor sobre as suas vidas. Se você pode, eu queria que você ficasse de pé comigo agora, com a autorização do anjo aqui da igreja, porque existe milagres de Deus sendo liberado em poucos minutos. Pessoas tomarão posse de um grande milagre de Deus aqui dentro. Eu vou levantar um clamor por vocês. Quem me ouve, diga amém. Eu vou levantar um clamor, mas olhe aqui para mim e me escute em nome de Jesus. Eu quero orar por pessoas, mas eu estou tendo uma visão de Deus. Pastor Soares, eu nunca brinquei no altar. O altar é um lugar sagrado. E eu olho para esse altar, eu vejo uma palavra escrita: livramento. Eu olho para o altar e eu vejo uma palavra escrita: livramento. E os céus me faz parar. Eu não sei. Talvez eu estou fazendo isso por causa de uma única pessoa que está aqui me ouvindo. Mas o Senhor está falando comigo agora nesse altar. Eu quero levantar um clamor por alguém. Talvez é uma única pessoa, mas existe algo muito extraordinário de Deus acontecendo. Só que Ele está falando comigo. Talvez essa pessoa, ela nunca recebeu uma oração para Jesus escrever seu nome no livro da vida. Como talvez você um dia foi, mas você parou na caminhada. E aí você entra bem num culto que Deus diz: a minha mão está sobre você. Aí os céus grita: hoje é o dia de você voltar para os meus braços. Através dessa decisão, o Senhor está falando comigo. Eu quebro um laço e entrego uma grande vitória sobre a sua casa. Enquanto a igreja ora comigo aí nos bancos, eu estou esperando a primeira pessoa que tem coragem de voltar para Jesus, ou de entregar a sua vida para Jesus agora. Você pode ajudar alguém que está aí. Eu estou te esperando aqui. Eu disse que talvez eu estou guerreando por uma pessoa, mas enquanto a noiva clama, Jesus vai abraçar pessoas e vai trazer pessoas aqui à frente. Tem um moço vindo ali, pastor, pelo correio. Tem um moço vindo ali. Você já perdeu de levantar a mão e dar glória. Tem mais uma moça vindo ali chorando, pastor. Cadê a igreja para dar glória de Deus? Aleluia. Manda essa moça olhar para mim, essa moça aqui, ó. Esta moça aqui, isso, essa moça aqui. Manda ela olhar para mim. Como é o seu nome, filho? Alice, ô filha, eu já tinha visto você lá no banco enquanto eu pregava. E Jesus falou assim comigo: eu vou visitar ela com um milagre. Pastor, Jesus tem um projeto com essa menina. E por causa do projeto, o diabo disse: eu vou se andar. Mas Deus diz: não vai, porque eu estou quebrando um laço. E eu vou fazer uma grande obra na vida dela. A senhora conhece ela?
é sua neta, Jesus. Sabe que Deus falou para mim? Que ela está viva, porque tem alguém, agora eu estou entendendo, que quando dobra os joelhos, põe ela debaixo do joelho. Você está perdendo de dar glória a Deus, porque Jesus está agindo. Não para de orar, porque eu estou recebendo uma orientação de Deus. Tem uma, pastor, é as irmãs aqui que ajudam a diaconisa? Cadê uma diaconisa para vir correndo aqui? Para vir aqui correndo aqui. Isso. Ela pode subir aqui no altar? Então vem cá, minha filha. Vem cá. Sobe aqui no altar. Isso. Manda essa moça ali ficar de pé, essa moça ali, ó. Isso. Isso. Você vai lá e dar um abraço dela. Sabe por quê? Porque Jesus tem um projeto muito grandioso com ela. Há uma promessa sobre a vida dela. E o diabo está querendo botar dúvida na mente dela. Só que Jesus está dizendo: eu escolhi ela e não abro mão dela por nada. Eu ainda nem comecei a fazer o que eu vou fazer na vida dela. Quando você der um abraço nela, é o Espírito de Deus que está na tua vida abraçando ela. Vai lá. Se a igreja levantar a mão e dar glória, Jesus vai abraçar mais pessoas. Pastor Soares, o Espírito de Deus está falando comigo. Você não pode demorar, porque a hora corre. Já são quase 9 horas. Mas Jesus disse assim comigo: eu estou querendo arrancar mais alguém do banco. Tem alguém relutando no banco, dizendo: será que Deus está falando comigo? Será que Deus está falando com você? E usa minha boca, moço, moça, senhor, senhora, para dizer: não é amanhã. Eu quero te abraçar e entrar com livramento hoje. O Espírito de Deus vai aí te dar um abraço e vai te trazer aqui na frente aqui. Cadê a noiva comigo guerreando e orando agora? Olha lá, ó. Você não crê, não dá glória? Olha o moço vindo chorando ali. Cadê a

no banco e não conseguiu chegar aqui, mas eu vou começar a orar e eu te espero em 10 segundos. Em 10 segundos eu estou lhe esperando, porque o Espírito de Deus está dizendo a você: eu te trouxe aqui para escrever uma nova história. Mas o diabo está dizendo: não vai lá na frente não, porque ele sabe que se tu chegar aqui, o céu vai escrever uma nova história. Eu tenho 10 segundos para você sair daí. Eu tenho 9 segundos para você sair daí, moço, moça, senhor, senhora. Eu tenho 8 segundos. Tem gente guerreando comigo. Tem 7 segundos e tem gente saindo do banco. Eu tenho 7 segundos para você sair da galeria, aí de trás, aonde você estiver. Oh, olha Jesus arrancando pessoas, pastor Soares. Eu tenho 6 segundos. Eu tenho 6 segundos para você receber força, moço, moça. Oh, Jesus, meu Deus, pastor. Olha ali, pastor. Olha, vindo mais pessoas. Eu já nem sei quantas pessoas estão no altar, mas o céu está aberto nesse ambiente. Eu ainda tenho 5 segundos para começar a orar com a noiva. Eu tenho 4 segundos para você romper essa multidão e fazer como eles. Olha que coisa linda, pastor. Olha mais um moço saindo pelos corredores. Olha mais uma moça vindo por aqui também. Ah, gente, cadê a igreja aqui?

Jesus, que coisa linda, meu Pai. Mas eu ainda te espero por 2 segundos. Olha aqui, pastor Soares. Olha ali do lado esquerdo. Vocês são um casal? Você conhece eles, pastor? É porque Deus falou comigo quando eles saíram ali do banco. Olha o que acontece quando alguém reage. Deus falou comigo quando eles vinham para ali pelo caminho. Deus disse, ó, eu estou destravando o que estava travado. E eu vou liberar um grande milagre. Dentre esses milagres, pastor, tem uma vitória financeira muito grande que virá sobre a mão deles. E ele vai vir aqui dar testemunho. Gente, olha pessoas vindo pelos corredores, Doniel. Olha pessoas chegando aqui à frente. O céu está aberto aqui, pastor. Esse moço ali, com a moça abraçada ali, aquele você conhece? O senhor conhece? Pergunta o nome desse moço aí, ó. Pergunta o nome dele. Davi? Ô, Davi. Não podia ser outro nome mesmo, meu filho. Jesus tem uma chamada muito grande na sua vida, meu filho. Eu estou vendo mesmo Deus te dando um abraço aqui. E Deus está dizendo, eu vou mudar a história dele. E eu estou vendo um ministério. Eu estou vendo uma chamada repousando sobre a sua vida. Eu queria até alguém aí para dar um abraço no Davi para mim aí. Tem alguém aí para dar um abraço no Davi? Isso, os obreiros, me ajudem aí. Gente, eu vou começar a orar por eles. Pastor, olha que coisa linda, pastor. Uma quarta-feira. Eu não sei quantas vidas tem aqui na frente. Mas aqui na frente só tem pessoas que verá Deus mudar o quadro do ambiente que está aos seus pés. Primeiro eu quero que toda a igreja estende a mão aqui para eles. Eu vou fazer 2 orações por eles. A primeira é essa. Jesus, começa a escrever o nome deles no livro da vida. Escreva o nome deles com esta caneta.

preciosa e nunca mais apaga, porque a partir de hoje uma nova história começa na vida deles. Senhor, o céu está tomado por uma festa. O céu está tomado por uma festa. Porque se uma alma, o céu já é a festa, são mais de 10, 15, talvez 20 pessoas. Eu abençoo a vida deles e declaro que uma nova história começa a partir de agora. Se a igreja concorda com isso, diga amém. Agora eles vão permanecer, porque eu vou começar a segunda oração. Mas nessa segunda oração, eu quero convidar as pessoas. Você precisa de um milagre. Se eu fosse dar testemunhos de curas que os meus olhos já viram, você precisa de uma cura, de um milagre financeiro, de uma restauração. Saia do banco, corre para cá junto com eles, porque nós, os obreiros, vai ungir. É, depois os obreiros vai ungir. Então vem para cá, isso, porque você está numa quarta de milagres. E eu vou começar a orar, porque milagres vão acontecer nesse ambiente. O vale vai ser transformado. Olha que povo de fé, pastor. Olha que exército aqui na frente, gente. Que coisa linda, meu Deus. Que coisa linda. Olha as pessoas chegando. Isso vai se apertando, porque eu vou começar a orar. Eu vou começar a orar. Oh, Espírito Santo de Deus, enquanto eu oro, se o grupo quiser também adorar, pode ir adorando, porque eu já vou começar a orar e milagres vai começar a acontecer aqui agora. Coloque a mão no seu coração, aonde você estiver. Coloque a mão no seu coração, esqueça tudo agora e comece a orar comigo. Pai, o maior milagre já aconteceu aqui, Senhor. O maior milagre já aconteceu, que são essas almas se rendendo ao Senhor. Agora eu quero pedir algo para o Senhor. O Senhor começa a tocar pessoas aqui agora, e diante desse toque, o milagre começa a acontecer. Eu dou uma ordem para que esse espírito de enfermidade bata em retirada agora. Eu dou uma ordem, esse vício será lançado no inferno. Pessoas serão libertas do vício a partir de agora. Jesus está dizendo: eu toco e eu saro.

0: Vamos já começar a ungir, segura aí. Segura aí, só um instantinho. Estamos encerrando hoje mais uma campanha. Tem um agradecimento aqui, quero agradecer a Deus pelo livramento que tive, aonde sofri um acidente de carro e não sofri nenhum arranhão, para a honra e glória do nome do Senhor nosso Deus. E ela bateu aqui num caminhão e não aconteceu nada. Deus seja louvado. Agradeço a Deus por sua infinita misericórdia, por ele ser grande na minha vida. E nós estamos encerrando. Pastor Donier já está para lá, o outro. Coloca para nós aí um novo tema, por favor. Irmão, quantos fizeram as sete quarta-feira? Parabéns para você, Deus te abençoe. Um novo tema, coloca para nós aí. Um novo tema a partir de quarta-feira. Um novo tema, coloca para nós aí, Gabriel. Cadê? Coloca aí. Cadê? Pastor Daniel, mande lá para ele. Está no teu WhatsApp aí já, por favor. Coloca aí que é para a gente poder já encerrar. Eu ofereço culto e ação de graça a Deus por uma grande bênção recebida e alcançada do Senhor nosso Deus. Está aqui a bênção, é isso? O que é isso aqui? É para orar, nós vamos estar orando então. Os irmãos, quero agradecer ao pastor Ney, que ministrou para nós nesta noite, esteve conosco aqui durante esta semana. E todo final de semana, irmão, nós vamos ter aqui um ministrante, tá bom? Durante todo esse mês de setembro. Tá certo? Continue orando pelo nosso pastor, ele está nessa caminhada aí, mas a nossa pastora, mas o pastor Diniz, continue orando por eles, para Deus assim dar graça, dar vitória. Olha o tema aí, todo mundo junto, um, dois, três já. Foi a mão do Senhor que fez isso. Só as mulheres, um, dois, três já.
1: Foi a mão do Senhor que fez isso.
0: Só os homens, um, dois, três já. Todo mundo junto, um, dois, três, já.
1: Foi a mão do Senhor que fez.
0: O Senhor já fez na tua vida. Você crê nisso? O Senhor já fez. Então, na próxima quarta-feira, pastor Doni, estaremos aqui. Já dando a se arrancada e dizendo assim: foi a mão do Senhor que fez isso, foi a mão do Senhor que fez isso, foi a mão do Senhor que fez isso. Glória seja dada ao nome do Senhor nosso Deus. Vamos estar orando neste momento. Pastor Divanzu, por favor, pega o microfone, dá para o pastor Divanzu, para ele orar. Pastor, consagre os pães, consagre aqui esse bolo. Irmão, quem comeu desse bolo gostoso? Quem comeu? Ei, quem não comeu, você não sabe que você perdeu. Mas ainda tem 70 fatias aqui. Tem 70 fatias aqui. Mamara, e Deus lhe abençoe grandemente. Pastor Divanzu, ore pelo nosso pastor, ore pela nossa pastora, pelo pastor Diniz, está bem? Consagre os pães. Agradeça a Deus pela vida do pastor Ney, um bom retorno para ele lá para o Paraná. Pode orar, pastor. E depois de só orar, o pastor Isaac dá a benção apostólica.
2: Amém. Quem vai orar comigo, diga amém. Amém. Oremos ao Senhor. Senhor, Deus de toda a eternidade, estamos reunidos no teu nome, meu Pai, neste encontro maravilhoso em que a tua igreja se reúne para conclamar aos céus o milagre que precisamos. Senhor, se digne abençoar os teus filhos e as tuas filhas que aqui vieram para exercitar a sua fé. Pai amado, olha o teu filho, nosso pastor, pastor Isamar, missionário Nazaré, o pastor Diniz, que estão nos representando, meu Pai, nesse projeto extraordinário, que é, meu Pai amado, buscar uma vaga no parlamento. Abençoa, Senhor, dá vitória aos teus filhos, que é a vitória da tua igreja. Abençoa o teu filho pregador desta noite. Ó Deus, recompensa ele por ser vaso nas tuas mãos para falar esta igreja, para edificar na nossa vida, Senhor, a tua santa palavra, acrescentando a nossa fé e nos dando esperança de marchar para a eternidade com Cristo, aguardando o arrebatamento da igreja. Abençoa, meu Pai amado, esses pães que são concedidos para ser distribuídos, meu Pai, para os teus filhos que precisam e que desejam, meu Pai, assim, deste pão alimentar-se pela sua fé, para que receba cura e qualquer bênção que precisa. Deus abençoe, abençoe, meu Pai, esses bolos que aí estão, abençoe a nossa vida no particular, Senhor, cada um de nós, cada um de nós, meu Deus, nós temos uma necessidade. E o Senhor sabe, porque o Senhor é onipresente, o Senhor é onisciente, e nós precisamos de Ti. O Senhor é o nosso socorro presente na angústia. E assim, Pai, que a nossa angústia, meu Pai amado, desapareça, e o milagre, Pai, surja na nossa vida, para a glória do Teu nome. Nós Te pedimos essas bênçãos e Te agradecemos, no nome de Jesus. Quantos dizem amém? Diga assim: o meu milagre eu recebo agora, em nome de Jesus. Amém.
0: Pastor Isaac, antes da bênção, irmão, o evangelista Milton está em Brasília nos assistindo agora, amém? Diga assim: Deus te abençoe, evangelista Milton. Deus abençoe, está nos assistindo. Deus abençoe você que está na rádio, que está aí nos assistindo na live. Que o Senhor te abençoe. Pastor Isaac, a bênção apostólica.
3: A graça de nosso Senhor Jesus Cristo, o amor de Deus, nosso Pai, a comunhão e as consolações do Espírito Santo de Deus, seja com a igreja do Deus vivo hoje eternamente. Quantos podem dizer amém?
0: Amém. Pode ungir, pastores. Senhor, está o teu filho que está ungindo neste momento. Não é o óleo que cura, mas é poder do teu nome, Senhor. E tu possa usá-los, como sempre, para a glória do teu nome. Ademir, que sou na caixa. E você que nos

Faça sua campanha, você que nos assiste e nos ouve pela Aparente FM. Faça sua próxima campanha. Foi a mão do Senhor que fez isso. Gabriel, deixa na tela.

Você que nos acompanha pela rádio Parente FM, nesse programa AD Brasil, culto de milagres, que o Senhor te abençoe sempre, que o Senhor seja sempre contigo, com a tua casa, com a tua família, com tudo que é teu. Você que nos acompanha pela rádio, na próxima quarta-feira estaremos aqui já. Ademilson, vamos cantar mais um louvor, mais um louvor, mais um louvor, mais um louvor. Quem está nos ouvindo quer ouvir mais o louvor pelo nosso, quem sabe faz ao vivo, pastor Osmar, o nosso maestro. Deus te abençoe grandemente, incessantemente. Muito obrigado pela sua audiência, continue nos acompanhando, continue conosco. Um abraço na nossa irmã Carla Impita, que está aí no controle dos botões da Parente FM. Que Deus te abençoe, Carlin, sempre. Deus abençoe toda a diretoria aí da Parente FM, essa rádio que toca corações e que toca família. Vamos de louvor, vamos de louvor. Mais um louvor para alegar o nosso coração, a nossa alma. Se tem uma coisa que eu creio no poder do louvor, é, a Bíblia diz que quando Davi tocava, dedilhava sua harpa, a capetada saía da vida de Saul. É, o demônio não pode conter um louvor quando sai do nosso coração para o coração de Deus. Vamos lá, AD Music, mais um louvor no nome do Senhor Jesus Cristo. Vamos lá.

0: muitíssimo obrigado ao nosso Ademilson, que Deus abençoe vocês grandemente, muito obrigado. Esse final de semana vamos ter festa, começa sexta-feira, 111 anos da nossa AD Brasil, uma igreja viva que a cada dia o Senhor está com a mão sobre ela para dar o crescimento e edificar a vida dos seus membros. Deus continue abençoando o nosso presidente nacional da AD Brasil, pastor Isamar, pastora Nazaré, Deus abençoe, pastor Diniz, que Deus vos abençoe sempre. Muito obrigado pela sua audiência, você que nos acompanha sempre nas quartas-feiras de milagre. Então, você encerrou essa campanha, vamos começar outra na próxima quarta-feira. É, a próxima quarta-feira já é tema novo. Olha o tema, foi a mão do Senhor que fez isso. Deus fará coisas maravilhosas e coisas grandes na tua vida. Pode ficar aí mesmo, se você não puder vir para o templo, mas nos acompanhe, faça a sua campanha, faça a sua parte, e Deus é fiel para fazer a dele. Que o Senhor te abençoe, Deus abençoe sempre a direção aí da Parente FM, a nossa irmã Carla Impita, que sempre está conosco aí nas quartas-feiras, no controle dos botões dessa rádio maravilhosa. Carla, que Deus te abençoe. Nós vamos de louvor até as 22 horas, o louvor que enche o nosso coração, o louvor que atrai a presença de Deus para nós. O Senhor te abençoe, uma ótima noite para você, uma boa semana, o restante de semana, no sábado estaremos aqui, à noite também estaremos aqui, domingo de manhã será uma manhã missionária, e na segunda-feira sim, o encerramento, na parte da manhã, assuntos convencionais, e à noite estaremos aqui no encerramento, culto em ação de graça, pelos 111 anos da AD Brasil. Que o Senhor assim continue te abençoando. Na sexta-feira, teremos a participação do departamento infantil, no sábado pela manhã teremos aqui a nossa juventude, a nossa mocidade, na parte da tarde nós teremos os senhores, participação do senhor à noite, nossas irmãs do círculo de oração, e todos nós estaremos aqui, e domingo de manhã, uma manhã missionária. Que o Senhor te abençoe, que a bênção do Senhor te ache e te alcance. A paz do Senhor, e que o Senhor te abençoe sempre, no nome do Senhor Jesus.
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A palavra de Deus fala no livro de Joel que naqueles últimos dias, nestes últimos dias, Deus derramaria o Espírito dele sobre toda a carne. Então eu, você, nós, vamos gritar Shekinah, Senhor. Vem comigo, vem.

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Só os livres. Só quem está livre. Só quem está livre para se alegrar na presença de Deus. Só quem reconhece que os braços do Senhor estão abertos para ti, para te acolher, para te receber. 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

E foi assim que Deus mostrou o seu amor por nós. Deu seu Filho único ao mundo para que pudéssemos ter vida. E o amor é justamente isto. Não fomos nós que amamos a Deus, Ele que nos amou primeiro. E hoje, através de Jesus, nossos pecados foram perdoados. 1 João 4.

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deixando as coisas que ficaram para trás. Eu prossigo em direção ao alvo. O meu alvo é Cristo.

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cantadas ao Senhor Jesus. 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Escuta isso.

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0: Muito bom dia! Estamos chegando! Estamos no ar! Com mais uma edição do meu, do seu, do nosso programa Bola e Manchete. Hoje é quinta-feira, 27 de agosto de 2026. Agora são 7 horas e 6 minutos. Muito bom dia! Vamos acordar, gente! Hoje ainda é quinta-feira. Muito obrigado pelo carinho, pela audiência. Agradecemos sempre a Deus a oportunidade e o privilégio de estarmos aqui. Agradecemos toda a nossa equipe, direção geral de programação, doutor Alexandre de Paula, direção geral Jaqueline Parente, no apoio Érica Pita, Carly Pita, Rui Silva, e eu sou Rogério de Paula. Um abraço para ele, Felipe Salles, está ligado conosco, já ligadinho aqui, muita gente já ligada, um abraço para você. Liga, participa, 991-16-1059, 991-16-1059. Você curte aí a nossa programação no Instagram, no YouTube, também baixa o aplicativo Rádios Net, procura lá, Parente FM, fica conosco. Nessa programação mais ouvida, mais tocada, a informação chegando, a notícia, a polícia, a política e futebol, muita notícia, o esporte chegando. Daqui a pouquinho, vamos trazer as manchetes. Vamos para nossa música, ela fazendo o maior sucesso. Banda Som e Louvor, Tempo de Cantar.
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0: 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Um abração, Júnior Amorim. Um abraço, meu irmão Linco. Um abraço, Ricardo, Amanda, ouvindo, curtindo aí a nossa programação. Um abração também para o Mano, rapaz. Um abraço, Mano. Deus te abençoe. Que Deus possa abençoar a sua saúde. Você se recupere logo. Logo, logo estará em casa, se Deus quiser. Um abraço, Mano, Socorro, Kátia, toda a família aí, todo mundo ouvindo, ligado aí na programação aqui do programa Bola e Manchete. Justiça obriga transferência de bebê em estado grave após 3 meses de internação na maternidade. Condenado por estuprar menina de 12 anos é preso. Carro que transportava estudantes capota em curva e deixa 2 pessoas feridas. Ministério Público aciona TRE contra a candidatura de Edilson Damião para deputado federal. Roubo de 800 mil e ouro. É, quem são os policiais suspeitos envolvidos? 4 irmãos são abandonados em apartamento insalubre no Vila Jardim. Jovem tem cabelo raspado e é agredido por 3 mulheres após receber mensagem de militar do exército. Padrasto condenado por estuprar enteada de 12 anos é preso. Delegado investigador do Amazonas são presos em investigação aí no roubo do ouro de 800 mil reais. No esporte temos Copa do Brasil, temos a movimentação aí nos bastidores. E também novidade para quem foi jogador e agora está investindo aí no Pará, em jogador do gás. Daqui a pouquinho você vai saber quem é. Fique ligado, nós vamos voltar já já trazendo mais informações. Vamos então trazer mais música chegando. Ó, o Velho Gato, essa vai lá para o nosso irmão Raimundo no Raiá do Sol.
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Agora são 7 horas e 18 minutos. Estamos de volta, começando aqui com o esporte. Olha, tem um ex-jogador aqui do Gás, ex-atleta, né? Ele trocou o futebol profissional por um projeto social lá no Pará. Depois de 17 anos de futebol profissional, Cleiton Amaral, de 37 anos, trocou os gramados pelo trabalho com crianças e adolescentes em Castanhal, no Pará. O ex-volante do Grêmio Atlético Sampaio, o Gás, ele criou há cerca de 3 anos o projeto social Amaral 5 Esporte para Todos. A iniciativa já atendeu mais de 120 crianças e adolescentes em parceria com 55 Soccer Academy. O projeto ampliou o número de participantes para mais de 170 jovens. Amaral leva para as atividades a experiência construída em clubes como Gás América do Amazonas, São Raimundo do Amazonas, Nacional do Amazonas, Manaus, Princesa Solimões, São Raimundo do Pará e também o Trem. Nosso objetivo é garantir que crianças e adolescentes, independentemente de suas dificuldades ou limitações, tenham oportunidade de participar, competir, aprender, vivenciar o futebol, disse aí o atleta. Ele que é ex-jogador e tem um trabalho aí muito bonito, social, lá no Pará. Parabéns aí, né? Parabéns à iniciativa.

Copa do Brasil. Tivemos rodada ontem, né? O Palmeiras venceu, né? Palmeiras venceu, confusão entre Vasco da Gama e Vitória. Vasco da Gama jogando em casa, mesmo com um jogador expulso, venceu Vitória por 1-0. Placar magrinho. Lá no Barradão, o Vitória, dentro ali das suas, né, dos seus domínios, aquilo ali vira um caldeirão. Não é à toa que ele meteu 4 no Atlético Paranaense. Então 1-0 é um placar magrinho. Vamos ver se no jogo de volta o Vasco consegue segurar o Vitória lá em Salvador. Já no clássico paulista, o Palmeiras parece que voltou. O porco voltou, né, Cheiro Verde? O porco voltou, 3-0 no Santos. 3-0 no Santos. Ontem nós tivemos Cruzeiro e Atlético Mineiro 1-1. E hoje o clássico gaúcho, Internacional e Grêmio, para marcar assim a primeira rodada entre ambos, né? O primeiro jogo entre gaúchos, valendo aí uma vaga na Copa do Brasil.

O mercado da bola, olha, eu queria, né? Eu queria aí o Cebolinha lá no Fluminense, eu queria. Cebolinha completa um mês sem jogar pelo Flamengo, né? É, em meio à indefinição sobre o seu futuro. Há um mês, a torcida do Flamengo não vê Everton Cebolinha em campo. Em reta final de contrato e com a saída, agora sim, cara. Sinceramente, o jogador tá saindo, negocia, né? Ajuda. Né? Também os staff dos jogadores complica às vezes, né? É, só prejudica a carreira do atleta. É, se especulava muito a ida do Cebolinha para o Fluminense, mas parece que só passou de especulação. Eu queria o Cebolinha lá no Fluminense, né? É, em reta final de contrato e com a saída confirmada para a próxima temporada, o atacante está no final da fila sob o comando de Léo Jardim. Com o futuro ainda indefinido e enfrentando entrave para sua liberação imediata, o jogador segue treinando com o elenco enquanto aguarda uma definição sobre seu futuro. O atacante entrou em campo pela última vez no último empate 1-1 com o São Paulo no Maracanã no dia 26 de julho. Desde então não voltou mais aos gramados e já perdeu 6 jogos. Nesse período ficou afastado de alguns jogos por sintomas de um quadro gripal. No entanto, já está recuperado e não vem sendo relacionado. Para além da ausência, a situação de Cebolinha é importante porque ele pode assinar pré-contrato com outra equipe, mas ainda não definiu seu futuro. Nesta janela de transferência, esteve próximo de fechar com o Krasnodar da Rússia, porém traves impediram o acerto. O Flamengo aguarda e o mantém como ativo do elenco. Anteriormente, o GE também, né, informou que alguns clubes brasileiros demonstraram interesse na contratação do atacante, mas boa parte deles recuou ao saber do alto salário recebido pelo atleta. O Fluminense e o Corinthians foram dois clubes que sondaram a situação. A tendência é que o staff do jogador siga procurando o destino enquanto o final da janela de transferência se aproxima. Até lá, Everton Cebolinha segue disponível para o técnico Léo Jardim. Cebolinha já havia afirmado em fevereiro que não havia sido procurado pela diretoria para ter seu contrato renovado. O atacante está em sua 5ª temporada no time carioca e ele chegou em 2022 vindo do Benfica.

Torcedores do River Plate, rapaz, vive uma crise aí, né? O River Plate, o Boca Juniors, alguns outros clubes não muito conhecidos do futebol argentino, que vem se destacando, né, no cenário argentino. E torcedores do River Plate protestam contra Condé e pedem retorno de Ramon Dias. Torcedores do River Plate protestaram após a eliminação da equipe na Copa Sul-Americana diante do Independente Santa Fé. Mas parece que teve 32 pênaltis, né? Na noite desta quarta-feira, nos corredores do Monumental de Núñez, os argentinos pediram a saída do técnico Eduardo Cudê e retorno de Ramon Dias. Os gritos por Dias já haviam sido ecoados pelo estádio após derrota para o Rosário Central no início do mês. Pelo Campeonato Argentino, o ex-treinador do Corinthians, Vasco Internacional, está livre no mercado e tem duas passagens vitoriosas pelo River Plate, onde conquistou 6 campeonatos argentinos e Libertadores em 1992. 6. Vamos todos cantar para que Ramon Dias volte, gritava a torcida do River Plate. Vídeos circulam nas redes sociais, mostram que houve confronto entre torcedores e segurança durante a manifestação. Segundo relatos da imprensa argentina, o dirigente do River Plate entrou na confusão e chegou a agredir um dos torcedores. Rapaz, eliminação, a zebra passeou em Buenos Aires. O Santa Fé eliminou o River nos pênaltis após empatar 1-1 no tempo normal. Na Colômbia, os times ficaram em 0-0. Sebastião Drusso abriu o placar para os argentinos e Fagundes de pênalti empatou para os visitantes. Com a igualdade, a decisão ficou para os pênaltis e foram necessários não 32, mas 22 cobranças. O goleiro Asprilha converteu a batida derradeira com muito talento e Santi Beltrán, goleiro do River, teve a chance de sair como herói. Defendeu 3 cobranças, mas na hora de bater, escorregou e isolou.

0: Amanhã tem Campeonato Brasileiro. Tá pegando fogo a disputa na parte de cima da tabela, né? E o Goiás entra em campo amanhã contra o São Bernardo. E o Náutico enfrenta o Atlético. Começando assim a 25ª rodada do Campeonato Brasileiro Série A, como também vai começar, né, a 25ª rodada do Campeonato Brasileiro Série A. 9916-1059. Olha, nós vamos... Tem alguns contatos aqui, nós vamos fazer contato aí para... Vamos ter uma feijoada beneficente aí sábado e você vai ajudar, tá? Alguns irmãos aqui, alguns taxistas lotação, vamos fazer contato aí para ajudar, tá certo? Sete horas e 30 minutos, nós vamos para o break, voltamos já já.
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0: Muito bem, estamos de volta. Um abração aí à turminha toda aí da JBR Materiais de Construção e Refrigeração. Também nossos irmãos aí das Pizzaria 290, Lojas Perinho. Um abraço, meu irmão Henrique, na Ótica Mido. Um abraço também para o nosso irmão Carlos Augusto aqui em Santa Cecília. É o povo chegando, é o povo participando. Um abraço também para a Sueli Jaci aqui em Santa Cecília. Aquele cafezinho gostoso ali no Jaci e na Sueli. Mandando também aquele abração aí para o nosso vice-prefeito aí, Ronald Brasil, sempre ligado. Vânia, Vânia, rapaz, Vânia, que tem também um programa aqui à noite, toda quarta noite aqui na Parente FM, né? Um abraço, pastor Frank Sig, também o Nivaldo do Bela Vista, ligadão conosco, o nosso a obreira, nossa irmã obreira Sueli, um abração também aí, irmã Alzanete no Paraviana, nossa irmã Silvânia no Caomé, também a minha irmã Telina no Pricumã, Romualdo, torcedor do Vasco da Gama, o Tabajara lá no Buritis, Gilson do Lotação. Vamos ouvir aqui. Tá, não tá no... Deixa eu colocar aqui no Bluetooth, né? Deixa eu liberar aqui.
1: É, a drenagem aqui na rua Tambaqui. Bom dia, pastor. Pastor, que tem uma empresa que fez a drenagem aqui na rua Tambaqui, na Santa Teresa. E já vai fazer mais ou menos um mês que fizeram o asfalto e ficou as tampas de esgoto aqui. Tem mais ou menos 8 tampas de esgoto aqui na rua Tambaqui, que está tudo aberto aqui. Está perigoso, vem o pessoal passando aqui, o pessoal de carro, moto. Qualquer hora aconteceu um acidente aqui. É o Justo Taxi Santa Teresa. Tomar providência e colocar as tampas de esgoto aí.
0: Valeu, Gilson! Aí a empresa foi, fez o trabalho, fez direito, deixou faltando alguma coisa. O Gilson tá sempre olhando, né? O Gilson poderia ser eleito aí vereador do Santa Teresa, que faria com certeza aí um bom trabalho. O Gilson é o fiscal do povo, é o fiscal aí do Santa Teresa, ajuda, né? Denuncia, fica de olho aí no trânsito, nos buracos, fica de olho aí nas tampas dos bueiros. Caé, ô Tatá! Chamo Serrador, tá? Vivi, também, Vivi. Um abraço a Vivi, um abraço a Catarina. Sempre ouvindo, sempre ligado aí no programa. Valeu, Gilson. Um abração, Gilson. Ó, Gilson, vou falar contigo, hein, Gilson. Quem tá ligado também é o Jorge. Vamos ouvir aqui.
2: Bom dia, seu Rogério de Paula. Bom dia, ei. Passando só para avisar aí que o Vasco ganhou, né? Na última vez o senhor falou aí que o Vasco era cachorro morto, que o Vitória praticamente já tinha ganhado o Vasco. Mas aí o Vasco foi lá e ganhou 1-0, hein?
0: É verdade, Jorge. Venceu, mas tem o segundo, hein? Tem a segunda partida e dessa vez é na casa dos caras. Mas valeu aí pela vitória, viu, Jorge? Valeu aí aos torcedores do Vasco. E tá ligado também aqui é o nosso irmão Edson Gomes, ligadão. Valeu, meu irmão, aquele abraço. Obrigado pelo carinho, obrigado pela audiência. Audiência, vamos nós, vamos trazer aqui. Pode mandar mensagem aí, tá bom? É 9916-1059, 9 horas e 37 minutos. Vamos então aqui às notícias, né?

Justiça obriga transferência de bebê em estado grave após 3 meses de internação na maternidade. O juiz Raimundo Anastácio Carvalho Dutra Filho, do Juizado da Infância e Juventude de Rorainópolis, obrigou nesta quarta-feira o governo estadual a transferir um bebê de 4 meses internado há mais de 100 dias na UTI neonatal do Hospital Materno Infantil Nossa Senhora de Nazaré e Boa Vista. Em caso de descumprimento, o governo terá que pagar multa diária de R$5.000. A decisão também prevê a possibilidade de bloqueio de verbas públicas para custear diretamente o transporte e eventual leito privado. Em nota, a Secretaria de Saúde informou que, até o momento, não foi oficialmente notificada da decisão judicial. Miguel Silveira Mendes nasceu no dia 12 de abril de modo prematuro, com gastroquise, uma malformação. Vem ao mundo com uma pequena abertura na barriga, fazendo com que parte dos intestinos fique para fora do corpo durante a gestação. Ele desenvolveu a síndrome do intestino curto após uma cirurgia que deixou apenas 30 centímetros do intestino delgado e 20 centímetros de colo. Miguel também depende de nutrição parenteral total, uma alimentação líquida especial dada diretamente na veia. Segundo a decisão provisória, o quadro se agravou recentemente com infecção por fungos, instabilidade cardiorrespiratória e prolapso das alças intestinais, que é o deslocamento de parte do intestino do local correto, ensejando a necessidade de nova cirurgia emergencial e transfusão de sangue. Diante do quadro, o juiz determinou que a Secretaria Estadual da Saúde autorize, efetive a transferência em até 48 horas após as providências administrativas de regulação que deve ocorrer em até 24 horas. A remoção deverá ocorrer em aeronave equipada com UTI, aérea, pediátrica e neonatal, equipe médica especializada para hospital de alta complexidade com programa de reabilitação e cirurgia intestinal pediátrica. Entre as opções de hospital, Hospital Clínica de Porto Alegre, Hospital Infantil Menino Jesus em São Paulo e Hospital das Clínicas da Faculdade de Medicina da Universidade de São Paulo e um outro centro tecnicamente equivalente. Tá aí, às vezes a justiça, né, demora, mas funciona. Aí teve que ter uma interferência de um juiz para ver se a vida dessa criança, né, que não seja mais uma que venha a óbito. Vamos orar que dê certo, essa criança consiga sair do estado, fazer o tratamento adequado com especialistas e consiga sobreviver. Vamos orar por essa criança. Carro que transportava estudante capota em curva e deixa 2 pessoas feridas aqui no Cantar. Trânsito não dá pra brincar no volante, né? A galera pega o carro, sai de qualquer jeito e não é bem assim, né? Uma caminhonete que realizava o transporte de estudante sofreu capotamento em uma curva nesta quarta-feira, dia 26, na região do Taboca, zona rural do município do Cantar. O acidente ocorreu nas proximidades da Escola Estadual Cides Miguel de Souza. De acordo com relatos preliminares obtidos pela reportagem aqui, a fonte é Folha de Boa Vista, 5 dos ocupantes estavam no automóvel no momento do acidente. Entre as vítimas, um aluno e um motorista sofreram impacto na região da cabeça, mas apresentaram apenas ferimentos leves. Todos os envolvidos foram socorridos e encaminhados à unidade de saúde local, onde receberam atendimento pré-hospitalar e passam bem.

Condenado por estuprar menina de 12 anos é preso. Investigação da Polícia Civil de Roraima por meio da Polinter, Delegacia de Polícia Interestadual. Resultado no cumprimento de mandado de prisão contra DMA de 55 anos. Eu acho que aqui que é o avô, né? É o próprio avô. Condenado a 8 anos de reclusão pelo estupro de um adolescente de 12 anos, ocorrido em novembro de 2024. O homem foi localizado e preso na noite desta terça-feira no bairro Asa Branca. A prisão foi cumprida sob a coordenação do delegado da Polinter, Vinícius Souza, em cumprimento ao mandado de prisão decorrente de condenação transitada e julgado expedido pela Vara de Execução Penal do TJ. Conforme relato pela vítima, durante as investigações, ela já conhecia o homem que era seu vizinho no dia 2 de novembro de 2024, após receber R$ 2 para comprar bombons. A adolescente retornou e perguntou ao acusado se poderia beber água. Segundo depoimento, ao entrar na residência, a adolescente foi ao banheiro e posteriormente teria sido abordado pelo homem, que a teria empurrado contra a parede e tentado beijá-la. Em seguida, conforme o relato, o acusado teria praticado atos libidinosos contra a vítima. Esse aqui é outro caso, né? Esse aqui já é outro caso. Tem o caso do avô, né? Não sei se está aqui nessa reportagem aqui, outra reportagem, também que estuprou a neta e foi preso. Ministério Público aciona TRE contra a candidatura de Edilson Damião para deputado federal. O Ministério Público Eleitoral protocolou no Tribunal Regional Eleitoral uma ação contra a candidatura do ex-governador Edilson Damião, do União Brasil, que concorre ao cargo de deputado federal nas eleições deste ano. Em nota, a assessoria de Damião disse que ele preenche integralmente todas as condições de elegibilidade e que a questão levantada pelo Ministério Público Estadual já foi enfrentada e superada pela Justiça Eleitoral. A manifestação assinada pelo Procurador Regional Eleitoral Ciro Carne Ribeiro sustenta que o candidato está inelegível por ter descumprido o prazo de desincompatibilização do mandato de governador 6 meses antes do pleito. Segundo a legislação eleitoral brasileira, chefe do Poder Executivo precisavam renunciar aos seus respectivos cargos até o dia 4 de abril para disputar a eleição em 2026. Aqui é o padrasto, né? Não é o avô, né? Não é o avô. Padrasto condenado por estuprar enteada de 12 anos é preso em comunidade indígena. Esse camarada estava lá na comunidade indígena, né? Sempre se escondendo. Um homem de 54 anos condenado por estuprar a própria enteada de 12 anos foi preso nesta terça-feira na comunidade indígena Turaru, na cabeceira da serra, zona rural de Boa Vista. Ele foi condenado a 14 anos de prisão. O crime ocorreu entre os anos 21 e 22, na própria comunidade. Segundo as investigações da Polícia Civil, o acusado se aproveitou da condição de padrasto para estuprar a vítima. Ainda conforme a polícia, o acusado ameaçava a vítima para que ela não revelasse o crime à mãe, dizendo que ela iria se arrepender caso contasse. O crime acontecia enquanto eles estavam sozinhos.

0: 7h47, é o povo chegando, é o povo participando, é o Romualdo, rapaz, tá ligado, bom dia Rogério, ligado no programa, acho que lá no Barradão vai dar empate. Eita Romualdo, tá acreditando Romualdo, um abraço Romualdo aí do Pricumã, nossa irmã Silvânia.
1: Bom dia, a paz do Senhor.
0: Bom dia,
1: irmão. Rogério de Paula, como é que o senhor está? Como está a família?
0: Bem, graças a Deus.
1: Aqui está todo mundo bem, graças a Deus. Estamos aqui no Calmeiro, estão ligando a programação, Esporte Total e... o outro nome eu esqueci, tá bom. Que Deus abençoe todos os ouvintes, com todos os mototáxis, todas as lotações. A abençoada de Roseni, irmã Terezinha, Rosilda Zanetti. Irmão Pingo Mundes Oliveira e também irmão Daniel Campeão Informática, o coritiano. Eita, Rogério, o Palmeiras ontem, hein? Que Deus abençoe o senhor, tenha uma boa semana, porque eu fui.
0: Valeu, irmã Silvânia, verdade, o Palmeirão voltou, rapaz, voltou a jogar bola. Um abraço, irmã Terezinha. Valeu, um abração. Volta aí, fala, Tatá.
2: Bom dia, Rogério, bom dia, Rogério. E aí, Rogério, veio aí o Verdão? Rapaz, quase que deu um chocolate no Santos. Verdão tá jogando muito, ó.
0: Valeu, Tatá! A torcida do Palmeiras aí, rapaz, voltou a acreditar, né? Voltou a acreditar que a bola do Palmeiras tinha caído um pouquinho de rendimento, mas parece que voltou. Meteu 4-1 pelo Brasileirão no Vasco e agora 3-0 aí na disputa, né, por uma vaga na semifinal da Copa do Brasil. Vamos nós, vamos trazer aqui mais notícias. Delegado e investigador do Amazonas são presos em operação que investiga roubo de R$800 mil e ouro em Roraima. Delegado John Ala Cunha Castilho e o investigador Diego Gabriel Rodrigues de Araújo, da Polícia Civil do Amazonas, foram presos preventivamente na manhã desta quarta-feira em Manaus, em uma nova fase da operação que apura o roubo de R$800 mil e 30 quilos de ouro em Boa Vista. A ação é o desdobramento da investigação que prendeu o influenciador Ivan Luiz Bastos Guimarães, o ITZ Ivan, de 33 anos, por armar uma falsa abordagem policial na própria casa para cometer o crime. A investigação é da Delegacia de Repressão das Ações Criminosas Organizada, a DRACO, da Polícia Civil de Roraima. O delegado Dom Castilhos é primo do influenciador Ivan Luiz. Segundo as investigações, ao saber da quantidade de ouro que seria negociada, Ivan acionou John e recrutou o investigador Diego Araújo para a ação. A dupla viajou do Amazonas a Roraima para articular o esquema junto com o investigador da Polícia Civil de Roraima, Marcelo Henrique Sobral, que também foi preso na última semana. O influenciador Ivan Luiz simulou a ação para dar um golpe em um garimpeiro e um comprador durante uma negociação do minério. Ele atuava como intermediador, recebia ouro de garimpeiros, encontrava compradores e recebia uma comissão. No caso, o investigado, no entanto, ele planejou roubar tanta carga de um garimpeiro como o dinheiro do comprador. Como já estava com a carga de ouro do garimpo, ele armou a emboscada no dia 29 de março de 2026 para roubar o dinheiro do comprador. A transação aconteceria na casa dele, no bairro Caçari, zona leste da capital. Durante a falsa operação na casa de Ivan, os investigadores Marcelo Sobral, Diego Araújo entraram no imóvel para simular a apreensão, enquanto o delegado John Castilho ficou do lado de fora e deu suporte à emboscada. Para a ação, o grupo usou uma viatura oficial descaracterizada, armas distintivas e roupas semelhantes da Polícia Civil. A intenção era simular uma apreensão oficial, mas o material nunca chegou a uma delegacia. Ao todo, a Polícia Civil já identificou 8 pessoas envolvidas no esquema. Rapaz, só tem artista, meu irmão. Só tem artista, né? Quatro irmãos são abandonados em apartamentos insalubres no Vila Jardim. Um de 7 anos, 10, 12, 13 anos foram abandonados em um apartamento no conjunto habitacional Vila Jardim, no bairro Cidade Satélite, na zona oeste de Boa Vista. Nesta quarta-feira, dia 26, segundo a Polícia Militar, o local estava em condições insalubres, com as crianças totalmente vulneráveis. As vítimas eram 3 meninas e 1 menino. Imagens registradas no apartamento mostram a geladeira suja, o espaço das camas bagunçada e as panelas com resto de comida em cima do fogão. A PM, a irmã informou, a mais velha, disse que os irmãos estavam sozinhos desde a noite anterior, porque a mãe havia viajado para o interior do estado. A polícia chegou no apartamento por volta de 00h10. Lamentável aí as crianças sozinhas, 4 crianças abandonadas, né? Tomara que realmente o Conselho Tutelar tome uma atitude. Jovem tem cabelo raspado e é agredida por 3 mulheres após receber mensagem de militar do Exército em Boa Vista. Uma jovem de 19 anos foi agredida por 3 mulheres e sofreu uma tentativa de sequestro na noite desta terça-feira, no bairro Dr. Ayrton Rocha, conhecido como Pérola, na noite na zona oeste de Boa Vista, na zona oeste. Uma das suspeitas, de 18 anos, foi detida. A suspeita é de que as agressões tenham sido motivadas por um suposto envolvimento amoroso entre a vítima e um militar do Exército, de 19 anos. Ele é namorado de uma das suspeitas de agressão, rapaz. Ciúmes!

35 minutos, vem aí o programa Pode Crer, pastor Alexandre de Paula, ou é o Dedê que vai fazer o programa, e nós vamos ficando por aqui, se Deus quiser, saímos de volta amanhã com mais uma edição do programa Bola e Manchete. Um abração, fique com Deus, tchau!

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aí, a paz do Senhor a todos que já estão coladinhos aqui comigo. Está começando o nosso programa Pode Crer comigo, Pastor Alexandre de Paula. E você já sabe, o nosso programa é diversificado com muitas músicas de vários estilos e com a sua participação. Portanto, envie a sua mensagem de texto ou de áudio e participe da nossa programação. Sabe por quê? Ai, meu Deus do céu. É, gente, é isso mesmo. Hoje é quinta-feira, dia de TBT musical. É, aquela viagem no tempo, através das boas músicas, das lindas canções. É, do hino que marcou a sua geração. Você lembra? É, aquele momento assim do seu noivado, do seu casamento. É, pronto. Que você cantava no coral de adolescente. Você lembra? Pois é, tá bom. Existia isso, você sabia disso? Eu cantei no coral de adolescentes da minha igreja. Pode um negócio desse? Ai, pode. Então, ó, essas músicas irão tocar aqui. É, aqui. Porque hoje é dia de TBT musical. E claro, eu quero você coladinho aqui comigo, tá bom? Coladinho mesmo. São exatamente 8 horas e 8 minutinhos. Hoje é 27 de agosto de 2026. Ai, meu Deus do céu, o tempo voa. Então vamos aproveitar, tá bom? Quero agradecer a você que tá saindo de casa, indo ao trabalho. Quero agradecer você que tá saindo do trabalho, retornando para casa agora. Muito obrigado, querido, pela sua audiência. Muito obrigado pela sua companhia. Muito obrigado mesmo por essa carona que você tá me dando aí pelas ruas de Boa Vista, tá bom? Uma quinta-feira recheada de muitas bênçãos para você e para toda a sua família, tá bom, querido? Tá bom, querida? Mas deixa eu mandar um abraço e um beijo no coração para quem tá em casa. Gente, olha, é muitos lares coladinho com a gente, tá bom? Inclusive, ontem eu tive a alegria de conhecer a irmã Jaci, lá do Centenário. Você sabe quem é, irmã Calaveira? Ontem nós nos conhecemos, batemos uma foto, ou batemos não, os novos agora não falam em bater foto não. Fizemos, é. Pastor, ninguém bate mais nada hoje. Eles dizem pra mim, ó. Pastor, ninguém bate mais nada. É fazer, pastor. Vamos fazer uma foto? Tá bom, então vamos fazer uma foto. Então ontem eu fiz uma foto com a irmã Jaci lá do Centenário, a nossa ouvinte. Eu fiquei muito feliz, porque ela me reconheceu, foi lá, me deu um abraço, disse que é minha ouvinte fiel. Que bacana, viu, irmão Jaci? Um abraço pra senhora, um beijo no coração. E ela escuta no rádio tradicional dentro da cozinha, da sala dela lá, tem um rádio lá, e é muito bacana. E assim como a irmã Jaci, dezenas e centenas e milhares de lares coladinhos na nossa programação. Então, um forte abraço para você que tá em casa, um beijão no coração. Muito obrigado pela sua companhia, muito obrigado pela sua audiência. Obrigado por fazer parte do seu cafezinho. É, sei que você tá aí tomando café agora e tá me ouvindo, né? Olha, um bom café. Quem sabe uma tapioquinha tá rolando por aí, né? Um cuscuzinho com ovo, né? Irmã Carmen até ficou, respirou aqui, né? Um pãozinho torrado, né? Um pãozinho quente com manteiga. Tem coisa boa? Tem não, gente. Um cafezinho assim de manhã cedo, ai, é bom demais, né? Então, pra quem ainda tá tomando café, um forte abraço, um beijo no coração e muito obrigado pela companhia de vocês, tá bom, gente? Estaremos juntos até as 10 horas da manhã. Então, uma quinta-feira recheada de muitas bênçãos pra vocês que estão em casa, tá? Deixa eu mandar um abraço e um beijo no coração pra quem me ouve pelo
aplicativo, gente. É, uma audiência que só cresce de norte a sul da nossa capital. Tem gente ouvindo a gente, tá bom? É, e também de norte a sul desse Brasilzão também tem. Do nosso estado também tem. Enfim, de norte a sul tem gente ouvindo a gente. Então, um forte abraço. Não sei em qual município você está. Não sei em qual estado você está. Não sei. Não sei qual capital. Não sei. Mas, olha, meu muito obrigado pela sua companhia, tá bom? Um beijo no seu coração. Inclusive, deixa eu mandar um beijo pra minha mãe, que tá lá em Belém do Pará, me ouvindo sempre, sempre. Mamãe, um abraço pra senhora, um beijo no coração e uma excelente quinta-feira pra senhora, tá bom? Olha, deixa eu aproveitar aqui e mandar um abraço e um beijo pros nossos irmãos que estão correndo atrás dos Pix, rapaz. É, não são poucos não, viu? Sempre aí, coladinhos com a gente agradece. Os nossos irmãos motorista de aplicativo, os nossos irmãos taxista, os nossos irmãos dos lotações, os nossos irmãos caminhoneiro, caçambeiro, gente, a todos vocês, olha, um forte abraço, um beijão no coração, muito obrigado pela companhia de vocês, e as minhas orações por vocês é que Papai do Céu chova muitos pix na conta de vocês. É, sabe aquelas notificações? É, você recebeu 20, 30, 50, 100, 500 reais, 300 reais, 100 reais na sua conta? É que eu tô orando, tá bom? Se tiver algum compromisso financeiro hoje, ai, que Papai do Céu venha prover pra vocês, tá bom? O importante é que você permaneça

0: Nossa programação, talvez hoje pela primeira vez, ou você já é ouvinte nosso, fiel, eu quero convidar você a orar comigo agora. Se for possível você desligar esse fogo que está aceso aí para aquecer a água do café, desligue ele aí, por favor, tá? Isso, pronto, legal. Obrigado, viu? Você que está aí dirigindo, se houver possibilidades de você estacionar o carro, estacione. Será uma alegria ter você comigo nesta oração agora. Se você estiver no quarto, na sala, na varanda, aonde quer que você esteja, se for possível você parar de fazer o que está fazendo, pare. Existem pessoas neste momento, queridos, que dobram o joelho para orar comigo, outras ficam em pé em frente ao rádio, outras estão deitadas, sentadas, impossibilitadas de se levantarem, mas estão orando comigo também. Pessoas que estão dirigindo o carro e estão comigo na oração da concordância, no amém, no glória a Deus, assim seja. Então, querido, eu quero fazer esse convite especial para você, para unir a sua fé e a sua oração, e vamos juntos nos apresentarmos diante do altar do Senhor Jesus. Então, vem comigo na oração, vem.
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soberano Deus e eterno Pai. Senhor, nós estamos agradecidos a Ti por mais este dia, por mais este momento, Senhor, que temos em poder unir a nossa fé, a nossa oração, o nosso clamor com dezenas, centenas e milhares de pessoas agora, Senhor. Pessoas, Senhor, que sinceramente eu as não conheço. E quando as conheço, fico tão feliz em saber que elas oram, intercedem, cantam comigo através dessa programação. Mas nós, Senhor, não compartilhamos as fases das nossas vidas por não termos a proximidade. Mas o Senhor nos acompanha. O Senhor sabe todas as coisas. O Senhor conhece todas as coisas. E nesse momento, Senhor, nesta união de fé, nesta união de oração, eu quero te apresentar aqueles que amanheceram hoje, Senhor, aflitos, talvez desanimados, entristecidos, Senhor, por acontecimentos que ocorreram durante a noite ou durante a madrugada. Pessoas, Senhor, que talvez acordaram hoje sem rumo, sem saber o que fazer, sem saber qual decisão tomar. Quantas pessoas, Senhor, talvez tenham acordado e, Senhor, com o coração aflito, ferido, machucado. E nós unimos a nossa fé e te apresentamos essas pessoas agora, Senhor. Apresentamos diante do teu altar, diante da tua presença, unindo a nossa oração e crendo no teu agir, no teu operar, porque a tua palavra, Senhor, diz que tudo quanto nós pedimos em oração, crendo, Senhor, receberemos. Eu te apresento o teu filho, a tua filha, Senhor, que está aflita, que está desesperada, que está angustiada, que está, Senhor, talvez sendo bombardeada por pensamentos ruins, pensamentos negativos.

Toca agora, Senhor, na tua filha. Toca agora, Senhor, no teu filho. Que ela sinta, Senhor, a tua presença de uma forma especial agora. Que a tua unção, Senhor, desça sobre ela agora. Agora, Senhor, agora. E que haja um renovo, Senhor, um renovo espiritual. Renovando, Senhor, as suas forças, renovando o seu ânimo, tirando a aflição do coração, tirando as dúvidas, retirando os pensamentos ruins, pensamentos maus, pensamentos negativos, pensamentos de derrota, que tem pairado, Senhor, na mente do teu filho e da tua filha, ó Deus. Em nome do Senhor Jesus, meu Pai, toca-os agora. Que a tua presença, Senhor, possa preencher esse vazio do coração agora, Senhor. Agora, Senhor. Agora, que a tua filha sinta um toque especial do teu Espírito agora. Isso, Senhor. Renova, Pai. Renova. Renova a força. Renova, Senhor. Renova o ânimo, Senhor. Renova. Renova o teu filho. Renova a tua filha. Não permita, Senhor, que essas lutas, que essas dificuldades, que essas adversidades, que essa nova fase, Senhor, que ele está vivendo, ou que ela está vivendo, possa o Senhor fazê-los desistir, retroceder, parar. Mas, Senhor, que eles possam se sentir fortalecidos na manhã deste dia pelo teu Espírito. Espírito, Senhor, para a glória do teu nome, meu Pai. Mostra-lhes o caminho, direciona os seus passos. Faz, Senhor, conforme a tua vontade, para a glória do teu nome, ó Deus. Em nome do Senhor Jesus. Em nome do Senhor Jesus. E assim, meu Deus, nós te apresentamos as pessoas que estão enfermas nesta manhã. Quantas pessoas têm recebido milagres, curas, Senhor, nesta união de fé, nesta união de oração, mas ainda existem pessoas, Senhor, que precisam ser tocadas por Ti. Pessoas, Senhor, que talvez receberam o diagnóstico de uma enfermidade incurável. Pessoas, Senhor, que já percorreram vários médicos, ainda não encontraram o diagnóstico do mal que está sobre o seu corpo. Mas, Senhor, nós clamamos diante do teu altar, porque tu és o Senhor que sara, tu és o Senhor que cura, tu és o Senhor que restaura a nossa saúde. Por isso, Senhor, nós te apresentamos os teus filhos, as tuas filhas que estão enfermos, Senhor, agora. Eu não sei aonde essas pessoas estão, Senhor. Eu não sei, meu Pai, mas Tu sabes. E nós Te pedimos, Senhor, Te rogamos, que aonde quer que elas estejam, elas sejam tocadas por Ti agora, Senhor. E que todo mal, que toda enfermidade, sejam elas quais forem, Senhor, sejam repreendidas, sejam dissipadas agora, na autoridade do nome do Senhor Jesus, meu Pai. Em nome do Senhor Jesus, meu Deus, nós unimos a nossa fé, nós unimos a nossa oração, e aonde quer que o teu filho esteja, a tua filha esteja, Senhor, ela seja tocada por ti agora. E o mal que está sobre o seu corpo, a enfermidade que está no seu corpo, Senhor, seja repreendida, seja dissipada agora, agora, agora, em nome do Senhor Jesus. Sai a enfermidade do corpo do teu filho e da tua filha, ó Deus, agora. Em nome do Senhor Jesus, nós ordenamos pela autoridade do nome do Senhor Jesus. Enfermidade nos ossos, enfermidade na pele, enfermidade nos órgãos vitais,
enfermidade na cabeça, enfermidade na vista, seja onde for, Senhor, este mal, esta enfermidade, sejam repreendidas agora, e sejam dissipadas agora, agora, em nome do Senhor Jesus, meu Deus. Que cânceres desapareçam agora, nódulos desapareçam agora, agora, agora, em nome do Senhor Jesus, meu Pai. Nós declaramos a cura, nós declaramos o milagre, a restauração da saúde do teu filho e da tua filha para a glória do teu nome, Senhor. E que eles percebam, Senhor, que o milagre aconteceu. Que eles percebam, Senhor, que as enfermidades desapareceram, Senhor, agora, agora, em nome do Senhor Jesus. E que eles possam testemunhar, Senhor, do milagre, da cura, da restauração da saúde que eles receberam na manhã deste dia, em nome do Senhor Jesus, meu Pai. E assim, meu Deus, nós te apresentamos, Senhor, esta quinta-feira, que seja uma quinta-feira de portas abertas, uma quinta-feira, Senhor, de caminhos destravados, uma quinta-feira de vitória, de bênção, Senhor, para a glória do teu nome sobre a vida do teu filho e da tua filha, em nome do Senhor Jesus, meu Deus. E que toda a força do mal direcionado a ele, direcionada a ela, toda a arapuca do adversário, toda a cilada do inimigo, Senhor, caiam por terra, em nome do Senhor Jesus. Tudo aquilo que o adversário tem preparado para fazer a tua filha ou teu filho retroceder na fé, caiam por terra agora, em nome do Senhor Jesus, meu Pai. Pois é o que nós te pedimos, é o que nós te rogamos, para a glória do teu nome, em nome do Senhor Jesus. Amém, amém e amém.

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1: O nosso texto bíblico do dia está no livro de Tiago, capítulo 4 e o versículo 8. Chegai-vos a Deus, e Ele se chegará a vós. É com esse texto bíblico que eu gostaria que você iniciasse esta quinta-feira. É com esse texto bíblico que você conhece, sabe até de cor. É, você mesmo. É com você que eu estou falando. É com esse texto bíblico que eu gostaria que você entendesse o que Deus esta manhã está falando diretamente ao seu coração. O texto que nós lemos do livro de Tiago, aonde nos impulsiona, nos mostra, nos revela o caminho do relacionamento com Deus. Vejam, percebam que o texto diz: chegai-vos a Deus, e Ele se chegará a vós. Está claro no texto que a palavra chave é relacionamento com Deus. E escute o que eu vou dizer para você, querido. Relacionamento com Deus não se resume a frequentar uma igreja, conhecer versículos, sabe, memorizar versículos, ou fazer orações de vez em quando. Não. Relacionamento com Deus é proximidade. Diga comigo, vai. Relacionamento é proximidade. É intimidade e comunhão. Não existe relacionamento entre duas pessoas se elas não conversam, se elas não compartilham experiências, né? Se essas duas pessoas não oram juntas, não frequentam o mesmo lugar, não existe relacionamento. Eu diria, por exemplo, que se duas pessoas nunca conversam, nunca passam tempo juntas e não compartilham as fases da sua vida, dificilmente isso ou nisso terá algum tipo de intimidade. E é justamente usando esta analogia que eu diria que, da mesma forma, não podemos esperar conhecer profundamente a Deus se não cultivarmos momentos com Ele. Foi justamente por isso que Tiago, ao escrever esse texto, revelava aos irmãos o segredo da intimidade com ele, com Deus. Era chegar a Deus, se apresentar a Ele. Isso está além de quatro paredes, isso está além de uma placa de denominação, de uma instituição, está além. O texto nos revela: chegai-vos a Deus e Ele se chegará a vós. Há um texto de João capítulo 15, versículo 4, se não me falha a memória, que diz assim: permanecei em mim e eu permanecerei em vós. Vejam que permanecer, querido, é mais do que visitar. Permanecer é mais do que ir ao culto na quinta-feira, na terça-feira, na quarta, na sexta. Permanecer, querido, é continuar perto. Diga comigo, vai. Permanecer é continuar perto. Talvez você diga: mas pastor, eu não tenho ido para a igreja. Eu estou dodói, estou enfermo. Eu não estou conseguindo ir à igreja, eu estou com um problema. Mas veja, perceba, escutem o que Deus está falando para você. Permanecei em mim. Ou seja, continue perto de Deus. Mesmo quando as circunstâncias são difíceis, decida permanecer na presença de Deus. Talvez você esteja enfrentando um período em que parece silencioso. Você não consegue ouvir vozes de ninguém. E escute o que eu vou dizer para você, para que você não confunda silêncio com ausência. Às vezes, Deus não está falando através das circunstâncias. Deus não está falando através de pessoas. Deus não está usando profeta. Deus não está usando apóstolos, pastores, evangelistas para você. Mas escute, nesse momento, Ele está trabalhando no seu coração, no meu coração, no nosso coração. Talvez você tenha se interrogado: Deus, por quê? Para quê? Nunca imaginei passar por isso. Talvez sejam essas as suas frases, os seus questionamentos, as suas interrogações. Mas, querido, querida, Deus está trabalhando no seu, no meu, no nosso coração. E escute o que eu vou dizer para você. Quanto mais nós, ou quanto mais nos aproximamos de Deus, mais nós conhecemos o seu caráter, compreendemos a sua vontade e aprendemos a confiar nele. A verdade é essa. Quanto mais distante estamos de Deus, mais inseguro nós ficamos, mais duvidosos. É. Por isso a importância de permanecer na presença dele. E escute o que eu vou dizer para você, querido. Deus não deseja apenas ser conhecido por nós. Ele deseja ser o centro do nosso relacionamento diário. Eu gostaria que você pudesse entender o que Deus está falando hoje ao teu coração. Porque o que Deus deseja é te levar a experimentar a cada dia o seu sobrenatural. Uma dimensão que estará além das coisas materiais, aonde os valores materiais são insignificantes. E o mais importante são os valores espirituais, a intimidade, a oração, o relacionamento com Deus. Talvez você ande muito preocupado com as coisas terrenas. Todos nós temos compromissos financeiros. Eu tenho vários. Tem dia que eu digo assim para a esposa que cuida da parte financeira, da minha vida, né, dos meus negócios, eu digo, amor, eu não quero nem saber o valor. Eu tô crendo, eu tô numa dimensão espiritual que Deus vai agir. E age. Tá bom? E age. Porque se o nosso coração estiver muito apegado às coisas terrenas, às coisas materiais, a gente passa a confiar na nossa força, na nossa capacidade. E não é isso que Deus quer no nosso relacionamento. Deus quer que venhamos nos entregar a Ele, confiar nele. Você pode continuar fazendo as suas atividades profissionais, podem continuar aí trabalhando, planejando, arquitetando, sabe, montando a sua estratégia. Pode, você deve fazer isso. Mas a sua confiança, o seu relacionamento deve ser maior do que qualquer outra coisa diante da presença do Senhor. Então, querido, talvez você tenha andado tão duvidoso, tão duvidosa. Talvez você tenha andado tão inseguro, tão insegura. Talvez você ande meio desconfiado das coisas. Talvez entristecido, angustiado por essa fase que você está vivendo. Mas a palavra hoje para você é, olha, chegue-se a Deus. É, entrega a tua vida a Ele. Faça isso. Você sabe o que é isso. Você sabe, você já viveu isso. Você sabe. Eu não estou ministrando aqui algo que você não conheça. Eu estou ministrando aquilo que Deus colocou no meu coração para falar para você o que você já sabe. Mas você está distante. Está longe. E a palavra hoje foi justamente essa, para você se chegar a Ele. Chegai-vos a Deus, e Ele se chegará a vós. Existem algumas pessoas que dizem assim, ah, Deus está distante de mim, Deus não está me vendo. Não, querido, vamos mudar a frase? É você que está distante dEle. É você, não é Deus distante de você. Veja que o texto diz, chegai-vos a Ele, e Ele chegará a vós. É, querido, no relacionamento, sempre tem que ter um que tenha iniciativa. Quem é casado sabe o que é isso. Tá entendendo o que eu tô falando? Sempre tem, no caso, no relacionamento, um dos casais, né, tem que ter a iniciativa, senão não dá em nada. Vai ser 0-0 sempre. É, não tem passeio no parque, não tem. Não tem, porque se ninguém tiver iniciativa, né, não acontece. Sempre tem um mais calmo E o mais agitado, né? Sempre diz assim, né? Sempre tem, né? Tem um que gosta de ficar em casa, vendo filme, curtindo o ar-condicionado, e tem aquele que quer ir pra rua, quer ir pra praça, quer passear, quer ver pessoas, quer conversar, não é isso? E essa pessoa que quer isso, ela tem que ter iniciativa, senão nada acontece. Assim mesmo somos nós com Deus, filho. O texto nos impulsiona a nós termos iniciativa. Chegar a Ele. E Ele chegará, se aproximará. Está aqui, é o texto. A nós. E é isso que eu gostaria que você entendesse. Que não é Deus que está distante de você. É você que pode estar distante de Deus. Deu para entender aí, querido? Deu para entender aí, querido? Ah, deu, né? Então, olha, volte a jejuar, volte a se consagrar, volte a ter a sua intimidade com Deus, a sua oração, sozinha. É, dobre o seu joelho, se apresente a Ele. Deposite o teu coração nele, vai. A tua fé nele. E você sabe qual é o caminho, você já fez, você já foi, Não é Ele que está distante de você. Não foi Ele que te abandonou. Não foi Ele que te esqueceu. Não. Talvez tenha sido você que tenha esquecido, ao longo do tempo, o caminho que Ele tanto esteve contigo e próximo de você. Que foi o caminho da oração, do jejum, da consagração, da leitura da palavra, do relacionamento com Ele. Então, querido, hoje é o dia de você reatar o seu relacionamento com Deus. Você crê nisso? Você crê nisso? Crê? Então diga amém aí, vai. Amém, pastor. Diga, vai. Amém. Hoje é o dia de você reatar o seu relacionamento com Deus. Não é Ele que está distante de você. Não foi Ele que te abandonou. Mas talvez tenha sido você que tenha deixado de estar diante do altar do Senhor Jesus. Então, tome posse dessa palavra e marque este dia. Marque esse dia. 27 de agosto foi o dia que Deus restaurou o seu relacionamento com Ele. Foi o dia que você também restaurou o seu relacionamento com Deus. Tome posse e se aproxime de Deus, porque Ele sempre se aproximará de você.

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0: Estamos de volta, são exatamente 8 horas e 55 minutinhos. Ai, meu Deus do céu, como o tempo passa rápido. É, rapaz, passa muito rápido mesmo. E eu quero agradecer a sua companhia, a sua audiência, você que está aí do outro lado, coladinho na 105.9, a rádio que toca a família, a Rádio Parente FM, o nosso muito obrigado mesmo pela sua companhia, pela sua audiência, por você estar aí, tá bom? A gente externa a nossa gratidão a Deus por ter você aí do outro lado do rádio. É, tô falando com você que tá aí dirigindo pela Rua de Boa Vista. Obrigado, viu, por essa carona. Você que tá aí em casa, fazendo as coisas de casa agora, cuidando, né? Varrendo, limpando, lavando a louça do café, pronto. Olha, nosso muito obrigado. É com você que eu tô falando, viu? Nesse dia tão bonito, tão ensolarado, é muito bacana ter você aqui com a gente, cantando, celebrando, tomando posse da palavra de hoje, né, gente? Oramos juntos já, né? E também... tomamos posse. Deus falou muito comigo, viu? De manhã cedo, quando eu peguei esse texto para ler, olha, Deus falou profundamente, assim, comigo, só puxando a orelha. Ai, meu Deus do céu, não sei você aí do outro lado, mas Deus puxou minha orelha nesse texto. Puxou minha orelha. Ô, meu pai, calma aí, vai. Ai, meu Deus do céu, tem hora que Deus fala assim, né, gente? É um texto conhecido, mas assim, Deus fala tão profundo assim, sabe? Que nos coloca no eixo. É, parece que a gente tá fora do eixo assim, sabe? Aquela coisa meia paquenga, pequenga, né? Como é o nome? Capenga, né? A gente tá meio capenga assim, né? E Deus coloca a gente no trilho, né? Assim, de novo. É, exatamente isso. Então, ó... Eu quero agradecer a você que tá aí do outro lado, tomou posse da palavra. Eu tomei posse, viu? Não sei você, mas eu tomei posse mesmo, tá bom? Então, aproveite o dia, aproveite a palavra de hoje, tenha um dia diferente, tenha um dia de oração, abra um sorriso, cante. É, tá faltando isso, talvez, né? Então pronto, solte a voz, cante, coloque os hinos depois do programa, não agora, tá? Depois dos hinos que você gosta, mas... Aproveite o dia hoje para viver um dia diferente, tá bom? Um dia de relacionamento diferente com Deus, tá, querido? Tá bom, querido? Então, meu, muito obrigado. Você que tá aí desde as 8 horas da manhã, tá? E olha, muitas mensagens chegaram por aqui. E eu quero agradecer aqui ao meu amigo Kleber Viana, rapaz. Sempre muito coladinho na nossa programação. Quero agradecer mesmo. Obrigado, meu amigo Kleber Viana. Um forte abraço para você. Um beijo no coração. E sabe, eu fico feliz em tê-lo aqui com a gente, coladinho na 105.9, a rádio que toca a família. Então, nosso muito obrigado mesmo pela sua companhia, pela sua audiência aqui. Então, ele escreveu assim, ó, Deus lhe abençoe mais e mais. E a todos, né, que estão ouvindo a programação e todos os dias. Uma linda oração foi que ele colocou, tomou posse da palavra, tomou posse da oração. Obrigado, meu amigo Kleber Viana, rapaz, gente boa demais. Deixa eu ver quem mais mandou mensagem aqui, rapaz, foi o irmão Raimundo. Irmão Raimundo mandando mensagem aqui e ele escreveu exatamente isso. Olha, a paz do Senhor, pastor, meu pastor. Eu e minha mãezinha tomamos café ouvindo o programa. Adoro a oração. Ela tem 88 anos. Irmão Raimundo. E a irmã Maria. Que Deus abençoe muito. Sou taxista. Ok, meu irmãozão. Um forte abraço, irmão Raimundo. Um beijo no coração. Muito obrigado pela sua companhia, muito obrigado pela sua audiência, muito obrigado por ter você aqui na nossa programação. Então, vem te ligando, rapaz, deixa eu ver quem é, vai. Alô!
1: A paz do Senhor Jesus, pastor Alexandre de Paula e todos os ouvintes da Rádio Parente FM, ligadinho no rádio programa, pode crer! Que a vitória você vai ver.
0: Ok, meu querido amigo, irmão Josias. Dias Marinho, rapaz. Um forte abraço pra você, querido. Um beijo no coração. Que bacana ter a sua participação. Eu vou deixar você já livre aí pra mandar o seu abraço pra quem você quiser. Vai.
1: Quero mandar um alô, um abraço pro meu pastor presidente, pastor Milton de Carvalho Júnior, missionária Marinete, sua esposa, meu amigo pastor Isamar Pessoa Ramalho, o homem de Deus, baixinho que não para, e a sua esposa, missionária Nazaré Ramalho, ao seu lado também, um abraço, pastor Irazeudo, aquele café, né, pastor Léo? E o pastor Assunção tá lá na barbearia cortando o cabelo dizendo: pode crer, presbítero Josias. Eita glória! E lembrando, não pode faltar, né, pastor?
0: Claro, não pode. Faz pode aí a propaganda, vai.
1: 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Um abraço, meu pastor.
0: Ok, meu querido amigo, irmão Josias Marinho, rapaz, um forte abraço pra você, um beijo no coração, muito obrigado pela sua participação de hoje. Eu tava com saudade, viu? Você tava muito sumido, não sou mamãe não, apareça sempre, na força de Deus abençoe, valeu. Ai, meu Deus do céu, gente, muitas mensagens chegando por aqui. A irmã Mara Castro mandando mensagem também, ela escreveu assim, ó: bom dia, paz do Senhor, pastor Alexandre. Já estou aqui na escuta do melhor programa. Pode crer! Ai, meu Deus do céu. Gente, olha, é com sinceridade que eu vou falar pra você. Eu não tô com moagem aqui, não. E como diz o bom paraense, nem pavulagem. A irmã escreveu exatamente assim, tá bom? Eu tô só lendo. Tem gente que fica achando que eu tô inventando, irmão. Então não, é o povo que já escreve assim. A gente agradece, tá bom? Irmã Mara, um forte abraço pra senhora, um beijo no coração. Muito obrigado pela sua participação aqui. E ainda escreveu assim, ó: todos os dias tô ligadinha no programa, tá bom? Obrigado, querida. Beijo no coração. Beijo pra todo mundo aí da família, tá bom? Obrigado mesmo pela sua companhia aqui. Olha, sabe quem mais mandou mensagem aqui, rapaz? Calma aí, calma aí. Gente, as mensagens não param de chegar, não. É, não param, não. E a gente agradece. A obreira Sueli escreveu: amém, amém. Bom dia, na paz do Senhor Jesus Cristo, pra todos os irmãos e ouvintes. Amém. Ela tá falando da palavra aqui. Era 8h48, né? Era a palavra. Amém, querida. Um forte abraço pra você, um beijo no coração. Muito obrigado aqui pela sua participação hoje aqui. E sabe quem mandou mensagem também, rapaz? Deixa eu ver aqui, rapaz. Escreveu assim, ó: a paz do Senhor, pastor Alexandre de Paula. Manda aí um alô pro setor de obras, para os pedreiros que estão correndo atrás do Pix. E um alô para o pastor Zaqueu, Josiel e o Edson. Quem mandou essa palavra aqui, deixa eu ver quem mandou, foi o pastor Francisco, é isso mesmo, é o pastor Francisco. Pastor Francisco, um forte abraço para você, um beijo no coração, muito obrigado pela sua participação hoje aqui na nossa programação. E eu mando um alô aqui pro pastor Zaqueu, tá bom, pro Josiel, né, e pro Edson, estão lá trabalhando. É, o setor de obras, estão lá coladinhos aqui com a gente. Obrigado, viu? Um forte abraço, esse povo aqui, tudo é da D Brasil, gente. Um abraço pra vocês, Deus abençoe, valeu! Mas valeu mesmo pela participação aqui na nossa programação, tá bom? Olha, aqui do meu lado tá um ouvinte, rapaz, que sempre me ouve lá do outro lado do rádio, mas hoje resolveu visitar aqui o estúdio da Frente FM e, claro, não poderia ir embora sem falar ao vivo. Ele que tem um vozeirão, vozeirão mesmo, é, tô falando dele, irmão Ananias Medeiros, rapaz. Bom dia, irmão Ananias, a paz do Senhor.
2: Bom dia, a paz do Senhor. É, quero saudar também essa amada igreja, Assembleia de Deus, e a noiva do Cordeiro, na pessoa do pastor presidente Isamar Pessoa Ramalho. Deus está presente todo momento com a gente. Aleluia. E agradeço também a esta rádio, Rádio Parente, programa Pode Crer, aleluia,
0: coisa boa,
2: que maravilhas. E hoje, como a palavra de Deus diz que uma folha não cai se não tiver a permissão de Deus, e hoje eu, como folhas, caí neste lugar.
0: Amém.
2: Para bendizer o santo nome de Deus, porque Ele é maravilhoso.
0: Amém.
2: E Deus faz grandes maravilhas em nossas vidas. Eu aqui na presença do... Primeiramente na presença do Mestre, que é o nosso Senhor Jesus
0: Cristo.
2: E na presença do pastor Alexandre, que foi o meu primeiro pastor, que me ensinou a falar das maravilhas de Deus aqui em Roraima. E quando eu cheguei na igreja a primeira vez, o Senhor disse assim: aqui é a minha casa e eu vou te ensinar a fazer a minha obra. E hoje, graças ao meu bom Deus, ao nosso Deus maravilhoso, que Ele me traz em lugares, me leva também em lugares no Amazonas, em diversos lugares do Amazonas. Este ano vai ser o sexto ano que eu vou ao Nordeste brasileiro, Ceará, Rio Grande do Norte, levando a palavra de Deus, falando que Deus é bom e Ele salva.
0: Amém.
2: Aleluia. E Deus tem feito na minha vida, como missionário da obra dEle, Ele tem feito em minha vida grandes maravilhas. Glória a Deus. E eu agradeço muito a Ele, como eu acabei de falar, que uma folha não cai se não for por permissão de Deus, e por isso que Ele também faz essas folhazinhas voarem até o Ceará e Rio Grande do Norte, levando a palavra de Deus, palavra de fé, esperança e salvação. Aleluia. E Deus tem me escolhido para fazer essa obra. É Ele que faz as maravilhas acontecer na nossa vida. E eu sempre digo o seguinte: às vezes Deus, às vezes eu brinco com essa palavra, né? Deus às vezes me engana. Ele me leva em alguns lugares me enganando. Diz: eu quero te levar em tal canto, assim, assim, assim. E eu vou. Quando chega lá, ele diz: não era isso aí. É porque eu queria que você fizesse a minha obra aqui nesse lugar. E ali eu levo a palavra de fé, esperança e salvação, testemunhando que Deus é maravilhoso e é Ele o Salvador da humanidade. E a gente tem que falar para alguém: ei, Deus está falando contigo.
0: Amém.
2: Ei, Deus está falando com você. Ele te ama. Ele quer fazer grandes maravilhas na sua vida, mudando a sua vida. Como Ele mudou a minha vida, Ele muda também a sua vida, para que você possa conhecer o caminho da luz, o caminho da verdade. E o caminho da luz é Jesus. Vai lá. Se você não quiser, problema seu. Mas Jesus está te chamando.
0: Amém.
2: Tá bom? Amém. Glória a Deus.
0: Ok, meu querido amigo, irmão Ananias Medeiros. Rapaz, gente boa demais. Veio hoje aqui visitar os nossos estúdios. Deu uma palavrinha abençoada. Eu entendi o que ele falou. Não sei se, às vezes, eu entendi o que ele falou. Ele disse: ó, às vezes Deus nos manda para algum lugar, nos leva a algum lugar, para resolver uma coisa, até particular. Exatamente. Quando chega lá, é para fazer a obra, é isso?
2: Fazer a obra.
0: Ah, então. Aí entendi, entendi. Duas, né? É isso que Deus tem feito com ele. Olha, irmão Ananias, um forte abraço para você, um beijo no coração. Muito obrigado pela sua participação de hoje aqui. A gente agradece de montão. E claro, seu testemunho aqui como mensageiro, como missionário de Deus, Deus lhe levando para tantos lugares, A gente só agradece e alimenta o sonho também, tá bom? Então, olha, um forte abraço pra você, um beijo no coração, muito obrigado pela sua participação de hoje aqui, volte sempre, tá bom? Amém. Hoje a gente vai ter um bate-papo aqui com a pastora, daqui a pouco eu vou revelar o nome dela, um grande evento que vai acontecer dia 5 de setembro, tá bom? É, espere aí que a pastora já vai falar aqui com você, tá bom? São exatamente 9 horas e 10 minutinhos, eu vou de um bloco musical, e já eu volto. Mas olha, é um bloco musical de, sabe, de relembrar bons momentos. Lembrando que hoje é TBT musical, então eu quero que você aperte o cinto aí, se prepare para dar uma boa viajada, como diz o jovem, né? Vou dar uma viajada, pastor. Uma boa viagem, tá bom? Pra você aí, porque essas duas canções são lindas demais que a irmã Galimbita escolheu ali pra tocar. E você vai aumentar o som do carro, aumentar o som do rádio e cantar com a gente, tá bom? Então, solta a música!

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0: isso aí! Já estamos de volta, são exatamente 9h18. Ai, meu Deus do céu, gente, olha, o tempo voa, voa mesmo, passa rápido demais, meu Deus do céu, chega as luzes do coração. Não sei pra você que tá aí do outro lado, olha, mas pra nós aqui no estúdio, o tempo voa, eu queria poder parar o relógio, aquela coisa de parar o relógio? Queria, mas não posso. Você sabe aquela sensação que você às vezes quer parar o tempo? Já aconteceu com você? Comigo várias vezes aqui no programa. Tem hora que o programa tá tão bacana, tão legal, que eu vou ter que parar o relógio, sabe? Mas aí eu fico, não dá pra fazer isso. Então, eu quero agradecer a você que tá aí do outro lado, ouvindo a programação, curtindo a nossa programação. Essas duas canções que tocaram agora, gente, olha, são canções lindas demais, olha. Eu, particularmente, lembrei lá da minha congregaçãozinha, lá... tempo bom, sabe? Ai, meu Deus do céu, olha, eu não sei se eu envelheci, não sei, mas o tempo passou. O tempo passou e passou rápido, viu? Inclusive, deixa eu mandar um abraço pros meus irmãos lá em Belém do Pará, lá da Igreja dos Correios, onde eu cresci, corri ali do lado da igreja, era menino, né? Participei de EBF, meu Deus do céu, EBD, eu cresci dentro da igreja, gente. Você já sabe, menino de igreja já sabe, né? Exatamente isso. Eu era aquele que se metia debaixo de um banco, lá no fundo da igreja, e saía lá na frente, andando, rolando debaixo do banco, sabe? E ia embora. Era eu. Mas que bom que eu cresci, tá bom? Então, assim, essas músicas me lembram muito esse tempo, essa igreja. E eu quero aqui mandar um abraço para todos os meus amigos lá da Igreja Assembleia de Deus, lá do bairro dos Correios, lá do bairro da Marambaia, né? Mas antes era conhecido como bairro dos Correios, tá bom? Um abraço para todos os meus irmãos aí em Belém do Pará, tá bom? Olha, gente, muitas mensagens chegaram por aqui, inclusive do meu querido amigo, rapaz. Irmão Cleuci mandando mensagem, irmã Osanete, irmã Edna, ai, meu Deus do céu, irmã Maria da Conceição, meu Deus do céu, irmã Conceição, lá do Santa Teresa, irmã Silvânia, gente, muitas mensagens chegando por aqui. O irmão Cleuci mandou assim, olha, solta aí, irmã Galimbita, vai.
1: Bom dia, na paz, senhor, pastor Alexandre, estamos na escuta do melhor programa da cidade, que é o Pode Crer, eu e meu amigo Johnny, na escuta, pastor, Deus abençoe.
0: Ok, meu querido amigo, irmão Cleuci, rapaz, gente boa demais, hoje ele gravou, foi um vídeo, rapaz, pra eu conhecer aqui o Johnny. Johnny, um forte abraço pra você, um beijo no coração, muito obrigado pela companhia de vocês, vocês são diferenciados, rapaz, obrigado, viu, valeu, gostei muito aqui em ver aqui vocês aqui saltando a voz no Pode Crer, que bacana, que Deus abençoe, valeu, mas valeu mesmo, tá bom? A irmã Maria da Conceição escreveu assim, estamos ligadinhas, um abraço pra irmã Maria da Conceição, todos os ouvintes, amigos, em especial ao senhor pastor Alexandre, e a irmã Carlinha Pita. Ok, obrigado, um forte abraço, um beijo no coração, valeu pela participação. Sabe quem mandou também mensagem, rapaz? Foi a irmã Conceição, lá do Santa Teresa. Fala, irmã Conceição, vai.
2: Alexandre, aqui é o hino, eu seguirei o meu Senhor.
0: Tá bom, a gente procura. Obrigado, irmã Conceição, um beijo no coração, valeu pela sua participação. Gente, olha... muitas mensagens chegando aqui. O irmão Reinaldo, lá da Panificadora Direção de Deus. Fala, irmão Reinaldo, vai.
3: Vai, senhor, meu pastor, Alexandre de Paula. Rapaz, eu mandei ontem aí um áudio aí, mas o senhor não tava aí. Mas que Deus abençoe, viu? Você, seu programa, em nome de Jesus Cristo. Onde eu pedi um louvor. Eu só quero adorar de Jesus ouvindo. Pela passagem de 50 anos de ontem, meu pastor. Glória a Deus. Estamos felizes. Mais um ano, daqui a pouquinho começa a nossa festa aí de 111 anos da D Brasil, para a glória de Deus. Amém, pastor? Que Deus abençoe.
0: Ok, irmão Reinaldo, lá da Panificadora Direção de Deus, ele mandou mensagem ontem, tá fazendo cinquentão, é isso? É isso que eu entendi mesmo? Rapaz, irmão Reinaldo, olha que top, viu? Um abraço para você, um beijo no coração. Solta a vinheta do parabéns aí, irmã Galimpita. O irmão Reinaldo, vai.

0: Reinaldo, um forte abraço pra você, um beijo no coração, que essa data se repita por muitos, mas muitos anos mesmo, com muitas realizações, portas abertas, tá bom? Prosperidade, tá bom, querido? Sobre a sua vida e sobre toda a sua família, tá? Muito bacana ter você aqui com a gente como ouvinte e poder comemorar esse cinquentão aí. Que Deus abençoe. Valeu! Valeu mesmo pela sua participação. Mas, gente, olha, eu vou dar um tempo aqui nas mensagens, senão eu não vou conseguir bater um papo aqui com a nossa querida ouvinte também e amiga de ministério, pastora Rosiane Nogueira. Ela que tá aí envolvida e mais do que envolvida no 6º Congresso de Mulheres Valorosas, que vai acontecer dia 5 de setembro, tá bom? É, tá pertinho, viu? E ela tá aqui hoje para falar um pouco desse congresso, da história desse congresso, e que alegria, viu, pastora, poder recebê-la aqui hoje para falar e divulgar esse grande evento. Já é o 6º evento acontecendo e a gente fica feliz em poder fazer parte dessa divulgação. Então, o nosso bom dia, paz do Senhor. Seja sempre muito bem-vinda, pastora.
1: Bom dia, paz do Senhor Jesus. Para mim que é uma honra muito grande, né, estar aqui. E o Senhor abrir a porta. Pastor Alexandre, muito obrigado. Que Deus abençoe e continue abençoando a sua vida. E olhando o Senhor aí, muito alegre, mexendo. Parece que está vendo o povo ali, né? Mas eu estou muito feliz, né? 6ª edição do Congresso Mulheres Valorosas, para a glória de Deus. E quero falar para você que as promessas do Senhor Jesus, elas se cumprem. Às vezes vem as provações, mas é para nos provar e acreditarmos que elas virão, né?
0: Isso mesmo, pastor. E que bacana ter a sua participação hoje aqui. Talvez algumas pessoas não conheçam esse congresso, mas é um congresso que já tem realizado grandes eventos, né? Assim, impactado muitas vidas. Eu gostaria de falar um pouco desse trabalho, desse projeto. Como foi que nasceu? Como é que acontece? As pessoas envolvidas nesse projeto, por favor, fala pra gente, porque tem gente que quer saber aonde é que acontece esse negócio, esse evento, aonde é que essas mulheres valorosas se reúnem para celebrar o nome do Senhor.
1: É, o Congresso Mulheres Valorosas, ele nasceu em 2013, por volta das 6h15 da manhã. Eu estava em casa, deitada, quando algo o Senhor dizia ao meu coração: mulheres valorosas. Porque nós somos valorosas, né? Todas as mulheres são valorosas. E aí veio o Congresso Mulheres Valorosas. E aí eu falei, mas como é que vai ser? Então foi quando algo no meu coração também cresceu, quando pegar aquelas mulheres irreprovadas, aquelas mulheres que saíram da presença de Deus, que por algum momento perderam a sua identidade de valor no reino espiritual, né? Ah, eu não quero mais, eu estou cansada. E aí o Senhor dizia: mulheres valorosas, você é valorosa. Então eu falei, é o Congresso Mulheres Valorosas. Começou pequeno, de vários outros ministérios, a gente convida pastoras, mas o foco mesmo é aquelas que por algum momento a sua fé foi definhando, sem perspectiva. Aí veio o primeiro congresso, também esteve conosco a Bispa Luciana de Manaus, que é a que canta Me Deu Vontade de Sapatear. Ela é minha mãe espiritual na fé e aprendi muito com ela. Primeiro foi em 2013, aí depois veio a segunda edição, aí já veio a pregadora do Rio de Janeiro, Leandra Nascimento. Eu sei que chegou até a quinta edição, que foi em 2015, que teve conosco a cantora Sara Farias. E por algum momento também, da mesma forma que eu quis ajudar aquelas mulheres que por um motivo pararam, algo assim, eu passei um tempinho sem realizar, né, quase 9 anos. E aí quando foi numa madrugada, o Senhor disse: cadê aquilo que eu entreguei em tuas mãos? Então quando o Senhor falou: cadê aquilo que eu entreguei em suas mãos? Eu falei: Senhor, mas as minhas forças. E Ele diz: eu sou a tua fortaleza. Eu sou o teu socorro bem presente. Confia em mim, porque é eu que faço. É eu que comando. E aí foi quando eu levantei e eu disse: eis-me aqui, Senhor. E aí eu disse: se és o Senhor mesmo, o Senhor vai me dar um sinal. E eu estava olhando no YouTube, né? E eu vi uma pregação através dessa pregadora que vai vir. Onde ela dizia assim, que aquilo que o Senhor ele entrega, ele se responsabiliza. Por que você olhou para trás? Olhou para as dificuldades e por algum motivo você parou. E aí eu disse assim, depois de 9 anos, ele irá renascer. Então está aí a 6ª edição.
0: A 6ª edição vem desse momento aí, dessa experiência com Deus. Que bacana, gente. Olha, a gente, nós, ser humano, desistimos fácil. A verdade é essa. Paramos com muita facilidade. Mas Deus realmente, ele não desiste de nós. Ele não abre mão daquilo que ele nos entregou. Ele nos motiva, ele nos incentiva, ele revela para a gente continuar caminhando e fazendo a sua obra. Olha, que testemunho forte, viu, pastora? Que palavra, assim, porque nós não temos noção de quantas pessoas estão lá do outro lado agora ouvindo a gente, pessoas que estão dirigindo o carro, pessoas que estão em casa, que já fizeram grandes trabalhos, grandes obras, já lideraram grandes festas, mas hoje estão paradas. Pessoas que resolveram ficar no anonimato, desistiram de continuar devido às lutas, adversidades, os problemas. E a sua história hoje, o seu retorno contado aqui nessa rádio para mais de 80 mil pessoas, está servindo de uma palavra motivadora, sabe? Uma palavra do céu. Porque Deus não quer nos ver parados. Deus não quer que eu e você venhamos enterrar o talento que ele nos entregou. Eu não sei o que você um dia já fez. Eu não sei o que você já realizou pela obra. Eu não sei. Você está aí do outro lado do rádio. Você está me ouvindo. Eu sei que você está me ouvindo. Eu sei que você ouviu a pastora. Eu sei. Eu sei que Deus falou contigo também. Então, querido, nunca é tarde para recomeçar. Nunca é tarde para se permitir Deus usar de novo. Você é um vaso. Você é um instrumento de Deus. Você é a pessoa a qual Deus escolheu para fazer a diferença. A pastora testemunhou por quase 9 anos, 10 anos, ficou parada. Nós não sabemos o motivo, só ela e Deus sabe. Entendeu? Se foi motivo financeiro, se foi dificuldade, se foi falta de parceria, se foi desânimo, ninguém sabe. Ela sabe a experiência que ela viveu. Mas o testemunho forte não é o que ela parou, mas é que ela retornou. O seu testemunho não será porque você parou, mas é porque você vai retornar a ser aquilo que um dia você já foi na presença do Senhor. Então, querido, você que está aí me ouvindo, preste bem atenção naquilo que Deus está falando para você. Ele não quer te ver sentado na cadeira, ele não quer te ver no anonimato, ele não quer te ver por trás das cortinas, não. Ele quer te ver ativo, fazendo a sua vontade, cumprindo o ministério. Aquilo que Paulo disse a Timóteo, olha, cumpre o teu ministério. Não importa o que dizem, o que falem, não importa o que aconteça, mas cumpre o teu ministério. Pastora, que bênção, que testemunho, eu fico feliz, porque tem gente, mas ela parou, ele parou. Quem não para, quem não pensa em parar? Eu estava longe do rádio há tanto tempo, eu fiz rádio quando eu fiz seminário, né? E aí eu nunca imaginei voltar para o rádio. Eu fiz 4 anos de seminário, 4 anos fazendo rádio, um programa meu era para jovem. E eu sempre com muita alegria ali fazendo o programa, tudo. Quando eu terminei o seminário, eu casei, assumi a minha primeira igreja e nunca mais voltei para o rádio. E o Senhor, depois de muitos anos, décadas, viu, me trouxe de volta para o rádio. E hoje eu estou voltando a ser jovem. Então, o testemunho não é o que você parou, deixou de fazer. O testemunho é que você voltou. Tá bom, querido? Entendeu aí? Pegou a visão aí como um bom pentecostal? Então, tá bom. Pastora, estará presente nesse grande evento a missionária Jamile Dias, lá de São Paulo, não é isso? Estará ministrando a palavra?
1: Sim, é isso aí, através que nem eu relatei ainda há pouco, né? Que eu vi uma mensagem, a mensagem dela falou comigo.
0: Foi a mensagem dela?
1: Foi a mensagem dela. Amém. E o Senhor disse a ela. Amém. Ela virá trazer uma mensagem que eu irei usá-lo, né? Beleza. E quando eu a vi ali, uma jovem, né? Que foi revelação agora, 2026, dos Gideões. Tá aí quentinho, uma mulher com... palavras sábias, palavras do céu. E eu quero dizer para você aí, que você que está nos ouvindo, eu te convido a estar agora, dia 5 de setembro, a partir das 19 horas, ali na escola Vovó Mundica, que vai estar conosco Jamile Dias. E convidados locais, né? Cantores, outros pastores estarão lá. E o principal da festa, que é Jesus Cristo.
0: Que bênção! Fala para nós aí, pastor, as cantoras que vão estar aqui com a gente.
1: Sim, vai estar conosco aqui, vai estar Maísa, né, que é a cantora Maísa, vai estar Jennifer, que é lá da minha igreja, onde eu congrego, vai estar ali a Laodiceia, vai estar cantando também, vai estar Sara Oliveira, juntamente com a esposa do pastor Roberto, que é levita, que é a pastora Fernanda, a missionária da igreja Refúgio, que a missionária Esther vai estar conosco, né? E você anote aí na sua agenda, que a gente também, pastor, temos que honrar os cantores locais, os missionários locais, os pastores locais, né? Porque a gente muitas das vezes honramos os de fora e os de casa ficam um pouquinho esquecidos, né? E aí o Senhor colocou esse pessoal aqui no meu coração e eles estão aí divulgando, estão convidando. E se tiver um ou dois ou três, não tem problema. O importante é a gente receber o comando de Deus e obedecermos o comando dele.
0: Que bênção! É isso aí, gente. Olha, nossa querida amiga, pastora Rosiane Nogueira, está aqui convidando você para participar desse mega evento que vai acontecer. Mulheres valorosas. Meu Deus do céu, vai ser tremendo esse negócio. Então, querido, você que tá aí, você mulher, coloca na sua agenda aí, tá bom? Coloca na sua agenda, participa desse grande evento. Vai ser um evento para enaltecer o nome do Senhor e, claro, chamar, né, as pessoas que estão distante, né, da presença de Deus, chamar de volta, né, se apresentar ou se reapresentar na presença de Deus. Olha, você está convidado. É dia 5 de setembro, às 19 horas, lá na Escola Vovó Mundica, ali na rua Alice Cabral, número 271, lá no bairro Pitolândia. Muito fácil, viu, gente? É só colocar no Google aí, tá bom? Que você vai conseguir encontrar. Não é isso, pastora?
1: É isso aí. Coloque aí como é que se diz? A localização, o localizador vai lhe levar lá. E deixa eu falar uma coisa para vocês. Haverá umas pulseiras, né? Vamos estar aí mais ou menos com 300 pulseiras. Você aí que estiver interessado, eu vou estar deixando meu número aqui, né? Que é o 91450709. 91450709. Você pode estar entrando em contato comigo, que eu vou estar dizendo a vocês aonde será distribuído as pulseiras. Temos 300 pulseiras para a gente, você garantir a sua entrada, tá bom? E também quero deixar aqui uma mensagem para você. A mensagem que eu tenho para deixar para você, que é como o pastor falou, é você aí que por algum momento parou, quero dizer para você, continue. Você aí que por algum momento achou que tudo estava perdido, Jesus conta comigo, ele conta com você. E coloque aí na sua agenda, dia 5 de setembro, e Jesus é maravilhoso. Não podemos deixar Jesus por nada, porque ele não nos deixou. Porque ele pagou o preço na cruz do Calvário. Você aí, mulher, que por algum momento a sua família, você mesmo que está com sua autoestima para baixo, você aí, mulher, que está tentando tirar sua vida, você aí, mulher, que está com seu filho, talvez, ou no leito de hospital, ou no presídio, ou ele está enfermo, eu quero te dizer, não desista dele. Não desista da sua casa. Não desista do seu esposo. Não desista de você mesmo. Porque você é mais do que valorosa. Você é especial. Você é a menina dos olhos de Deus. Não só para mulheres, mas você aí, homem, que está no seu carro. Você aí que está na sua casa. Você que está em algum lugar dessa cidade de Boa Vista. Ou onde estiver alcançando esse programa maravilhoso do pastor Alexandre, que abriu as portas, que tem sido canal de bênção através das mensagens de Cristo, dos louvores. Eu quero te dizer, se colocares a cara no pó, ainda há esperança em Cristo Jesus. Ele conta contigo, ele conta comigo, ele conta conosco para fazer o ide do Senhor. Então o Senhor está falando contigo agora, Não desista, porque eu estou aí contigo nesse momento.
0: Amém, que coisa boa, né, gente? Olha só, Deus falando profundamente aí ao seu coração. E aí, irmã Calempita, nós temos uma cantora aqui muito conhecida, Sara Oliveira. Você conhece, irmã Calempita? Ah, conhece, né? Inclusive, o seu digníssimo esposo, irmão José Profiro, já mandou aqui mensagem pra gente, Enquanto a irmã Calempita prepara, vamos ouvir aqui o que ele tá dizendo aqui? Vai, solta aí, irmã Calempita, vai!
2: Pode crer, meu pastor Alexandre de Paula, a paz do Senhor, na escuta aqui, um abraço aí para a pastora Rosiane, né? Dia 5, em nome de Jesus, estaremos lá, que nem ela acabou de citar aí, a minha esposa estará louvando o Senhor lá, a honra e glória do Senhor, e as demais cantoras, né, locais, que nem ela falou, tem que dar oportunidade de ir de casa. Amém, pastora Rosiane, que Deus continue abençoando a senhora, o seu ministério. Amém.
0: Pode falar, pastora, manda um abraço.
1: Amém, um abraço aí. Olha, sua esposa, ela sempre está comigo, a gente sempre conversa, uma grande mulher de Deus, é um instrumento nas mãos do Senhor, que guerreia aí contra o inimigo, né? Sara, eu lhe amo, estamos juntos.
0: Que legal, solta aí, irmã Galevita, vai!

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0: mas estamos de volta, são exatamente 9 horas e 44 minutinhos. Essa canção aí que tocou, na voz de Sara Oliveira, é presença confirmadíssima no evento dia 5 de setembro, Mulheres Valorosas. Exatamente isso, querido. Então, ó, se eu fosse você, ó, colocaria na agenda, tá bom? É isso mesmo. É com você mesmo. Coloca na agenda, vai. Mulher forte, valorosa, coloca na agenda aí. Não fique de fora desse mega evento que Deus está proporcionando para impactar a sua vida. Você imagina Deus movendo pessoas, estrutura, tudo para falar com você de uma forma especial? Rapaz, Deus é tremendo mesmo, ó. Então, você não pode ficar de fora. Esse encontro não está marcado pela pastora Rosiane, não está marcado pela equipe toda de trabalho, não. Está marcado por Deus. E se você está aí me ouvindo, não está aí à toa não, tá bom? Tá bom? Você está sendo alvo de Deus para participar desse mega evento que vai acontecer. Pastora, que alegria recebê-la, que impactante ouvir o seu testemunho, ouvir a sua voz aqui na rádio, o que a senhora transmite quando fala de Jesus, da obra. Impactante. Eu fiquei realmente feliz em recebê-la aqui. Volte mais vezes, tá bom? Para falar do evento, dá falta alguns dias aí, mas volte, ou então ligue, se não puder vir, ligue. Pastor, quero falar ao vivo, fale, tá bom? Mas será sempre uma alegria realmente recebê-la aqui pessoalmente ou as suas participações por telefone. Que Papai do Céu torne realidade seus sonhos, tá bom? Seu ministério floresça a cada dia, tá? E a gente fica muito contente, feliz mesmo em poder divulgar esse mega evento. Quero deixar a senhora à vontade para fazer as suas considerações finais, vai.
1: Eu quero aqui agradecer ao pastor Alexandre, né, por abrir este espaço no programa dele. Primeiramente ao Senhor Jesus e reforçando a você aí, que coloque na sua agenda dia 5 de setembro para juntos estarmos para adorar o Senhor Jesus. E quero dizer para você que Deus tem uma palavra profética para a sua vida, né? Também agradecendo cada participante que está ali. E eu quero dizer assim para você que a confirmação de algo foi que eu não tinha nada para esse evento quando o Senhor disse, vai acontecer. E as portas, eles se abriram. O Senhor, ele proveu tudo o que estava necessitando. Então, esse foi um dos sinais que eu disse, Senhor, se o Senhor está ordenando, o Senhor vai prover. O Senhor tem provido o melhor, né? Então, eu quero aqui agradecer por essa rica oportunidade de estar aqui nesse programa. Que o Senhor Jesus continue abençoando esse programa, que ele alcance além daquilo, amém, que nós possamos imaginar, pastor Alexandre. E muito obrigado, muitíssimo obrigado. Quero somente agradecer a Deus. E reforçando, dia 5 de setembro, Congresso Mulheres Valorosas. Você é mais do que valorosa para o nosso Senhor.
0: Que bacana, pastora Rosiane Nogueira, gente boa demais, grande mulher de Deus, gente, que bacana recebê-la aqui. E olha, o meu amigo, o pastor Alexandre, meu xará, rapaz, gente boa demais esse homem, ó, escreveu assim, ó, vai ser forte esse mistério.
1: Não é só pra homens, não, pode ir mulheres.
0: Homens, mulheres, pode ir. Então, olha, vocês estão convidados, viu, pra fazer presente nesse mega evento. Eu vou de mais uma música, Carlinhos, já eu volto, tá? Eu vou na voz de Sara Oliveira, pronto, tá bom? Sara Oliveira aí, toca outra aí, que é a nossa cantora, então toca aí, irmã Carlinhos, Sara Oliveira, e já eu volto. Pastora, muito obrigado mais uma vez, volte sempre, que Deus abençoe, a gente fica feliz, bom congresso, boa festa, tá bom? E qualquer coisa é só ligar, participar, interagir com a gente, pra gente divulgar o evento, tá bom?
1: E você está convidado também. Eu que agradeço. Muito obrigado por essa oportunidade.

0: estamos de volta, são exatamente 9h53. Gente, olha, as mensagens não pararam de chegar não, tá bom? E eu quero agradecer a todos que enviaram mensagem. Vou tentar ler algumas aqui rapidinho, tá bom? Pra ninguém ficar chateado com o pastor não, até porque não pode. É, não pode não, tá bom? Olha, nossos irmãos lá da igreja Maranata, rapaz. É, deixa eu ver se eu sei quem é aqui. É o pastor Michelson, é isso mesmo, acho que é isso. Calma aí, Mangalembita. Deixa eu ver assim, bom dia, paz do Senhor, Deus abençoe sua vida e família grandemente. Gostaria de escutar por que pararam de falar do céu, acho que é isso, não é isso? Eu acho que é isso. Um forte abraço, meu querido, não sei se vai dar pra tocar, já estourou o horário aqui, mas uma outra hora a gente toca essa canção pra você, tá bom? Muito obrigado pela sua participação. Olha, a irmã Ozanete mandou mensagem também. Fala, irmã Ozanete, vai.
1: A paz do Senhor, pastor Alexandre de Paula, como é que o senhor está, meu querido? Eu estou passando só para dizer ao senhor que eu estou ligadinha aqui no Pode Crer. Ouvindo o programa concentrada aqui, fazendo meu almoço, mas estou
0: coisa boa.
1: Estou mandando também um alô para a irmã Terezinha, a irmã Silvana, a irmã Edna, o pastor Roberto. Para o senhor, um abraço. Outro na Daiane. Um bom dia especial para o irmão Dedê do Pode Crer. E um abraço na sua esposa. E um abraço aí na irmã Carla e Pita.
0: Ok, irmã Ozanete, um forte abraço para a senhora, um beijo no coração, muito obrigado pela sua participação de hoje aqui, tá bom? A gente agradece e agradece de montão, tá bom? Sabe quem mandou mensagem também? Foi ela, irmã Terezinha. Fala, irmã Terezinha, vai, foi uma das primeiras que enviaram mensagem aqui, fala.
2: Olá, bom dia a todos, a paz do Senhor, meu pastor, quero lhe desejar uma quinta-feira abençoada para o senhor, para sua esposa, para minha princesa Daiane, para o meu amigo Dedê, para minhas amigas Carla Pita, Érica Pita, irmã Silvana, irmã Edna, irmã Roseli, Rosinete, Jaqueline Parente, o irmão Francisco, Romildo, Carme Lúcia, o meu príncipe Arthur e para a irmã Lani. E para todas as minhas amigas e amigos ouvintes da Rádio Parente do programa Pode Crer. Solta a música, irmã Carla Pita, vai!
0: Ok, irmã Terezinha, um forte abraço para a senhora, um beijo no coração, muito obrigado pela sua participação aqui na nossa programação. A gente agradece de montão, tá bom? Ficamos felizes, eu e toda a Rádio Parente em ter a senhora aqui como a nossa ouvinte, fiel mesmo, tá bom? Um forte abraço para a senhora e obrigado pela sua participação. E sabe quem mandou mensagem também? Foi a irmã Terezinha. Fala, irmã Terezinha, vai. Ô, oh, calma, irmã Silvânia.
3: Dia, a paz do senhor, pastor Alexandre de Paula. Deus abençoe o senhor cada dia mais. Também a toda a sua família, sua esposa, irmã Dilce. O Dedê do Pode Crer e sua esposa. E também a princesa Daiane, tá certo? Que Deus possa cada dia mais abençoar todos vocês, tá bom? Dando muita saúde, tá certo? Um alô para todas as votações, todo. Neto, Joelso, Fernando, 4T781, Ronildo, Wellington, Neto. E deve ser todos vocês, tá bom? Todas as votações, todas. As meninas também, de votação também. Bom dia, passageiro. Vou na paz. Irmão Nivaldo, sua família. Mico da Joana e sua família. Obê Felina de Roseni. Irmã Terezinha, Rosanete e as meninas Carla Pita e Érica Pita. Deus abençoe a todos vocês. Estou uma excelente quinta-feira. Na paz, na sua Jesus Cristo. Deus com Deus, porque eu fui.
0: Ok, irmã Silvânia, um forte abraço para você, um beijão no seu coração. Muito obrigado pela sua participação hoje aqui na nossa programação, viu? Beijão, valeu, mas valeu mesmo, tá? Olha, deixa eu ver se eu consigo ainda ouvir algumas mensagens aqui. A irmã Edna, vai, irmã Edna, fale, vai.
4: A paz do Senhor, meu amado pastor. Um abração para o senhor, sua família, todos os ouvintes desta abençoada rádio. Como sempre, a nossa missionária Eligênia, Nosanete, irmã Terezinha, os irmãos da congregação Betânia, onde meu filho, o pastor Enéas Teodósio, é o pastor. E a nossa ex-vereadora Miriam Reis, uma mulher muito simpática, muito querida. Eu gostaria de tê-la de novo aqui na rádio. Parente, que ela fazia um programa antigamente. Ai, orei, meus irmãos, cada vez mais pelo nosso Brasil, pelo nosso município, pelo nosso estado. Um abração para todos. E a nossa irmã querida, uma Jequiezinha, parente também.
0: Ok, irmã Edna, um forte abraço para a senhora, um beijo no coração, obrigado pela sua participação hoje aqui na nossa programação, tá bom? Ai, meu Deus do céu, deixa eu ver mais uma mensagem aqui, a última, tá, irmã Galenvita? A irmã Roseni, vai, solta aí, irmã, Galenvita, vai.
5: Bom dia, pastor, a paz do Senhor, mandar um alô para a irmã Silvana, a irmã Terezinha, todos os ouvintes, para o senhor, para Carla Pita, Érica Pita, Princesa Dayana, o Dedê do Pode Crer e todos os ouvintes.
0: Ok, irmã Roseni, um forte abraço para a senhora, um beijo no coração, muito obrigado pela sua participação hoje aqui na nossa programação. Gente, eu acho que eu ouvi todo mundo, eu não deixei ninguém pra trás não, viu? Tá bom. São 10 horas em ponto, eu corri pra ouvir todas as participações e ler também, tá bom? Eu quero agradecer a todos vocês aí do outro lado que estão ouvindo a nossa programação, você que tá aí em casa, já temperando a comida, né, ali, preparando o almoço, né? Olha, muito obrigado, gente, de coração mesmo, eu externo a minha gratidão aqui a todos vocês, tá bom? Amanhã é sexta-feira, se Deus quiser, eu estarei de volta aqui com vocês, agradecido a Deus por tudo aquilo que Ele tem feito em nossas vidas durante toda esta semana. Então, meu muito obrigado, mas muito obrigado mesmo pela sua companhia, eu vou ficando por aqui, tá bom, gente? Um beijão no coração, que essa quinta-feira seja uma quinta-feira recheada de muitas bênçãos sobre a sua vida e a vida de todos aqueles que compõem a sua família, tá bom? Um beijo no coração de todos.

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Filipenses 4:13. Opa, cheguei. 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

0: Tô na área nessa quinta-feira. Seja bem-vinda, quinta-feira, sua linda. Hoje, 27 de agosto, hein? Olha como tá passando rápido, hein? Muito bem, hoje é quinta-feira, manhã maravilhosa que o Senhor preparou para cada um de nós, né? Seja bem-vindo, você que tá chegando agora. Tá começando por aqui mais uma edição do nosso Café com Bênção pra você. Café bom demais e com bênção é melhor ainda. Por aqui, seu irmão Alex Gouveia, trazendo muita música de qualidade pra você. As nossas participações especiais, né? Pastor Juajanos, tem Diego Elias, tem Gabriel Soares, trazendo pra você, olha só, informação, dicas e muito entretenimento nessa manhã gostosa de quinta-feira. Então aumenta esse volume aí, tá esperando o quê? Porque olha, ainda tem Rotina Fit, I Love Pet, Caminho Verde e muita música de qualidade. Vamos fazer o seguinte? Para de falação e vamos chamar ele, Gabriel Soares, direto da redação, trazendo as comemorações do dia pra você. Bom dia, Gabriel, seja bem-vindo.
1: Bom dia, Alex. Bom dia, bom dia. Bom dia a todos ligados por aqui nesta manhã de quinta-feira, 27 de agosto. Eu sou Gabriel Soares, direto aqui da redação, pra trazer as comemorações de hoje. Hoje, 27 de agosto, é o dia do psicólogo, homenagem aos profissionais que nos ajudam a cuidar da mente, a entender nossas emoções e buscar também uma vida com mais equilíbrio e saúde mental. Também é dia do corretor de imóveis, tá? Aquele abraço aos especialistas que nos ajudam a realizar o grande sonho da casa própria ou a encontrar o ponto perfeito para os negócios.

0: Vamos às cidades aniversariantes desta quinta-feira, 27 de agosto. Em Alagoas, Mirador do Negrão e Palestina. No Ceará, Mauriti e Santa Quitéria. Em Goiás, temos Santa Cruz de Goiás. Também São Vicente Ferrer, no Maranhão. Correntes, em Pernambuco. Candói, que fica no Paraná. Tem também Lelmo Marinho, que fica no Rio Grande do Norte, tá? E também Imaruí, em Santa Catarina. E em São Paulo, Americana, Itobi e Matão. Parabéns a todas estas cidades comemorando mais um ano de fundação nesta quinta-feira. E você, nosso ouvinte, está comemorando o seu aniversário nesse dia 27 de agosto? Ei, que maravilha, hein? Parabéns!
1: Um feliz aniversário!
0: Prontinho, Alex. Estão aí as informações, comemorações, aniversariantes e agora é com você. Um forte abraço e até amanhã por aqui. Mais uma oportunidade, hein?
2: Top. Valeu demais, Gabriel. Muito bom dia para você. Agora tem aí Nívia Soares, um só.

0: Tana, fechando a nossa primeira sequência, início de tudo ao vivo, F-Hop Music Sublime, também ao vivo pra você, e abrindo a nossa primeira sequência com Nívia Soares, um só, também ao vivo aqui na nossa programação. Tá só começando, hein? Já tem muito mais pra você. Se a primeira sequência foi assim, imagina as outras, hein?
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3: Rotina Fit. Viva a vida muito mais leve.
0: Terminar um banho quente com 30 segundos de água completamente fria é um choque de vitalidade e saúde cardiovascular. A água quente relaxa os músculos e abre os poros, mas a rajada de água fria no final provoca uma vasoconstrição rápida, que melhora drasticamente a circulação sanguínea de retorno. Essa técnica ajuda a fechar os poros da pele e dá um pico de alerta instantâneo no sistema nervoso central, deixando muito mais desperto, focado e energizado para o dia.
3: Rotina Fit. Viva a vida muito mais leve.

0: stars.
1: Corinne Halford, fechando sequência para você no Café com Benção, His Favorite. E ainda, Adoração Central com Dayana Celano e Brave na sequência, Avivamento. Suede Silva na sequência, Minha Benção. Já já tem mais Café com Benção para você, hein?
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0: Chega pra cá, Diego Elias. Tá começando o nosso quadro Minuto da Tecnologia. Ele que sabe tudo sobre tecnologia.
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2: Olá, bom dia, Alex. Bom dia a todos aqui nesta manhã de quinta-feira, 27 de agosto. Vamos à informação. Pergunte ao YouTube. IA chega ao celular, mas não para todo mundo. A busca por vídeos no YouTube está ficando mais inteligente com a chegada do recurso Pergunte ao YouTube para celulares. A ferramenta alimentada por inteligência artificial transforma a tradicional barra de pesquisa em uma conversa fluida. Em vez de apenas listar vídeos soltos, o sistema entende perguntas complexas e entrega respostas organizadas em formato de texto, baseadas no conteúdo da plataforma. Se você pesquisar por um roteiro de viagem, por exemplo, a inteligência artificial pode montar um planejamento passo a passo, além de permitir que você faça perguntas complementares sem perder o contexto da conversa. Por enquanto, a novidade está disponível apenas para usuários maiores de 13 anos nos Estados Unidos, mas promete mudar radicalmente a forma como descobrimos informações na plataforma, facilitando pesquisas sobre planejamento, produtos e explicações detalhadas de forma muito mais rápida. Esta foi a informação desta quinta, Alex. Volto com você. Um abraço.
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0: Minuto da Tecnologia. Valeu, Diego Elias. Grande abraço. Até a próxima. Tá chegando agora mais louvores para você. É o nosso Café com Bênção, tocando o melhor da música.

0: Olha, Isabela Lopes, fechando a nossa sequência, Casulo aqui no nosso Café com Bênção. Tivemos ainda Pra Viver Worship e Natan Azaf, Luz do Mundo, abrindo por aqui a nossa sequência, Lude, Tudo Ele Pode Ver. Se liga aí que já já tem mais, hein? Rapidinho a gente volta.
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2: I Love Pet, porque eles merecem todo carinho.
3: Muitos tutores de gatos que vivem estritamente em apartamentos e nunca vão à rua acham que seus animais estão imunes a pulgas e carrapatos. O grande perigo invisível é o que nós mesmos trazemos, os ovos e as larvas minúsculas desse parasita preso nas solas dos nossos calçados, após caminharmos em calçadas ou parques. Olha, mantenha a prevenção antipulgas do seu animal de interior sempre rigorosamente em dia, com remédios aplicados na nuca para evitar infestações acidentais graves dentro de casa.
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0: Breve com Raniel Eduardo, fechando a sequência Santo Pra Sempre. Tivemos também Uproom com Raf Greco, Blood of Jesus. E também Lagoinha Worship com Marlon Ribeiro, Vivendo na Luz. É o nosso Café com Bênção, que volta já já com muito mais pra você.
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1: O momento de pintar as paredes de casa exige muita água corrente para a lavagem dos pincéis e dos rolos, que acaba poluindo a rede de esgoto com resíduos pesados de tinta acrílica. Se você vai pausar a pintura no final da tarde para continuar apenas na manhã seguinte, não lave o material. Enrole o pincel ou o rolo sujo firmemente em um saco plástico, tirando todo o ar e coloque dentro da geladeira. O frio intenso impede que a tinta seque e a ferramenta estará perfeita para continuar o uso no dia seguinte.
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0: Marcos Salles, fechando a sequência, um chamado ao vivo, ainda Léo Fonseca e Nívia Soares, o que tua glória fez comigo, Henrique Figueira na sequência com Camila Muniz, clamo Jesus, já tem muito mais café com bênção pra você, hein? Rapidinho a gente volta, café é bom demais e com bênção é melhor ainda.
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Imagine um peão subindo no cavalo mais selvagem do rodeio. Cada músculo do animal se move com força e imprevisibilidade. O peão segura firme, sente o chão tremer sobre ele e sabe: se perder o controle, será lançado ao chão. Assim é a vida sem Cristo. Se não somos guiados pelo Espírito, somos montados pelo mundo, pelo pecado e pelo diabo. Nossa vida se torna imprevisível, cheia de quedas e dores. Mas quando Cristo nos monta, tudo muda. Ele não nos prende nem nos força. Ele conduz com sabedoria e amor. Cada movimento da vida se torna oportunidade para crescer, aprender e frutificar. Jesus nos lembra em sua palavra que é o Espírito Santo quem nos recorda, nos inspira, dando a direção divina e estabelece no amor de Cristo o equilíbrio, mesmo nos momentos mais turbulentos. O apóstolo Paulo destaca que a rendição a Cristo se revela, se mostra na paciência, amor, domínio próprio, expressões claras de quem está no controle. Cada cristão sabe que essa submissão não é teórica, somente em palavras, mas prática, na vida refletida nas nossas falhas diárias. 3 exercícios práticos nesse rodeio espiritual divino exige, primeiro, a submissão a Cristo Jesus de cada decisão, cada pensamento, cada valor ético. É assim que deixamos Ele dirigir nossos passos. Em segundo, um treino diário na oração, no meditar na palavra de Cristo Jesus e no cultivo de hábitos que nos mantenham firmes como o peão que treina constantemente para dominar o cavalo. Em terceiro lugar, os frutos se tornam visíveis, pois o Filho de Deus ama o próximo sem exigir retribuição. Faz o devido uso divino, seja do perdão ou do arrependimento, conforme a condição de ofendido ou ofensor. Cultiva a paciência para com o outro, como experimenta a paciência do próprio Deus para consigo, que o leva ao amadurecimento. Tudo isso com vista à reconciliação com o próximo, como Deus e Pai aguarda do pecador arrependido os frutos da comunhão e harmonia com Ele. No rodeio, a diferença entre cair ou permanecer em cima depende de quem segura as rédeas. Na vida, a diferença entre destruição e frutificação depende de quem nos monta. Entregue-se a Cristo. E mesmo nos momentos mais violentos da vida, você permanecerá firme, crescendo e frutificando sob sua mão segura, santa, divina e amorosa.

0: Isaías Saad, fechando por aqui o nosso Café com Bênção de hoje, pulsante, pra fechar bem demais, né? Olha, tô indo nessa, fica triste não, tá? Amanhã eu volto com mais Café com Bênção pra você. E olha, notícia boa, hein? Amanhã é sexta-feira, valeu? Beijo no fundo do coração, fiquem todos com Deus, excelente quinta-feira pra você e até amanhã, tchau, tchau, fui! Beijão no fundo do coração!
1: Até a próxima!
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4: Shalom, shalom, povo de Deus, chegando aqui nessa rádio maravilhosa, Parente FM 105,9, programa ID no ar, ao vivo para você, aqui agora meio-dia, 12 minutos, nesse dia 27 de agosto de 2026, e você com a gente aqui ao vivo. Se quiser participar, é 991-16-1059, o nosso WhatsApp está liberado, e você pode ouvir a gente também, não só aqui pela Parente FM, as ondas, né, do seu rádio normal, mas também pelo aplicativo RádiosNet. Então sintoniza lá, baixa o aplicativo no seu celular, tablet, ou então acessa pelo computador RádiosNet, procura lá Parente FM, sintoniza com a gente aqui para você ficar ligado todo o tempo aqui na nossa programação. Claro, o programa aí está sempre disponível para você. Aqui é edificação da sua fé. É garantida, e hoje, claro, você sabe que o programa ID é do Ministério Internacional da Restauração. Nós estamos aqui para dar aquele impulso na sua fé. E hoje nós vamos falar sobre, né, os requisitos, né, aquilo que Jesus nos ensinou para que a gente alcance a salvação. Então fica ligado com a gente que tem muita coisa boa aqui hoje. 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Quero mandar aqui um alô especial a todo mundo do Ministério Internacional da Restauração que está nos ouvindo aqui, a todos os legendários também, e a todas as esposas e todos os parentes, filhos, filhas, também sogra, nora, irmã e todas as mulheres que tem aí um legendário na sua família. Que o Senhor venha abençoar e guardar a vida de vocês.

0: E você está sendo convidado agora para estar com a gente lá domingo, às 5 da tarde. Você quer saber também tudo o que vai acontecer e tudo que já aconteceu ali no nosso Ministério da Restauração aqui em Roraima? É só entrar no Instagram, @mirroraima, e seguir a gente, porque lá tem muita coisa que Deus já fez e também tem toda a programação que vai acontecer aí ainda nesse restinho de mês, né? Hoje dia 27, o mês está acabando, mas Deus é bom e ainda deu aí muita oportunidade para a gente concluir esse mês, fazer tudo aquilo que a gente ainda não conseguiu fazer. E aí, para dar sequência aqui, nós vamos ouvir aquela maravilhosa introdução nossa, Galileu, na voz de Fernandinho, e continua comigo aqui. Enquanto toca, você vai aí mandando sua mensagem no nosso WhatsApp 959-91-16-1059. Fica com a gente aqui até uma hora. Programa aí de Noah. 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

bênção que Deus tem derramado sobre nós hoje, os pré-requisitos para a salvação eterna. Deus tem nos dado muitos ensinamentos. E você, como está aí nesse horário agora, meio-dia 23, está aí correndo atrás de fazer almoço, comer, levar ou trazer alguém, você que está trabalhando, você que está estudando, você que está se preparando aí para a parte da tarde. Então, continua ligado com a gente, que agora a palavra do Senhor vai vir arrebatando a gente, para que a gente possa saber quais os pré-requisitos que nós precisamos ter para poder alcançar a salvação. Então, fica ligado com a gente aqui, vamos dar nossa vinheta aqui do momento de reflexão. Você continua com a gente aqui, programa Índio no Ar.

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3: Olha, nosso momento de reflexão hoje vai para todos vocês que estão aí sedentos pela palavra de Deus e querem hoje estar buscando mais conhecimento e sabedoria do que a gente precisa fazer para alcançar a salvação. Deus é bom e o Senhor tem nos dado muitas instruções aqui desde segunda-feira passada, né? E nós vimos aí recentemente quantas coisas terríveis têm acontecido no mundo, muitos terremotos, muitas tragédias naturais têm levado a vida de muitas pessoas. E nós temos que ficar muito atentos, porque nós sabemos que Deus, ele envia mensagens para nós através desses acontecimentos. E os acontecimentos, por mais que não sejam agradáveis, eles são sim a mensagem do Senhor. E nós temos que ficar atentos, porque nos últimos dias a terra ia gemer, situações terríveis iam acontecer, e nós precisamos estar preparados, porque eu quero dizer para você uma coisa. Uma das coisas que me fez entrar no reino de Deus foi a dúvida. A dúvida de que se toda essa história que muita gente conta, que as igrejas, que a Bíblia, que Deus tem derramado, se tudo isso era verdade. Na época que eu conheci o Evangelho, eu já tinha uma certa idade, mas eu sempre, direcionado pelos meus pais, ia à igreja, estudava, procurava entender um pouco mais de como funcionava essa parte espiritual. E eu sempre soube, meus pais sempre me ensinaram que nós temos que desenvolver todas as áreas da nossa vida. Temos que desenvolver o emocional, o espiritual, o psicológico, o físico, o financeiro. Todas as áreas da nossa vida precisam ser desenvolvidas, porque se a gente ficar com uma das áreas defasada, sem desenvolver, sem aquela área ter um crescimento e uma resposta alinhada com o ensinamento bíblico, com a palavra de Deus, nós vamos estar fora do plano e do projeto original que Deus nos tem colocado para executar. Então, desenvolver essa sabedoria de entender o que a gente precisa fazer para estar buscando a salvação é muito importante. E nesse ponto, Deus tem dado muita sabedoria para nós aqui nessa rádio e tem trazido muito conhecimento e muita informação para a gente. E a gente sabe que Deus, ele sempre preza pelo que a gente tem que fazer. Se você pegar alguns livros da Bíblia, como Jeremias, como Isaías, Deus mandou vários profetas para avisar as pessoas do que elas tinham que fazer, quais eram os erros que elas estavam cometendo e qual era o caminho que ela tinha que seguir. E hoje, claro, estamos aqui pela bênção, pela direção do Espírito Santo de Deus, para a gente saber um pouco mais. E falando sobre como que nós devemos buscar essa salvação eterna, a base da salvação em Cristo Jesus é a fé e a graça de Deus. Mas tem muita gente que não acredita, como eu, por muitas vezes, não acreditei nessa salvação e nessa direção de Deus através da Bíblia. Então, uma das coisas que eu fiz foi questionar. Eu questionei a Deus e executei aquilo que Deus fala lá na palavra dele, que diz assim: fazei prova de mim. Fazei prova de mim. Se você não acredita, faça prova de mim. Porque muitas vezes tem gente que nos ouve aqui todos os dias, mas fala o seguinte: bom, eu ouço esse rapaz aí, o Rafael, falando todos os dias sobre isso, mas eu não acredito em nada do que ele está falando. E eu passei por isso também, de não acreditar. Depois eu fui evoluindo, estudando um pouco mais, e passei pela história: não, eu vou acreditar só naquilo que eu acho que está certo. Tem coisa que eu acho que não está certo. E aí vem muita guerra, vem muitas pessoas falando a favor, falando contra, aí você entra nas redes sociais e vem muita gente desacreditando a palavra de Deus, dando interpretações diferentes para a mesma coisa, e a gente fica muito confuso de tudo aquilo que é a mensagem real que Jesus veio passar para nós. Porque no final das contas, o que é que Deus quer? Ele quer salvar a todos. É isso que acontece. Deus, ele quer salvar a todos. Porém, a salvação, ela é algo que é uma escolha nossa. Mas nós muitas vezes não sabemos disso, e eu não sabia. Eu não sabia que eu precisava escolher a salvação. Eu achei que a salvação já tinha sido dada, que Jesus já tinha conquistado através da cruz, e que eu não precisaria me preocupar com isso, podia viver a minha vida do jeito que eu quisesse, e eu estaria salvo fazendo qualquer coisa, porque se Deus tinha criado o mundo e dado para a gente dominar, eu poderia fazer o que eu quisesse e depois no final seria salvo. Mas a Bíblia nos ensina que não é assim. A salvação, ela começa pela fé. Por você acreditar que essa graça de Deus foi realmente conquistada na cruz. Lá em Efésios 2, versículo 8 e 9, diz assim: porque pela graça vós sois salvos, e por meio da fé, e isto não vem de vós, é um dom de Deus, não vem de obras, para que ninguém se glorie, mas vem de Deus. Então a salvação, ela é algo que você não consegue mudar. Isso existe, Deus determinou, já é disponível para nós, e é um princípio e um decreto de Deus. A salvação é para todos e ponto final. Agora, lá em Romanos 5:8 fala o seguinte: mas Deus prova o seu amor para conosco. Preste bem atenção. Deus prova o seu amor para conosco, que em Cristo, que morreu por nós numa cruz, ainda quando nós somos pecadores. Então, por mais que nós tenhamos cometido todos os pecados dessa terra, nós ganhamos uma oportunidade de se arrepender, de deixar esse mau caminho e buscar a graça verdadeira. Porque Cristo conquistou isso, ele morreu por mim e morreu por você. E essa morte dele não foi em vão. Foi para que nós tivéssemos acesso a exatamente isso, exatamente a estar buscando a salvação. A salvação, gente, ela é um processo. Ela é um processo. E lá no mesmo livro de Romanos 10, versículo 9, diz o seguinte: a saber, se com a tua boca confessares ao Senhor Jesus e em teu coração creres que Deus ressuscitou Jesus dentre os mortos, aí sim serás salvo. Então, dos primeiros requisitos é acreditar. O segundo é confessar. É confessar. Porque hoje nós somos muito materiais. Nós somos muito físicos. A gente está perdendo, a humanidade como um todo está perdendo a espiritualidade, está perdendo a sensibilidade espiritual. Você vê que está ficando mais difícil você ver pessoas que acreditam, porque as pessoas, elas estão muito materialistas, elas estão ficando como Tomé, É o espírito de que eu só acredito se eu ver, se eu tocar, se as coisas acontecerem do jeito que eu penso, que eu vejo, que eu quero. Então a gente quer tirar de Deus o poder de Deus, a decisão de Deus, e trazer para nós aquilo que só deve ser de Deus, que é o quê? A salvação. A salvação, ela provém de Deus, é uma graça, é algo que foi nos dado. Só que pela nossa falta de fé e pela falta de acreditar, é que a gente acaba querendo que as coisas sejam do nosso jeito, do nosso tempo, na nossa forma. E aí Deus vai ficando de lado, vai ficando como uma segunda opção. Não, se tudo der errado, aí eu vou para Deus. E tem muita gente que vive desse jeito. Se tudo der errado, tenta fazer tudo conforme a força do seu próprio braço, mas na verdade não está buscando aquilo que tinha que buscar. Então o primeiro requisito aqui é a fé, é acreditar. Se você não acreditar, você tem que trabalhar isso na sua vida. Acreditar que existe verdadeiramente essa oportunidade da salvação. É o primeiro passo. O segundo passo é confessar, ou seja, eu confesso que Jesus morreu por mim numa cruz. Eu confesso que eu creio plenamente nisso, porque eu não estava lá vendo, mas eu tenho que crer. Então, isso, a fé é um primeiro passo. O segundo passo é você acreditar e confessar isso para todo mundo. E muito, por muito tempo, em alguns lugares onde eu frequentei, eu tinha vergonha, eu tinha medo, porque eu não sabia qual era a reação das pessoas, de chegar lá e falar: não, eu sou crente mesmo, eu sou cristão, eu acredito em Deus, na morte, na ressurreição dele, na vida eterna, na salvação. Por muito tempo eu tinha essa dificuldade. Por quê? Porque eu não tinha ainda todo o conhecimento que eu precisava ter. Então, entre você ter fé e confessar, existe um abismo do conhecimento. A palavra do Senhor nos ensina que nós temos que conhecer a palavra, saber o que ela diz. O Senhor Jesus, ele sempre fala que nós temos que estar sempre meditando na lei. Examinai as escrituras. Isso que Jesus fala. Tem um ditado muito famoso, né, que rola aí na sociedade, que é: conhecereis a verdade, ela vos libertará. E esse ditado é bem verdadeiro, porque aonde é que está a verdade? Onde é que está a verdade? A Bíblia diz que a verdade está em Cristo Jesus. O próprio Senhor Jesus Cristo disse: eu sou o caminho, a verdade e a vida. Então a verdade está nele. Se você conhecer Jesus, se você souber quem ele é, se você tiver intimidade com ele, você vai alcançar o conhecimento suficiente para você confessar a Jesus como seu único e suficiente Salvador. Então tem muita gente que pode estar me ouvindo aí que tem dúvida ainda. Poxa, mas todo dia esse Rafael fala sobre isso e tal. Mas eu não vejo Jesus aqui. Ele não é um homem de carne e osso que está aqui. Ele realmente não está. A palavra do Senhor diz que hoje ele está sentado ao lado do trono de Deus e ele intercede por nós. E quem está aqui hoje é o Espírito Santo de Deus. Então é Espírito. E por que que hoje é o Espírito Santo de Deus que está aqui? Porque ele é quem nos conduz a aprender, a seguir esta verdade que foi trazida para nós por Jesus Cristo. Então, quem hoje não segue os ensinamentos de Jesus, não procura ser um espelho de Cristo, está se afastando da salvação. Por mais que você vá à igreja, por mais que você leia a Bíblia, por mais que você ore e jejue, mas a execução ali, o seu dia a dia, precisa ser direcionado para que a gente seja parecido com Cristo. todo dia a gente tem que se transformar. O apóstolo Flores, ele fala algo muito especial e eu trago isso para a minha vida, que é o seguinte: eu quero ser crente. O que ele quer dizer com isso? Que todo dia nós temos que evoluir, nos transformar, aprender um pouco mais para ser mais parecidos com Cristo Jesus. E isso não é só eu que estou falando, isso é uma direção do próprio Jesus Cristo. Nós temos que ter parecido com Ele. Então, quando você entende a fé, quando você entende Jesus Cristo e realmente crê que Jesus morreu e ressuscitou, aí começa uma jornada. Uma jornada de arrependimento e uma jornada de confissão dos nossos pecados. Para receber a salvação é necessário reconhecer que nós somos pecadores, que nós temos pecado. Também é necessário reconhecer que nós temos que mudar a direção da nossa vida. Porque a direção da nossa vida, quando nós não conhecemos Jesus Cristo, quando nós não conhecemos a Deus, a direção da nossa vida é em direção à perdição, ao inferno. Porque nós não sabemos o lugar certo para onde ir. Então a gente vai vivendo conforme o mundo vai mandando viver. E nós vimos ontem que neste mundo há um sistema controlado pelos dominadores do ar, controlado por Satanás, que nos faz ter desejos da carne, que nos leva a nós estarmos em direção ao inferno. Então a gente precisa estar muito atento, porque arrependimento e confissão é algo que você que vai seguir o caminho de Cristo, e todos que me ouvem serão salvos. O arrependimento e a confissão é algo que precisa de muita coragem. É necessário muita coragem para você executar o que está lá em Atos 3,19. Está escrito assim: arrependei-vos, pois, e convertei-vos, para que sejam apagados todos os vossos pecados e vejam assim os tempos de refrigério pela presença do Senhor. Então, arrependimento é algo que vai transformar a sua vida, porque não adianta só você se arrepender e voltar a fazer aquilo que não é certo. Você precisa se arrepender e abandonar. Rafael, mas não consigo abandonar. Você precisa lutar. Por isso que Atos 3,19 fala assim: se arrependa e se converta. O que é a conversão? Conversão é mudar de rota. Quem dirige aí sabe, quando a gente está fazendo ali os testes na autoescola, estudando para poder tirar aí a carteira de motorista, tanto de moto como de carro, caminhão, qualquer transporte, eles falam conversão à direita, conversão à esquerda, conversão. Então, o que é a conversão? É mudar a rota, mudar a direção. Isso é conversão, isso é se converter, mudar a direção. Então, eu estava indo por um caminho, nesse caminho eu pecava, nesse caminho eu traía, nesse caminho eu via pornografia, nesse caminho eu julgava as pessoas, nesse caminho eu murmurava, nesse caminho eu reclamava, nesse caminho eu criticava, nesse caminho eu brigava, nesse caminho eu me irava. Agora eu tenho um caminho onde eu não murmuro mais, onde eu só glorifico e agradeço a Deus. Agora eu tenho um caminho onde eu não peco mais, onde eu não traio mais, onde eu sou agora fiel. Eu tenho um caminho agora onde eu não vejo mais pornografia, agora eu leio a Bíblia, eu sou santo. Eu tenho um caminho agora onde eu não reclamo mais, eu agradeço a Deus por tudo que tenho. Então, converter é mudar a rota, é ser diferente. Ser diferente. Então, primeiro passo é se arrepender. Poxa, realmente eu sou pecador, fiz errado, reclamei, Deus, me perdoa, me arrependo por isso, não vou mais fazer, e se converte. Agora, toda vez que vier vontade para se arrepender, deu aquela vontade de reclamar, o que você vai fazer? Está repreendido, eu não vou reclamar, eu vou agradecer. Senhor, na minha vida pode estar tendo uma situação, mas eu glorifico ao Senhor, eu agradeço a Ti, porque isso é para edificação da minha casa, da minha vida, dos meus negócios. Agradecer, olhar as coisas, as situações, os acontecimentos pelo lado bom. Qual que é o lado bom? A conversão. A conversão, o arrependimento, ele traz uma bênção para nós, que é nada mais, nada menos do que os nossos pecados serem apagados. E a Bíblia diz o seguinte, que o perdão verdadeiro, a conversão e o arrependimento diante de Deus, ele apaga os pecados da existência. Ou seja, Deus e nem Satanás, quando você se arrepende, esse pecado ele deixou de existir. Deixou de existir. Não existe mais para você. Não existe mais para Deus. Ele foi esquecido. Então, quando você se arrepende, quando você se converte, você se torna uma nova pessoa. E olha o que Atos 3:19 faz. Quando nós nos convertemos e nos arrependemos, os nossos pecados eles são apagados. E a partir daí vem sobre a nossa vida tempos de refrigério pela presença de Deus. Então, você só tem a presença de Deus se você chegar nesse ponto de, primeiro, acreditar pela fé, confessar a Jesus Cristo, se arrepender dos seus pecados e se converter. Aí a presença de Deus vem, que é quem? O Espírito Santo. É o Espírito Santo. Gente, isso aqui é uma aula de como você alcançar a salvação eterna. Olha o que Deus está nos ensinando hoje, né? Aí vem lá Provérbios 28:13, fala o seguinte: o que encobre as suas transgressões nunca prosperará, mas o que confessa as suas transgressões e deixa a elas, esse alcançará misericórdia. Então, Provérbios está apontando aquilo que a gente tem que fazer. Poxa, Rafael, como que eu vou me arrepender e me converter? Qual é o passo que eu tenho que dar? O que que eu tenho que executar na prática? Tá, que está escrito aqui, ó, Provérbios 28:13. Confessar as suas transgressões. É o primeiro passo. Confessar. Não esconder, por isso que começa aqui, o que encobre as suas transgressões nunca prosperará, ou seja, toda vez, eu sempre falo uma coisa, isso eu aprendi com o Evangelho, se você faz algo que alguém não pode saber, que tem que ser escondido, então está errado, alguma coisa está errada. Se você está fazendo alguma coisa que tem que ser escondido, que tem que ser sigiloso, que tem que ser ali, ninguém pode ver, que é segredo, ei, tem alguma coisa errada. Porque lá em Provérbios está falando o seguinte, 28:13, Provérbios 28:13, o que encobre as suas transgressões nunca prosperará, mas o que confessa e deixa as transgressões de lado, esse alcançará a misericórdia. Então é um ensinamento para a gente fazer na prática, confessar, deixar de fazer aquilo que está escondido, que você está fazendo aí, que está escondido, que as pessoas não podem fazer. Imagina hoje, você fez alguma coisa errada, escondido lá, falou assim, até ninguém está vendo, vou fazer rapidinho aqui. Se isso vier a público, todo mundo ficar sabendo, como é que vai ser? Né? Aí 1 João 1,9 vem para reforçar a instrução. Se confessarmos os vossos pecados, Ele, Deus, é fiel e justo para nos perdoar os nossos pecados e nos purificar de toda injustiça. Então, 1 João 1:9 está dizendo o seguinte: você que tem dificuldade de executar aí um pecado, de confessar um pecado, de abandonar um pecado, de se converter, está aqui a solução. Ó. Confessa os vossos pecados, a Deus, porque Ele é fiel e justo, para que você seja perdoado dos pecados. E para que Ele, Deus, nos purifique de toda a injustiça. Então, a partir do momento que você confessa e se converte, não há mais acusação contra você, não há mais injustiça que virá sobre a sua vida para tirar você da salvação e do caminho de Deus. A confissão pública sobre o pecado é uma das coisas que deixa a gente um pouco confuso muitas vezes. Será que quando eu confesso meus pecados, eu tenho que confessar publicamente? A Bíblia nos ensina, olha o que está escrito em Romanos 10, 10. Visto que com o coração se crê para a justiça e com a boca se faz confissão para a salvação. Então a confissão, ela também exige a fé. Exige que nós tenhamos fé, porque se eu confesso, eu tenho que acreditar que eu vou ser realmente perdoado, que a transgressão vai ser apagada, que eu não terei mais acusação e que a salvação virá até mim. E Provérbios 23, 26 diz assim, dá-me, filho meu, o teu coração e os teus olhos observem os meus caminhos. Então, a execução na prática é o seguinte: Deus, eu me arrependo desse pecado, disso, disso. E, gente, eu vou dizer para vocês, quando você for confessar o pecado, Senhor, me perdoa dos meus pecados. Não é assim que a gente faz. Você tem que dar nome. Você tem que descrever. Senhor, eu fiz isso, isso, com tal pessoa, desse jeito, eu falei tal coisa, eu agi desse jeito, eu senti isso, e foi desse jeito e tal. Você tem que escrever, você tem que falar, você tem que orar, você tem que entregar os detalhes. Porque se você mesmo tem vergonha de falar o pecado para Deus, imagina o tanto que esse pecado não é ruim. Então a gente não pode ter vergonha. Fez, teve coragem de fazer, agora tenha coragem de confessar para Deus, tenha coragem de falar com o Senhor: meu Deus, eu me arrependo desse pecado. Fiz isso, errei, não quero mais fazer. Me ajuda, Senhor, a largar isso. Não quero ser acusado por ter feito esse pecado. Não quero que isso venha sobre mim como uma falha, como uma brecha. Eu quero ser salvo, quero que você seja apagado da existência. Quero que o teu perdão venha sobre mim. E aí Provérbios nos ensina que Deus quer o nosso coração. E Deus quer que nós observemos o caminho que Ele nos ensina, que é o caminho do arrependimento. A partir disso, vem a transformação, o novo nascimento. Lá em João 3:3 diz o seguinte: Jesus respondeu, dizendo: na verdade te digo que aquele que não nascer de novo não pode ver o reino de Deus. Lá em João também 3, lá no versículo 5, Jesus respondeu mais uma vez: na verdade te digo que aquele que não nascer da água e do Espírito não pode entrar no reino de Deus. Em 2 Coríntios 5, 17, assim que, se alguém está em Cristo, nova criatura é, e as coisas velhas já passaram, eis que tudo se faz novo. Então, o que é que Deus está dizendo? Que nós temos que nos arrepender, confessar os nossos pecados, abandonar os caminhos errados, nos converter, andar num novo caminho, seguir a Jesus Cristo e ser batizado. Não só na água, mas também no Espírito. O que é o batismo na água? É você ascender realmente às águas. E o que é o batismo no Espírito? É você realmente não desejar mais o pecado, é você se converter não só por fora nas ações, mas sim no sentimento, no desejo, nas atitudes. E se tornar uma nova criatura, não por fora, mas por dentro. É a transformação interna que vale para Deus, porque Deus, Ele olha o que está dentro, o coração, as intenções, os pensamentos. Então é dentro a guerra que nós temos, a transformação, a conversão, ela acontece dentro de nós. E quando nós fazemos isso, nós adquirimos o direito de entrar no reino de Deus e começar a viver uma nova vida. Lá em João 14,15, e se me amas, guarda os meus mandamentos. Se alguém diz, 1 João 4,20, se alguém diz, eu amo a Deus e odeio o seu irmão e é mentiroso, pois quem não ama seu irmão que vê, como pode amar a Deus que não vê? Então, o que é que Deus está nos dizendo? Que Deus, Ele quer que a gente mude as nossas atitudes, porque Ele quer nos salvar. A forma como eu vou me comportar, falar, pensar, vai transformar o meu caminho. A nossa ouvinte aqui, obreira Sueli, mandou Mateus 7,24. Todo aquele que, pois, escuta as minhas palavras e pratica, assemelhou-ei ao homem prudente que edificou a sua casa sobre a rocha. Boa tarde, pastor, e a todos os irmãos ouvintes. Obrigado, obreira Sueli, pela tua participação. Para a gente encerrar, Mateus 24, 13, mas aquele que preservar e perseverar até o fim será salvo. Então a salvação é algo que nós precisamos mudar de vida, mudar o pensamento, mudar as atitudes, nos converter, é todos os dias abandonar o velho homem e se tornar uma nova criatura. E Deus quer isso para mim e para você. Amém? Que ensinamento poderoso o Senhor nos trouxe hoje, né, meus irmãos? Vamos orar. Pai eterno, Deus poderoso, nós te agradecemos, Senhor, porque Tu és o Criador dos céus e da terra, e a Ti nós louvamos e glorificamos o Teu nome. Pai, que essa palavra, Senhor Deus, que o Senhor nos deu, seja direção, ensinamento para todos os que ouviram, e que nós sejamos convertidos, convencidos, novas criaturas, nascidos de novo, e andamos sempre na direção do reino de Deus. Que o caminho, a verdade e a vida seja o nosso destino, a nossa caminhada de fé, seja olhando para a cruz de Cristo Jesus, e que nós venhamos a receber essa dignidade da salvação eterna. Obrigado, meu Deus, abençoa essa rádio, abençoa toda a equipe que trabalha aqui, abençoa a vida, a casa, a família, os negócios de todos os que nos ouvem, e nos dá um dia de bênção e de vitória. Um forte abraço a você, amanhã estaremos de novo aqui ao meio-dia. Deus abençoe sua vida e tchau!

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Alô! Hoje é quinta-feira? Alô, Roraima! É tudo ao vivo aqui, né? A gente fica fazendo pergunta ao vivo e entra ao vivo. Que Deus abençoe o nosso programa de hoje. Que Deus abençoe lá em cima na espiritualidade. Nosso amado irmão, amigo Afonso Parente, né, o idealizador desse projeto maravilhoso que leva a palavra de Deus, que é a Parente FM. Tu guardou aquele da... o áudio do... ah, legal. Que é da Parente FM. Que Deus abençoe também. Não estava aqui não a filha do pastor, como é o nome dela, Daiane? Não veio hoje não? Não foi embora mais cedo a família? Atenção à família do pastor aí, do nosso querido Alexandre de Paula. Não veio não? Tá saindo mais cedo? Olha, pode falar para sua filha, quem vê a filha é a mulher? É a filha, né? Pode falar para sua filha, Daiana. Atenção, pastor! Alexandre de Paula, pode falar para sua filha, Daiana, aí, que quando ela vier aqui na Parente FM, né, pela manhã, se ela sair antes da uma hora, eu vou ficar chateado de não ter dado o abraço dela. Para ficar aqui, para me dar o abraço. Um abraço, nosso querido pastor, toda a família maravilhosa, pode crer. Nossa família também, Pita. Minha querida Érica Pita. Volta, Érica Pita, volta. Minha querida Érica, que Deus abençoe. Carlin Pita, toda a família Pita, né? Olha, deixa eu falar para você também, onde você estiver, que Deus lhe abençoe também. Esteja você onde estiver, seja você quem for, tenha a cor que você tiver, tenha dinheiro ou não, seja poderoso ou não, receba o nosso abraço, porque todos nós somos iguais. Ô, Carlin, deixa eu ver aqui. Falei exatamente o que eu estava vendo ontem, que eu achei muito legal, acho que muita gente deve ter visto. Eu mandei aqui para mim, que eu digo que eu tenho uma pasta agora que eu fiz aqui. A pasta que eu chamo ela de pasta de véi. Qual é, como é? Porque quando eu faço alguma matéria ou alguma coisa que eu vou trazer para a rádio agora, eu coloco lá, na pasta de véi. Aí eu dou uma olhada. O ruim é que às vezes eu esqueço de olhar. Mas eu mandei aqui para a Carla e Pita, deixa eu procurar aqui. É porque eu estava falando exatamente aqui. O bom desse programa é que ele é feito pelas pessoas, né? O Alô Roraima, que ela é o Alô Comunidade há 15 anos atrás. E aqui é tudo natural, as pessoas é que fazem, o apresentador também não tem formalidade nenhuma, e isso é muito bom, mas nós temos compromisso, nós temos sinceridade, nós aqui nos colocamos fake news. Nossas matérias são feitas, todas elas são pesquisadas, eu faço ligações, eu tenho, graças a Deus, são 40 anos de jornalismo, então eu tenho contatos aqui de todos os contatos necessários de políticos, de secretarias, de segurança, etc e tal, nós temos aqui. As matérias da polícia que eu estou fazendo são matérias que vêm diretamente da Polícia Civil. Mas o que eu estava falando não era isso. O que eu estava falando... ah, está aqui. Eu mando para parente ou é para Carlin? É, para parente. Tu coloca aí na... É o que eu estava vendo hoje pela manhã. Eu acabei de falar aqui, né? Porque, por sinal, um abraço pessoal da nossa Força Nacional, né, Tenente Prates aí, a todos da Força Nacional, né, um grande abraço, estão trabalhando aqui, pessoal da Polícia Federal, da Polícia Rodoviária Federal, da Polícia Militar, né, pessoal do Serviço, da Polícia Civil, pessoal da Guarda Municipal, do SMTRAN, do DETRAN, do Exército, da Marinha, da Aeronáutica, pessoal da PRF, né, enfim, todas as forças de segurança, receba o nosso abraço. E eu estava falando que todos nós somos iguais. Fizeram uma pergunta, né, ao então candidato, o melhor candidato a presidente da República que já teve. Infelizmente não ganhou, que foi o doutor Enéas Carneiro, que morreu. Fizeram uma pergunta a ele sobre o que é que ele achava do ser humano. Foi mais ou menos assim. Olha que coisa maravilhosa. Eu estou botando isso porque eu acabei de falar, eu lembrei. Olha que coisa maravilhosa. Eu vou começar o nosso programa com isso. A resposta dele. Presta atenção, meu irmão. Tu que é prepotente, né? Tu que acha que porque tem mais dinheiro ou porque tem mais poder pode pisar nos outros. Escuta aí a resposta do doutor Enéas. Coloca aí, minha querida Carlin Pita.

0: Não tem som?
1: Sentido da vida.
0: Ah, tem cada como voltar? Pronto.
1: É um universo.
0: Tem como voltar?
1: Na medida em que cada um de nós aprender o sentido da vida. Cada ser humano é um universo em miniatura. Na medida em que cada um de nós aprender que a matéria de que cada um de nós é feito é idêntica à matéria com que todos os outros são feitos. Na medida em que cada um de nós tiver consciência que não há nada de intrinsecamente diferente que nos separe, nós todos, seres humanos. Quando nós tivermos consciência que a palavra semelhante quer dizer semelhante mesmo, nós todos nos respeitaremos melhor. Não adianta se brigar, como se fala muito em direitos humanos, que a ditadura fez isso, e tá todo aqui. E metade da população passa fome. E crianças viram latas de lixo para achar comida. Isso é um absurdo. Enquanto isso não for corrigido, nada mais tem sentido para mim. A diferença entre o indivíduo que limpa o chão e um astrofísico é uma diferença de informação. O que limpa o chão aprendeu muito pouco, coitado. Ele sabe que ele limpa o chão. Mas ele é tão útil quanto o astrofísico. Ele tem direito a uma vida digna. Esse para mim é o sentido da vida. Quando eu não me sentir mais útil, quando eu sentir que eu estou pensando só em mim mesmo, eu não tenho mais direito.
0: Quando eu não me sentir mais útil, quando eu descobrir que eu penso só em mim mesmo, eu não me sentirei mais digno de estar aqui na Terra. Então, meu irmão, preste atenção. A soberba, né? A vontade de humilhar as pessoas, né? Esse tipo de comportamento não vai te levar a nada. Só vai acabar com a tua alma. E acabar, inclusive, com a tua dignidade, com a tua vida. Então, respeita o teu semelhante, porque nós somos semelhantes na matéria, no corpo e na alma. E semelhante também é os caminhos a seguir. Então, meu irmão, sabe, se tu tem essa vontade, se tu faz isso, tu humilha as pessoas, ou tu acha que tu realmente é melhor do que alguém, porque tu estás numa condição financeira melhor, porque tu estás numa posição social melhor, porque tu estás no emprego de autoridade máxima desse país. Faça isso não, meu irmão. Você não está atingindo a pessoa. E pode até estar psicologicamente querendo ofender, e pode até ofender, dependendo da pessoa que está do outro lado, de receber essa praga sua. Mas no fundo, no fundo, é um bumerangue. Aquilo ali vai voltar para a sua alma. Aquilo ali vai voltar para você. E vai te mostrar que esse caminho aí não é o caminho de Deus. O caminho de Deus é a compreensão, é a empatia, é respeito com todos os seres humanos. Porque nós somos semelhantes, só não somos iguais na alma, mas somos semelhantes. E temos vontade de ser igual, né, a Jesus, a Deus, e seguir esse caminho. Estamos muito, mas muito longe, mas o caminho deve ser seguido. Mas vamos para frente. 991-16-1059 é o telefone mais democrático do estado de Roraima. Tu sabe, minha querida Carla e Pedro, que eu tô doido que termine logo esta porcaria destas eleições, porque a gente fica trabalhando, fazendo matéria, ligando para as pessoas e também, logicamente, né, dando uma olhada. Eu sou obrigado, né, por força profissional, a dar uma olhada geral no Instagram, na internet, no YouTube. Olha, e o que a gente está vendo aí? Ai, ai, ai. Eu vou rir muito. Olha, eu nem estou desejando mal, mas tem candidato aí, que eu não posso falar o nome aí, mas eu queria que perdesse. Porque, pelo amor de Deus, sabe, é um desespero. Né? E tem candidato aí que aí fica colocando currículo, olha o currículo. 29 anos de serviço público. Só cargo.

fazendo campanha de deputada federal aí, como se fosse de senador, senadora, como se fosse governadora. É um desespero, sabe? É compra de foto, é óculos, é dentadura, é abracinho, é cafezinho, é abraço com fulano, é abraço com ciclano, só faltam ir lá em, como é o nome, El Salvador, pedir pro Bukele pedir voto aqui, né? Como se isso funcionasse. Eles vão lá, pede vale a voto em fulano. Pelo amor de Deus. O pessoal que tá pegando dinheiro desse pessoal aí, já pegou? Se não pegou, tá pegando? Não precisa cumprir compromisso com ladrão, não. Isso é dinheiro sujo, isso é compra de voto. Pega esta porcaria! Mas não vota. Na hora lá, vota em quem trabalha para o Senado, no caso. Na hora, vota em quem trabalha para deputado federal ou quem não é candidato, mas tem um serviço prestado. Tem gente que está aí comprando eleição só por causa do poder, né? Tem gente que quer ser deputada federal por causa do poder. Ixi, não pode, essa eleição não se pode perder, pelo amor de Deus. Se perder, o mundo vai cair. Então bota dinheiro, bota gasolina, bota óculos, bota consulta e bate foto e pede o que é. Não tem nada. É mais uma porcaria que se ganhar, vai ocupar uma vaga de alguém que poderia trabalhar bem. Eleição, sabe, aqui no estado de Roraima, no Brasil, já foi pro buraco há muito tempo. Eleição aqui é um balcão de negócios. Não é só em Roraima, não, no Brasil inteiro. Um balcão de negócios. Pobre, coitado, que se candidata, né? Você vê aí candidato para cima, candidato para baixo aí. Você vê quem não tem grana, quem não tem dinheiro aí, fica só patinando. Fica só patinando. Chega o vizinho lá que tem grana e compra lá 500 cabos, 1.000 cabos eleitoral, 10 mil cabos eleitoral, 20 mil bandeiras. Blá, blá, blá. Aí quando ganha, o que é que vai fazer? Opa, vamos vender o nosso voto, né? Na Assembleia ou no governo federal, né? Ou como senador, vamos vender o nosso voto, né? Vamos pedir os nossos cargos, vamos colocar a nossa empresa. Para a gente tirar o dinheiro que gastou, dando dinheiro para os babacas votar na gente, né? E ganhar mais dinheiro para na próxima eleição a gente comprar novamente e continuar ganhando dinheiro, enricando as custas dos votos dos otários que eu comprei. É assim que eles falam. Mas vamos para frente. Deixa eu ver aqui. Integrante do Comando Vermelho e mulher são presos com drogas e revólver em Boa Vista. Olha, não é novidade. Eu vou já falar sobre isso, mas não é novidade não, porque Talota. Ô, Érica. Deixa eu ver aqui. Tá aqui. Rapaz de Deus. Vamos pra frente. Tá chegando a matéria aqui, minha querida, amada. Pronto, então vamos lá, que atrás vem gente, tá menina de Deus, eu recebendo aqui ao vivo, olha, essa notícia que acabaram de me mandar aqui, eu ainda vou confirmar, esse tipo de notícia não pode ser dado aleatoriamente, simplesmente, por ser dado, né? Então eu vou confirmar. Essa outra aqui eu já confirmei, viu? O Ministério Público do Estado de Roraima acaba de dar andamento à denúncia feita pelo deputado federal Nicolete contra o ex-governador Antônio Denário, do Republicano. A denúncia foi feita em 2025, quando Denário ainda era governador do Estado de Roraima e Edilson Damião era vice-governador. A denúncia teve como base apurações da Comissão
de inquérito de grilagem de terra do estado de Roraima, instituída pela Assembleia Legislativa.

0: legislativa que narra irregularidades praticadas, supostas irregularidades praticadas por agentes públicos no contexto da política fundiária local, incluindo indícios de grilagem, sobreposição de registros e possíveis fraudes administrativas cometidas pelo ex-governador Antônio Denário. O caso é investigado por meio de procedimento preparatório 05/2026/PJD-PAPP, Ministério Público do Estado de Roraima. Me dá mais retorno, minha querida Carlin. Assinado pelo promotor de justiça Luiz Araújo de Souza, da 2ª Promotoria da Defesa de Probidade Administrativa e de Patrimônio Público da Comarca de Boa Vista, publicado no Diário Oficial do Ministério Público nesta quarta-feira, dia 26. Conforme a denúncia, presta atenção, Denário! Conforme a denúncia, o então governador Antônio Denário teria feito o pagamento de uma fazenda comprada por seu filho, Gabriel Prestes de Almeida, menor de idade, não emancipado à época dos fatos. A CPI também apurou que constam registrados mais de 30 imóveis na posse ou propriedade de Denário e Gabriel, configurando a prática de falsidade ideológica, advocacia administrativa, irregularidades nas supostas outras transações efetuadas da conta do governador, sem o devido status de doação ao filho. Alô, governador! Governador, estou terminando a matéria, vou ligar para Vossa Excelência, que sempre tem um deferimento aqui com a gente, para o governador, o ex-governador Denário, se explicar. Se explica aí, governador. Que diabo é isso, meu irmão? Já não basta a grana que tu sempre teve na tua vida, ganhando com trabalho, graças a Deus? Será que isso aqui, que o Ministério Público está dizendo, né, vai se confirmar, meu irmão? Para que tanta terra? E ainda tirando do Estado? Fazendo possíveis falsificações? Isso é coisa que um ex-governador tão bem avaliado possa falar, possa fazer? Pelo amor de Deus, isso aqui é do Ministério Público. Isso aqui foi reaberto. E o governador Antônio Denário, né, precisa dar satisfação à sociedade. Da mesma forma como o ex-governador Edilson Damião, que é candidato a federal, tinha que dar satisfação também. Alô, governador Denário! E a grilagem de terra, mano velho? Meu Deus do céu. Eu não entendo, Carlos. Esse povo parece que às vezes fica doente, sabe? Às vezes fica doente porque tem tanto dinheiro. Deus já dá tantas oportunidades de trabalho, de ganhar bastante dinheiro, né? Dinheiro que vai ficar para gerações, mas quer mais, é mais dinheiro, é mais terra, é mais não sei o quê. É pau nos pobres, meu irmão. Tem que aguente. Jesus Cristo. 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É... Deixa eu mandar um abraço também à dona Edila. Dona Edila, a sua voz faz um sucesso danado. É tanto que a Carlin aqui disse: Paulo, eu estava lembrando da dona Edila fazendo o comercial dela. É, mas marca mesmo, né? Um abraço aí para o Guilherme, toda a família da dona Edila. Da dona Edila, aqui também tem gente que espera para ouvir sua voz. né, que vai sair agorinha. Eu volto já já.
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3: Boa tarde, Paulo, tudo bem? Então, amigo, eu tô passando aqui para pedir ajuda, né, dos ouvintes que estão nos ouvindo aí. Se puderem, né, nos doar, nos ajudar com ração, medicamento. E o principal, Paulo, é a questão da adoção. Quem tiver interesse em adotar um animalzinho, uma adoção responsável. Hoje nós estamos com 40 animais resgatados das ruas, gente. E o local onde nós estamos, a gente paga aluguel. E a proprietária já pediu o local, porque ela vai fazer outras coisas com o local, né? E aí a gente está com prazo de 50 dias para sair desse local. Nós não temos para onde ir, nós não temos para onde levar esses animais 40 resgatados das ruas. Então eu vou pedir aqui à população, você que está nos ouvindo aí, os ouvintes da Rádio Parente, que queira nos ajudar cedendo o local, né? Então um empresário que queira nos ajudar, porque a gente sabe que a causa animal é assim, para muitos é tão insignificante, né? Mas, gente, se não fosse nós ou outras pessoas ajudar, tanto de animalzinho que estaria na rua aí, principalmente as cadelinhas parindo. Então, assim, gente, por favor, que Deus toque no coração de vocês. E aí, quem quiser nos ajudar, fala aqui conosco, tá? Meu telefone é 991-32-5213. Será bem-vinda uma adoção responsável de um doguinho, uma doação de ração. Tudo é bem-vindo, minha gente. Tá bom? Desde já eu agradeço.
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0: Estamos de volta. O nosso telefone 991161059 está aberto. Você pode ligar, reclamar, elogiar, né? Alô, Boa Vista, tem buraco aí? Eu falei com a mãezinha, inclusive do Senutre, aquelas mãezinhas que têm os filhos especiais, e disse que ela podia ligar, ela está querendo denunciar novamente, né, o lance da falta de remédios aí pela prefeitura. É o que nós falamos aqui, né? Muita gente até entrou em contato aqui para falar sobre isso, que nós estávamos falando aqui, denunciando, né, que é cargos para a família do Irã, cargos para a família de não sei quem. A folha de pagamento da prefeitura está inchada de tantos cargos comissionados, acordos e mais acordos. Agora, o dinheiro para comprar os remédios das crianças do Senutri, as crianças especial, não tem. Tem que entrar na justiça. É uma disparidade danada. Quer dizer, se faz de um balcão de negócio, né, entrega-se a prefeitura para quem apoiar o candidato do prefeito. Inclusive, o prefeito tem até a esposa, né, como também candidata a suplente. Então, fica aí, né? Os postos de saúde sem nada, cidade cheia de buraco, né? As mãezinhas do Senutri entrando na justiça com filhos morrendo. Morreu uma criança. Aqui ninguém está fazendo sensacionalismo, não. Morreu uma criança. Está com quase um ano já, 8 meses. Morreu uma criança por falta do remédio, que é obrigação da prefeitura, das mães que são cadastradas na Secretaria de Saúde do município, no Senutri, dos remédios e dos leites especiais que essas crianças têm que tomar. Não tem dinheiro, mas para cargo comissionado, para ajudar a eleger fulano, tem. Nossa, isso é falta de respeito. O munícipe está pagando os cargos comissionados, inclusive filho do Irã aí, já saiu até na imprensa, ganhando 20 e tantos mil reais, está na rua pedindo voto para o candidato da prefeitura e está na rua pedindo voto para a mãe, para a mulher do... Né? É um negócio... Falta de respeito. O povo já paga, tem fundo partidário que o povo paga, né? Tem fundo eleitoral, fundo de bancada, dinheiro que é o povo que paga esta porcaria desses caras. Né? Aí eles ainda metem mais dinheiro roubado, aí entra empresário do fulano, empresário de cicrando, dono de empresa, um balcão de negócio a política, um balcão de negócio. E os trabalhadores? Pau nos pobres, menino! É pau nos pobres. Hoje é o quê, minha querida Carla? É dia do psicólogo, né? Carla já mandou parabéns aí a todos os psicólogos, né, do nosso Brasil, em especial aos psicólogos aqui do Estádio Roraima. É muito importante, né, o psicólogo aí, né, para cuidar, para equilibrar nossa mente. Isso é legal. E aqui, meu irmão, já não basta tantos bandidos. Aqui já não basta tantos bandidos, já vem de fora. Operação Vale das Sombras, Polícia Civil de Roraima cumpre mandado e prende investigado em ação integrada do Estado do Amazonas. Presta atenção, meu irmão, que infelizmente as nossas fronteiras estão abertas aí, viu? É, e o Flávio Bolsonaro deu uma declaração hoje, diz que os estupradores de mulheres e crianças e pedófilos terão castração química, um projeto já feito no Senado e será assinado por ele, né? Vamos para frente. A Polícia Civil de Roraima, por meio da Delegacia Geral de Homicídios, realizou uma ação integrada com a PCAAM, Polícia Civil do Amazonas e a Força Nacional, na segunda fase da Operação Vale das Sombras, que resultou na prisão de LAS de 33 anos, conhecido como X-Salada. Olha o apelido da porcaria. X-Salada. X-Salada, investigado pela participação de homicídio de Luarisson de Souza Duran, de 23 anos, ocorrido na nossa capital em setembro de 2025. A ação foi realizada nesta quinta-feira, dia 20 de agosto, no estado do Amazonas, na capital Manaus. Aqui quem manda, minha querida Carlin Pita, são as pessoas. Nós não sabemos quem liga, não sabemos o que vai falar e fazemos assim, ó. Alô, boa tarde.
1: Boa tarde, meu amigo Paulo Giovanni.
0: Quem tá falando, por favor? Qual bairro, qual município?
1: Eu tô falando aqui do Pintolândia.
0: Alô, Pintolândia! Rapaz, eu gosto demais da Pintolândia. Ó, o bairro bacana. Tem um bocado de amigo aí, hein? Graças a Deus. Mas gente boa, fica à vontade.
1: Deixa eu só te lembrar de novo. Você lembra aquela denúncia que eu fiz daquela antiga loja Raíza na 17, aqui no Pintolândia, na principal do ônibus, quando o senador Hélio Campos e o Laura Moreira passa, são as principais que dão acesso ao ônibus para ir para o centro da cidade. Lembra. Ainda continua, a loja continua abandonada, servindo para drogados.
0: Ah, tá, lembrei agora. Você pode mandar umas fotos para mim? Que eu vou colocar, inclusive, na próxima transmissão, eu vou colocar essas fotos na transmissão do nosso programa que nós fazemos no YouTube. Temos muita audiência no YouTube e também nas redes sociais. E vou procurar o Neto da Raíza, o ex-vereador. O Neto da Raíza, rapaz, que diabo é isso? O prédio ainda é teu, mano, velho? Ajuda aí a população.
1: Deixa eu te falar, hoje saiu uma notificação, hoje saiu uma notificação que a prefeitura de Boa Vista ia começar a fiscalizar. Eu não
0: isso.
1: sei se é anúncio falso.
0: Não,
1: que a prefeitura ia fiscalizar terreno baldio, essas coisas baldio, porque aqui no Pitolândia até agora,
0: abandonados.
1: Desde 95 para cá, tá abandonado esse negócio. Aí o que eu pensei, Paulo Giovanni, eu sei que não é certo, eu vou entrar lá, eu vou entrar para ver se o dono aparece, vou cercar e vou dizer que eu sou o proprietário, porque até agora o Neto não apareceu.
0: Aí no instante o dono aparece. Rapaz, faça
1: verdade.
0: Isso mesmo. Bote uma cerquinha ali, bote uma placa de venda e bota teu telefone, que aí o dono aparece imediatamente, fica à vontade.
1: Deixa eu te falar, o Neto, ele foi das lojas antigas aqui do Pitolândia, um cara que antigamente vendia muito.
0: O Neto é meu amigo, conheço, foi vereador.
1: O Neto é muito conhecido.
0: E não é um cara ruim, não.
1: Conhecido. Agora, que ele chegue e diga, olha, eu já vendi para outra pessoa e outra pessoa já é dona, a gente não sabe. Aí que explique porque tá abandonado, tá servindo casa de drogado lá.
0: Não tenha dúvida. E olha, deixa eu te falar uma coisa. Isso aí já era para ter feito. Agora, o lance da prefeitura que você falou é verdade. A prefeitura agora ela vai fiscalizar, porque a lei já é antiga. Ela vai fiscalizar, pelo menos anunciaram isso. Vamos esperar. Fiscalizar os terrenos abandonados, as casas abandonadas, que estão servindo não só de lixeiro, mas estão servindo de locais para guardar roubos, para estupro, droga, etc e tal, né?
1: E o mais interessante é que bem na frente tem uma parada de ônibus. Eu acho que as pessoas nem pegam mais ônibus ali. Pois é. Eu acho que a partir das 6 horas da tarde, ou de dia mesmo, é que é muito perigoso.
0: Alô, prefeitura!
1: Infelizmente, a situação dessa loja aí que tá abandonada lá, atiraram até o telhado, não tem mais nada. Só tá a muretinha lá, as muretinhas do esqueleto do prédio lá, e o dono não faz nada, e o dono não aparece.
0: Porque é o seguinte, eles vão lá, tiram a telha. Aí se não tem denúncia, não foi investigado, o dono não apareceu, eles vão lá e tiram umas 3 telhas. Se não aparecer ninguém, aí começam a saquear, aí eles ficam numa boa. Quem é prejudicado? Você, os vizinhos, a população. São prejudicados com o quê? Com mais roubo, com mais venda de droga, com mais esconderijos para estupro e por aí vai. Fica à vontade, querido.
1: E a gente pede no nome que o Paulo Giovanni conhece ele, através da Rádio Parente
0: FM,
1: se ele estiver escutando em algum lugar do Brasil, porque a Rádio Ondas Médias das Rádios, ela vai longe, né? Ela vai
0: Graças
1: ao extremo
0: Deus.
1: Sul, ao norte, vai até no Japão.
0: Somos escutados em Portugal, em Recife, no Brasil inteiro. Nós temos ligações aqui, graças a Deus.
1: Que ele tome providência, né, dessa antiga...
0: Alô, Neta Raíza! Vai cuidar do teu prédio, rapaz! Pelo amor de Deus!
1: E eu vou... deixa eu te falar. E eu vou começar a perturbar todo dia até ele aparecer.
0: Ô gente boa, aqui você pode... Aqui você pode... Pelo menos aqui no nosso programa, você pode ligar 10 vezes por dia que nós vamos te atender e vamos chamar o Neto 10 vezes por dia. Aqui não tem esse negócio, então. Quem manda são as pessoas que ligam.
1: Aí eu vou te mandar o vídeo de novo, aquele mesmo vídeo que eu mandei.
0: Vou colocar.
1: Que eu filmei lá na frente. Continua o mesmo jeito ainda. Ainda continua o mesmo jeito. Ninguém toma providência e tá lá abandonado. E o pessoal jogando. Toma e joga lixo ali na frente. Eu não moro ali perto, não, mas a gente anda por ali, sabe, na frente. A gente vê a situação todinha, a gente vê, não é orgulho meu não, mas eu não ando de ônibus, eu passo ali, eu vejo umas pessoas ali, coitada, com medo de ser assaltada, com medo daqueles drogados, sei lá, é perigoso.
2: Muito.
1: E você precisa voltar pro ar, e você precisa voltar pra televisão justamente para mostrar isso, porque pois tem emissoras de televisão que parece que tem medo.
0: Gente boa, eu quase todos, hoje mesmo eu fui abordado por um amigo antigo, né, que já assistia a gente, disse, pai Paulo, rapaz, você ainda está com saúde, tá, né, dá para ir para a rua, por que, é que você não vai? Ninguém me quer, meu irmão. Aí, poxa, como ninguém te quer, o bom profissional? Graças a Deus, a população quer. Né? E graças a Deus eu sou um profissional, pelo menos, que sabe fazer a sua parte. Agora, por que, é que os donos não me querem? Porque eu falo muito. Eu falo de política, eu deixo as pessoas falarem e tal, e eles não gostam disso. Então fica muito complicado. Estou tentando aí voltar, né? Veio aqui, acho que um ano atrás, né? Eu conversei com ele, o Duda, dono da TV, me prometeu voltar e tal, mas depois nem atendeu mais o telefone, nem nada. Muito mais educado, aí eu deixei para lá. Mas é mais educado, com certeza, as pessoas que vai.
1: Vai pro YouTube!
0: Pessoa que vai, aqui, te promete para tu voltar pro ar. Ó, conversa contigo, liga pro gerente, faz não sei o quê. E depois... deixa pra lá, é falta de educação, mas diga, fica à vontade.
1: Deixa eu te falar, o Raul Gil saiu do SBT, mas tá fazendo um programa no YouTube.
0: Não, vai pro YouTube. Certeza. É verdade, verdade, vou ver se eu faço no YouTube também. Embora eu tô quase...
1: É, porque é melhor.
0: É, eu tô quase fechando o contrato aí, vamos ver se dá certo. Mas eu vou pegar a sua opinião, a sua ideia, vou pro YouTube. Porque, olha, se é uma coisa que eu sei fazer, é matéria de denúncia de rua. Adoro fazer e sei fazer, né? Durante 40 anos eu aprendi a fazer, né? E eu acho que as pessoas merecem respeito. A prefeitura tem que fiscalizar, né? Tem que fiscalizar e tem que multar. É um absurdo, por exemplo, na minha rua tem um cidadão lá que parece que tem aquele problema de acumulador. A casa dele é um lixeiro na frente, dentro da garagem, você vê... porcaria de tudo quanto é buraco. Lá em casa, a gente tenta limpar, a vizinha tenta limpar, é rato toda hora, é barata toda hora, é remédio, a casa toda limpa, vem do vizinho. Eu estou só fazendo uma alusão a isso, para você ver como as pessoas, quando elas não conseguem viver em sociedade, como elas prejudicam as outras. Né? É impressionante. Mas, querido, aqui estão as suas ordens, viu?
1: Tranquilo. Esperamos que resolva nessa situação todinha, né? Que aí... como a gente mora aqui, tá se tornando um negócio chato já, porque desde 1995 para cá, já se passaram décadas e essa loja está abandonada. Não sei se ele vendeu para outra pessoa ou é outro dono. Eu não sei se ele mora aqui ainda, ou se ele já foi embora, se já morreu. Ninguém sabe de nada.
0: Certo.
1: Simplesmente está abandonada mesmo.
0: Tá bom. Mas tranquilo. Deixa que nós vamos localizar o Neto para você, tá bom? Se Deus lhe abençoe. Um abraço, querido. Olha, a operação, deixa eu continuar aqui com a nossa matéria, isso é um absurdo também, o cara está sendo prejudicado, e olha, que esse que ligou aí, o Marcelo, ele não mora nem em frente, nem vizinho, não. Ele mora até distante. Né? Ele tá incomodado porque ele tem empatia, ele respeita as outras pessoas que estão morando perto, por isso que incomoda ele. Eu acho que as pessoas têm que ser assim, você não pode puxar só a brasa só para sua sardinha, não. Deixa um pedacinho de brasa lá pro vizinho, que ele também precisa assar a sardinhazinha dele, né? Mas vamos para frente. Olha, essa operação das sombras, né? A operação foi coordenada pelo delegado titular da Delegacia Geral de Homicídio, João Evangelista, que acompanhou as diligências realizadas em Manaus. Ao todo, foram cumpridos 5 diligências no bairro Tarumã, né? Açu e Compensa, em cumprimento a determinações judiciais. O principal alvo, LDS, olha, só pode dizer... as letras dos bandidos. Você sabe por que isso? Porque lá em cima fizeram um projeto, né? Diz que é para proteger a integridade. Eles queriam proteger a integridade de bandido da Lava Jato, bandido do Lula, que esses bandidos, para não falar o nome, falar só as iniciais. Aí a lei também, né, vem para cá. Aí agora ninguém pode falar os faccionados, os estupradores, os pedófilos, que a gente... Eu tinha um quadro no meu programa do Barra Pesada chamado Crimes na Impunidade, né? E esse quadro era famoso não só aqui, como no Brasil inteiro. Nós encontrávamos bandidos daqui de Roraima no Brasil inteiro. E eu colocava foto, o endereço, o nome, e se achava o bandido, se achava o pedófilo, se achava o estuprador. Recebi dezenas de ameaças de bandidos e estupradores por causa desse programa. Inclusive, sofri até atentado. Mas era sensacional. Hoje, por conta desses projetos, desses vagabundos lá em cima, para proteger os grandes bandidos, a gente não pode mostrar foto, nem de pedófilo, nem de ninguém, só de costa. Só pode mostrar bunda. Né? E a gente não pode falar o nome, nem endereço, nem nada. Isso deixa a população com a metade da informação. Ai, para proteger a integridade antes do julgamento, que porcaria nenhuma. Pedófilo tem que ser mostrado. Vagabundo tem que ser mostrado. Tá aí a cara do vagabundo, quando ele passar na frente da sua casa ou de madrugada estiver na sua calçada, vá lá que ele chama a polícia que ele quer roubar. Não. Pode mostrar nada. Meu Deus. Isso é um país de corrupção. Nossa. Bom, vamos para frente. Segundo o delegado João Evangelista, no momento da entrada dos policiais no imóvel, o investigado tentou destruir o aparelho celular. Uma tentativa de eliminar possíveis provas. Durante a ação, foram apreendidos 4 aparelhos celulares, dinheiro, espécie e joias. Então a Polícia Civil está no combate aí, igual esse filho do presidente aí. Está essa novela desse Lulinha aí há quase 3 anos. O cara já enterrou a metade das provas, já conseguiu cidadania na Espanha, já se livrou de tudo quanto é buraco. Lá no Supremo Tribunal Federal, que limparam e devolveram o dinheiro dos corruptos, que a Operação Lava Jato prendeu tudo de novo. O Toffoli, né? O bandidão lá, os bandidos. O Toffoli devolveu o dinheiro e a mulher dele ganhou 500 milhões. Meu Deus, que injustiça nós temos neste país. Pelo amor de Deus. Olha, eu vou pedir até, inclusive, para Deus, para ele dar mais justiça na cabeça dos homens aqui do nosso país. Onde é que nós estamos colocados? Pessoas que seriam em tese para defender a justiça, para defender o cidadão, para defender as leis. Elas mesmo cometem infrações, elas mesmo vão contra o cidadão, elas mesmas vão contra a população. Olha, eles não conhecem o poder de Deus. Eu, de vez em quando, eu pego alguns exemplos. Né? Aqui nós temos exemplos de pessoas que pisaram na cabeça dos outros, de pessoas que roubaram os outros, de pessoas que mataram os outros, mas depois foram presas. No caso do Eike Batista, foi preso, perdeu muito dinheiro, ficou devendo muita gente, foi humilhado pelas ex, simplesmente colhendo o que plantou. E nós esperamos que isso, também a lei da semeadura, chegue aqui para muitas autoridades daqui. Porque eu revendo alguns vídeos, eu tenho vídeos dezenas de vezes, o Maduro dizendo, ninguém me tira daqui. Ninguém, porque eu estou no meu país, aqui eu roubo, eu mato, eu humilho, eu faço o que eu quero, aqui eu como carne, o povo come lixo, eu estou num palácio Mila Flores, eu tenho quase 800 mil da Guarda Nacional Bolivariana, eu tenho a polícia do meu lado, eu tenho todos do meu lado aqui das Forças Armadas. Ninguém entra aqui, ninguém me tira. Olha, 1 minuto e 40 segundos foi o que precisou a Força Americana descer no Miraflores, tirar o Maduro, tirar a mulher dele, levar para a pior prisão dos Estados Unidos. Deus é Deus sem você, mas você jamais será você sem Deus. Quem está no poder e zomba de Deus, e zomba das coisas de Deus, e pisa nas pessoas, e acha que o mal vai prevalecer para sempre, está enganado. De uma hora para outra, Deus roda. A roda gigante, quem está lá embaixo vai para cima, e quem está lá acima vai para baixo. Porque a lei da semeadura está na Bíblia. Se tu planta vento, tu vai colher tempestade. Se tu planta amor, tu vai colher amor. Se tu planta ódio, tu vai colher ódio. Se tu planta desprezo, tu vai colher desprezo. Tem uma frase muito bonita, que é de Chico Xavier, que ele adorava... minha querida, você sempre está colocando uma música legal para a gente encerrar, e eu vou pedir para você colocar aí, procurar aí. Aleluia. Você pode colocar Aleluia. Esqueci o nome da cantora, mas ela é uma cantora mirinha aí que canta Aleluia maravilhosamente bem. Coloca Aleluia aí que ela vai ser muito legal. Então, meu irmão, preste atenção. Quem está lá em cima hoje, pode estar lá embaixo amanhã. Deus tirou o Maduro do palácio, Miraflores, na melhor situação do mundo, comendo as melhores carnes do mundo, com milhares e milhares de bolsas de dólares, de ouros, para um cubículo de 2,5 metros fedorento, onde ele hoje é humilhado, onde ele hoje é que ele humilhou as pessoas, onde ele hoje ele come porcaria, onde os habitantes da Venezuela comiam. Então, meu amigo, nada é impossível para Deus. Volto a repetir. Deus é Deus sem você. Aí você não é porcaria nenhuma sem Deus. Um abraço. Até amanhã, que Deus te abençoe.

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4: O escudo invisível que te protege. Use-o. Excelente quinta-feira para você. Eu quero meditar no texto que está em Salmos 28:7, que diz: O Senhor é minha força e meu escudo. Confio nele de todo o coração. Ele me ajuda e meu coração se enche de alegria. Por isso, eu o louvo com meus cânticos. Chega quinta-feira e às vezes parece que a gente já levou umas pancadas da vida, né? Uma pressão no trabalho, um desânimo que bate, uma preocupação que insiste em ficar. Olha, nesses dias a gente se sente vulnerável. É para esses momentos que Davi escreveu este salmo. Ele começa com uma declaração de fé poderosa. O Senhor é a minha força e o meu escudo. Força para o nosso cansaço interior e escudo para os ataques que vêm de fora. Mas como ativamos essa proteção? Davi dá a chave. Confio nele de todo o coração. A confiança é a nossa parte. É a decisão de entregar, acreditar e descansar em Deus, mesmo sem ver. E o resultado é certo. Ele me ajuda. A ajuda de Deus sempre vem para um coração que confia. E essa experiência de ser ajudado por Deus gera uma consequência inevitável. Um coração que explode de alegria e uma boca que se enche de louvor. Que neste dia possamos confiar e experimentar neste ciclo de bênçãos. Amém? Vamos orar. Senhor, eu declaro hoje que Tu és a minha força para o meu cansaço e o meu escudo contra todo o mal. Eu escolho confiar em Ti de todo o coração e Te agradeço porque sei que a Tua ajuda virá. Enche-me da Tua alegria. É no Teu nome, Jesus, que oro e confio. Amém.
5: Vamos lá então, né? Começou o nosso Conexão Vida. Excelente quinta-feira, hoje 27 de agosto. Que bom que você está aqui com a gente mais uma vez. Vamos juntos nas próximas horas, né? Trazendo lindos louvores, informações, tudo para te abençoar. Tenho certeza que você vai aí do outro lado e adorar a Deus junto com a gente aqui nas próximas horas. Esse é o nosso objetivo, pelo menos, né? Nesse dia 27 de agosto, a gente espera ter participações novíssimas aqui. Então, ó, você que ainda não participou, tá bom? Você que nunca mandou sua mensagem, manda hoje aí, diga de onde você está ouvindo Madrugada, aliás, o Conexão Vida, tá bom? E a gente vai colocar o seu nome aqui no ar com certeza, beleza? Me procure aí nas redes sociais, combinado?
6: Diego Elias!
5: Pronto, arroba locutor Diego Elias, vem com a gente!
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5: E olha só, nesta quinta-feira, dia 27 de agosto, teremos muitos conteúdos para contar para você. No quadro Conexão News, após encontro com Jesus, jovem abandona OnlyFans e se converte. Após 9 meses em cativeiro no Níger, missionário americano é liberto. E tem mais. Durante acampamento no Japão, jovens participam de batismo em lago. É, saiba todas essas histórias com detalhes ao longo do programa. E hoje também teremos o quadro Hora da Saúde, com a reportagem Malária. Com o medicamento inovador, o Brasil registra menor número de casos em quase 50 anos. Vamos saber mais sobre esse tema já já no Hora da Saúde. E ainda hoje, reflexão da palavra. O amor que silencia o medo. O segredo de 1 João. Daqui a pouquinho eu conto mais sobre isso na reflexão da palavra com você, beleza? Vamos juntos nesta quinta-feira, o nosso Conexão Vida tá no ar.
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5: 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Vamos lá, a gente começa nesta quinta com André Santana e John Cunha. Santo, Santo, Santo.

0: Fernanda Tomadon, lindo louvor, fechando a primeira parte do nosso Conexão Vida de hoje. Quão grande é o teu amor? Também teve Aline Barros, Tem que Haver Mais. Canções que fazem a gente pensar e, claro, adorando ao Senhor sempre, né? Esse é o nosso Conexão Vida, ótima quinta-feira, obrigado por sua companhia, por sua audiência. É só a primeira partezinha do programa de hoje. Tem muito mais pra rolar aqui ainda, não sai daí não, eu volto em instantes com informação e muito mais louvor no seu dia.
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0: Após encontro com Jesus, jovem abandona OnlyFans e se converte. A criadora de conteúdo adulto, Natália Cabreira, amplamente conhecida nas plataformas digitais como Tia Nath, surpreendeu seus seguidores ao anunciar a decisão de deixar definitivamente o OnlyFans, após relatar uma experiência de profunda transformação espiritual com Jesus. Natália iniciou na produção de conteúdos íntimos para superar dificuldades financeiras provocadas pela pandemia, mas confessou que a rotina de exposições e gravações deteriorou severamente a sua saúde emocional, levando-a a enfrentar episódios de consumo excessivo de álcool e um relacionamento abusivo. Em meio ao desespero, ela relatou ter clamado por ajuda divina e vivenciado um momento sobrenatural de acolhimento durante o sono, o que lhe deu forças para romper com o passado e buscar reestruturar a sua vida com base na fé cristã, confiando em um novo propósito para o seu futuro a partir daqui.
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0: 4 por 1, 5 pães e 2 peixinhos, regravado e ao vivo.

0: proverá. Jadson Moreno cantando aí com Delino Marçal a canção Não Falhará. Antes, Vocal Livre, Temporal, tá bom? Muito bem, gente, em instantes a gente volta aqui com muito mais sucessos pra você e, claro, informação chegando também pra te contar, tá bom? Volto em instantes. Ai, vai participando aí, viu? Você ainda não mandou mensagem? Então manda lá no meu Facebook ou no meu Instagram. Você entra na rede social aí, me procura, arroba locutor Diego Elias e siga lá e manda sua mensagem. Tô esperando você, beleza? Posso contar contigo? Então tô esperando. Já já eu abro aqui as redes sociais. Em volta em instantes.
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0: Após 9 meses em cativeiro no Níger, missionário americano é liberto. O piloto missionário americano Kevin Rideau, de 50 anos, recuperou a liberdade após passar mais de 9 meses mantido em cativeiro no Níger. A confirmação oficial do resgate foi anunciada por autoridades dos Estados Unidos, informando que ele está sob os cuidados do FBI e prestes a reencontrar a sua esposa e seus 4 filhos. Kevin havia sido sequestrado por homens armados em outubro de 2025, na capital Niamey, e a principal suspeita é de que tenha sido levado para uma área dominada por grupos extremistas ligados ao Al-Qaeda e ao Estado Islâmico. Durante todo o período do desaparecimento, líderes religiosos e comunidades cristãs se uniram em correntes de oração. E o desfecho feliz foi celebrado por organizações missionárias e figuras públicas, como uma clara resposta aos clamores pela segurança do missionário. Vamos lá, Instagram, Facebook, a gente vai abrindo aqui agora para ver quem está participando com a gente. Muito obrigado aí pelo carinho, pela participação de cada um que está ligado com a gente aqui, viu? Lídia Macedo no Instagram, também o Cleiton. Deixa eu ver aqui, o nosso amigo Cleiton em Minas Gerais também, Samuel Oliveira, Boa Vista, Roraima, sempre ligado, e o nosso irmão José Nilson, também sempre participando aqui na programação, tá dizendo que tá sempre ligado aqui pelas redes sociais e a nossa programação sempre tocando aí no dia a dia, muito obrigado, viu? E deixa eu ver quem mais aqui tá participando. Ah, perdão, José Nilson, ele é de Alto da Capoeira, Itapicuru, na Bahia. Tá bom, meu irmão? Valeu aí pela participação aí. Quem mais? Vamos lá no Instagram aqui, quem tá seguindo recentemente a gente. Vamos lá, deixa eu ver. O pessoal da Lousa Barbearia tá ligado aqui com a gente. Ulisses Martins também seguiu aqui recentemente. Um abraço em especial, viu? Deus abençoe. Agora é o seguinte, vai lá você que ainda não participou, arroba locutor Diego Elias, manda o seu alô, manda o seu recado, a gente vai ficar feliz demais em te conhecer aqui, viu?
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0: Leandro Borges, pelo Reino de Deus.

0: aí, paz worship com Fanuel Palácio, bondade de Deus. Essa canção é um clássico da música cristã já, né? Muito bem, muitas pessoas já regravaram no Brasil e, claro, centenas de milhares de artistas também ao redor do mundo. Antes, Aline Barros e Abidiel Arsênio com Canção do Apocalipse, Revelation Song. Essa canção também é um grande clássico. Bom, eu volto já já, viu? Vamos trazer ainda Luciano Camargo, que tal? Maria Marçal, que tal? É, tem também muito mais. Tem Esther Duran, Ministério Vitória e Louvor e muitos outros. E sem contar que também tem mais informação aqui para trazer para você no quadro Conexão News. Tem o Hora da Saúde e tem muita coisa para rolar. Não sai daí!
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3: Durante acampamento no Japão, jovens participam de batismo em lago. 8 jovens professaram publicamente sua fé ao serem batizados nas águas do famoso lago Biwa. No Japão, durante o encerramento do acampamento cristão Love God, Love Japan Camp 2026. O momento emocionante foi marcado por um fenômeno natural que chamou a atenção de todos. Um arco-íris surgiu exatamente no céu no instante em que o primeiro batismo era realizado, sendo interpretado pelos participantes como um sinal da aliança de Deus. O evento, liderado pelo evangelista Toshiki Morikawa, reuniu a juventude cristã para dias de louvor, comunhão e fortalecimento espiritual em um país onde os cristãos formam uma minoria expressiva. Para os organizadores, a celebração representa um marco importante do crescimento e do avanço contínuo do evangelho em solo japonês.
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0: Raíssa Andreoli, lindos louvores, né? Céu, fechando mais um bloco de sucessos aqui na sua programação. Antes teve o Luciano Camargo, Tu És Fiel, um clássico da música cristã, gravado por ele, Luciano Camargo. Beleza? Muito bem, em instantes vamos trazendo para você aqui mais sucessos e já já vou te contar mais informações ainda que chegarão aqui no Conexão Vida de hoje, beleza? Então quer saber mais? Fica aí com a gente que eu volto em instantes te contando tudo que ainda vai rolar hoje, beleza? Eu volto já.
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0: Bora lá, gente! Tô de volta aqui no nosso Conexão Vida desta quinta-feira abençoada. Bora trazer o nosso flashback de hoje.

0: Atos 2, sensacional, hein? Há Momentos, grande clássico da música cristã. Antes, o Ministério Coinonia de Louvor, Tu És Soberano. Só sucessos, canções que realmente foram executadas aos montes, né, nas igrejas do Brasil. Maravilha, gente. Bom, depois do intervalo tem mais louvores da atualidade, também já já a reflexão da palavra para você, beleza? Não esqueça, eu volto em instantes.
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0: O amor que silencia o medo. O segredo de 1 João. Este é o tema para a nossa reflexão de hoje. E eu quero trazer o texto de 1 João, capítulo 4, versículo 18, que diz: No amor não há medo. Ao contrário, o perfeito amor expulsa o medo, porque o medo supõe castigo. Aquele que tem medo não está aperfeiçoado no amor. Você lembra daquela sensação na infância, depois de quebrar algo valioso ou fazer uma grande bagunça, vinha aquele medo paralisante no estômago à espera pelo castigo, pela bronca, não é? Agora imagine se em vez de castigo, você recebesse um abraço apertado e as palavras: Está tudo bem, eu te amo. Esse abraço não apenas aliviaria o medo, mas o expulsaria completamente. É exatamente sobre essa dinâmica que o apóstolo João fala quando nos revela uma das verdades mais libertadoras do Evangelho. Olha, a nossa condição natural por causa do pecado é de distância de Deus. Vemos a sua santidade e a nossa falha, e o resultado inevitável é o medo. Medo do juízo, medo do castigo. Como Adão e Eva, nosso primeiro instinto é nos esconder. O medo nos diz que não somos bons o suficiente, que seremos rejeitados, que merecemos a condenação, e por nós mesmos isso seria verdade. Mas a cruz de Cristo é o abraço de Deus em nossa falha. É o momento em que o juiz, o justo juiz, se revela como Pai amoroso. Em vez de nos dar o castigo que merecíamos, ele o tomou sobre si em Jesus. Este ato de amor sacrificial muda tudo. Ele prova que o coração de Deus para conosco não é de ira, mas de reconciliação. É esse amor revelado na cruz que João chama de perfeito amor. Não se trata do nosso imperfeito amor por Deus, mas do amor dele por nós, completo, incondicional e consumado em Cristo. Ser aperfeiçoado nesse amor significa amadurecer na compreensão e na confiança dessa verdade. É quando saímos da beira da praia, onde apenas molhamos os pés com o conhecimento de que Deus é amor, e mergulhamos fundo nesse oceano, deixando que Ele nos envolva por completo. E o que acontece quando estamos imersos nesse amor? O medo é expulso. A palavra grega para expulsa é a mesma usada para expulsar demônios. É uma ação energética, decisiva. O amor de Deus não negocia com o medo, ele o põe para fora. Por quê? Porque, como diz o versículo, o medo supõe castigo. Se temos a certeza de que somos amados, perdoados e aceitos pelo próprio juiz, que razão haveria de temer o castigo? A segurança no amor do Pai anula o medo da condenação do juiz. Viver aperfeiçoado no amor é caminhar diariamente com Cristo, permitindo que a verdade de seu sacrifício e de seu amor por nós molde nossa mente e nosso coração. É deixar que esse amor cure nossas feridas, quebre as correntes da culpa e nos liberte para viver com ousadia e confiança. Quem experimenta esse amor não teme o amanhã, pois descansa nos braços do Pai. Amém? Que o Senhor nos abençoe.

0: Amanda Rodrigues. Vaso novo. É isso, gente. Para fechar o nosso Conexão Vida desta quinta-feira. Muito obrigado de coração a todos que ficaram com a gente aí nas últimas horas, trazendo sucessos para sua vida, louvores que edificam a sua alma, tá bom? Espero que você tenha curtido aí a nossa programação de hoje e espero que a palavra de Deus possa ter entrado em seu coração e feito a diferença aí no seu caminho. Na sua quinta-feira, tá certo? Amanhã, se Deus permitir, mais um encontro marcado aqui com o nosso Conexão Vida, trazendo a conexão da nossa vida diretamente ao trono de Deus, tá bom? Fica na paz do Senhor, um grande abraço e até amanhã. Valeu, gente!
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3: Olá, povo de Deus. Muito boa noite. Na paz do Senhor. 18 horas e 4 minutos. Cheguei aqui na Parente FM, na Rádio Nossa Voz, para mais um Fé em Ação. Hoje é quinta-feira, 27 de agosto de 2026. Chegamos a trazer muita notícia para você, tá bom? Você pode interagir com a gente no 99161059. Mande sua mensagem aí, me conte como está o seu bairro, a sua rua. Fique à vontade para você mandar sua reclamação ou denúncia, porque hoje chegamos aqui para trazer um caminhão de informações, de muitas informações para você. Não foi em ação com nos bastidores da política. O negócio está caminhando por aí, já estamos aí se aproximando do mês de setembro, que é o mês da reta final da campanha, tá bom? E aí, vamos se preparando que muita água vai passar debaixo da ponte ainda, muito vira-vira para cá, vira-vira para lá. E é, meu amigo, situação complicadíssima demais aí. Em algum local, o povo prometendo tudo. Promete, abraça, entendeu? Come com o povo. Rapaz, eu fico pensando. Quando não era na campanha, ninguém vai lá. Aí passa 4 anos, aí volta de novo. Meu Deus, que é isso? Fé e Ação no ar, tá bom? Você que me dá carona no táxi, lotação, no Uber, no seu carro particular. Meu, boa noite, obrigado pelo carinho. Obrigado mesmo pela audiência, tá bom? Você que me dá carona agora, seu carro particular, indo pra casa. Meu abração, obrigado pela sintonia. Programa Fé e Ação no ar. Eu dizendo que ontem eu encontrei as irmãs ali numa reunião. Elas me disseram: pastor, eu lhe ouço todos os dias. Um abraço, muito obrigado. Tá bom? Sempre que o pessoal está me ouvindo. Um abração, muito obrigado. Aí o centenário de número 2, a irmã Jaci, toda a equipe aí do centenário número 2, me dando audiência nesta tarde. Obrigado pela audiência. Está no ar o Fé em Ação, que é uma realização da D Brasil. Trabalhos técnicos, irmã Carli Pita, tá bom? E o meu amigo Vini Júnior, a produção na Rádio Nossa Voz, na produção da irmã Tatiane Ramos, a direção de programação do doutor pastor Alexandre de Paula, direção geral Jaqueline Parente. Eu sou o pastor Luiz Mário, sou era da amizade, conte comigo, sou seu amigo, você com a gente é o maior presente, porque sem você jamais eu poderia chegar até aqui para levar todas as informações e deixar você bem informado. Eu quero interagir com você hoje, saber o que podemos, eu fiz essa pergunta um dia desse e agora eu quero perguntar de novo, porque muita gente da manhã, eu estava pela manhã, eu fiz essa pergunta, muitas vezes o da manhã não está me ouvindo da tarde, o da tarde não está me ouvindo pela parte da manhã. O que a gente precisa melhorar mais no trânsito da nossa cidade? Precisa ter mais educação dos motoristas, precisa mais de sinalização, precisa de viaduto. O que precisa? Porque o trânsito de Boa Vista, o que precisa? As ruas são planas, as ruas são largas, tem espaço para todo mundo, mas ninguém quer andar atrás. O que precisa mais? Todo mundo está habilitado, as bicicletas elétricas têm contribuído para realmente dar esse problema no trânsito. Muitas vezes esse horário aí, na Avenida Brasil, na Avenida Venezuela, ali na Brigadeiro Eduardo Gomes, EIEI Coelho, na rotatória ali, quem vai para o shopping, ali do Caranã, outros pontos críticos aí que no ponto da cidade que precisa, na rotatória do Trevo. O que você pode me dizer? O que você pode pedir agora se você encontrasse um executivo, tá bom? E você dizer: olha, executivo municipal, eu quero lhe pedir aqui, ele pudesse ouvir você e dissesse que nós precisamos melhorar isso na cidade, para que o trânsito da cidade possa fluir muito mais no horário de pico. Sabemos que o horário de pico é assim, mas tem que ter um momento ali. O que é que você pode opinar? Sua opinião é importante aqui no programa. Nós estamos em um ano eleitoral. Você não vai ligar aqui esculhambando ninguém, mas dando a sua opinião. O que é que você... Porque muitas vezes a gente não fala e vai naquela mesmice todo tempo. Eu não estou nem aí com o problema de ninguém, tá bom? Mas aí o que acontece? Você conhece a história, né? A história do rato, entendeu? A história do rato, que botaram uma ratoeira para ele, não é verdade? E aí ele chegou lá e foi comunicar os outros. Ele só falou para a galinha, falou para o porco, falou para a vaca. E cada um disseram assim: olha, eu não tenho nada a ver com isso, te vira para lá. Isso aí não me interessa, uma ratoeira para rato. Falou para a galinha: galinha, o que é que eu tenho nada a ver com isso? Falou para o porco da mesma forma. Falou para a vaca: o que é que eu tenho nada a ver com isso? Se uma serpente vier aqui, eu piso na cabeça dela e mato. O porco do mesmo jeito, a galinha disse: o porco sai de perto. O resultado, a proprietária que colocou a ratoeira, ela foi mexer em algo e uma serpente picou na mão. O resultado, ela foi para o hospital e começou a passar mal. E aí, o que acontece? Veio para casa passando mal, tiveram que fazer uma canja. A primeira coisa que foi, mataram uma galinha, porque a galinha disse que não queria se envolver. E ela foi passando mais ruim muito tempo, uma mulher muito conhecida, e chegou muitos amigos para visitar. O proprietário vai lá e diz: olha, eu vou matar um porco agora para que possa alimentar esse povo que está chegando uma quantidade maior. E aí sobrou para o porco. No final, a mulher faleceu. Todos os amigos e o povo vieram todo. O que é que pensou? Vamos matar a vaca para alimentar esse povo que vieram para o velório. E aí, muitas vezes, eu não me preocupo porque eu acho que não está interesse a mim. Nós, como sociedade, a gente tem que pensar, irmã Carla, em todo. Todo mundo juntos com o processo. Nós queremos melhora para o nosso estado, para o nosso município, para o Congresso Nacional, tanto Senado como Câmara de Deputados. A gente tem que pensar. Mas vamos pensar aqui no contexto da nossa capital. O que é que você olha hoje na visão do trânsito? O que é que precisa melhorar mais? Daqui a pouco eu vou abrir a linha para você, no 99116-1059, você vai opinar comigo no programa. 18h10, e vamos, a partir de agora, no Fé em Ação, as principais notícias das últimas horas para você. Vamos aos destaques dos principais temas que movimentaram esta quinta-feira.
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3: Tribunal do Crime, 7 pessoas são presas por envolvimento na morte de um jovem que foi esquartejado e carbonizado. Justiça obriga governo a transferir bebê com doença intestinal para tratamento fora de Roraima. Relator da PEC 6 por 1 diz à CNN que nenhum senador é louco para votar contra. Jovem é baleado nas costas e nas águidas após confusão em Mucajaí. Não saia daí, a gente volta já com esse outro assunto aqui no Fé em Ação.
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3: Muito bem, AD Brasil Informe, nós estamos chegando aqui na boca com Fé em Ação, seu programa de todos os dias, e AD Brasil Informe. Hoje temos culto, tá certo? Hoje nós temos culto na sede nacional, nas congregações, né? A sede nacional foi ontem. Hoje nós temos culto em todas as congregações, culto de oração, de ensinamento da palavra de Deus, logo mais às 19h30, sede nacional. Você juntamente com toda a sua família, tá bom? Com toda a sua família aí na congregação para ouvir a palavra de Deus. Vamos lá. Muitas vezes eu só gosto do culto no domingo. Não, o culto hoje também é um culto que você aprender mais da palavra de Deus. Culto que vai ensinar. A nossa igreja tem essa cultura, culto e doutrina. Então, é segunda na sede e quinta nas congregações aí no bairro onde você mora, essa igreja, que amanhã, ela vai completar 111 anos aqui no estado de Roraima, no dia 28 de agosto. Nós começamos a festa amanhã, no sexta. Já começou ontem. Ontem foi o culto na sede, hoje nas congregações. Amanhã, programação na sede. Sábado, pela manhã e à noite na sede. Pela manhã, à tarde e à noite na sede. E o que mais? No domingo, pela manhã, também na sede. À tarde, só com a Almade. Segunda-feira, encerramento da festa dos 111 anos da AD Brasil, ali na Avenida Benjamin Constant, número 2042, no centro da nossa capital. Hoje tem culto na congregação, você, juntamente com a sua família, sou o nosso convidado todo especial, tá bom? Um abraço, muito obrigado a você pelo carinho, obrigado a você pela audiência, ao programa Fé em Ação, programa do povo, tá bom? 99116-1059, tá bom? Você tá comigo, participando do programa, um abraço, muito obrigado aí pelo carinho, obrigado pela audiência ao programa Fé em Ação. Vamos caminhando com Fé em Ação, Você que tá comigo, meu, boa noite, muito obrigadão pelo carinho. E vamos lá, caminhando com fé em ação. E já falando para você que que dia é, pastor? Vai ser, começar que dia? Meu amigo, começa amanhã. Amanhã tem uma programação voltada exclusivamente para você juntamente com a sua família. Amanhã, abertura a partir das 19h30, nós temos a participação do Departamento de Educação Cristã, o DEC, juntamente com o Departamento Infantil. Então, todos os professores, todos os alunos, de modo em geral, a igreja de modo em geral, todo mundo é envolvido na Escola Bíblica Dominical. Tá bom? Amanhã, a partir das 19h30, na sede nacional, com a participação do DEC. E no domingo pela manhã, no sábado pela manhã, nós temos a participação da UMAD. O sábado pela tarde é a participação dos senhores. Quero aqui chamar todo o departamento de senhores para estar conosco nesse grande programação a partir das 14h30 no sábado, na sede nacional. Temos ali locais que são reservados dentro do templo para todo o coral de senhores estar juntos ali a partir das 14h30 na sede nacional no sábado. E à noite é o coral das senhoras, a participação das senhoras também na sede nacional, das mulheres, a de mulheres também presente. No domingo pela manhã, a festa continua aí com a de missões, todos os agentes missionários, todos que estão envolvidos em missões, no encerramento do domingo pela parte da manhã. Então vai ser uma programação voltada para você, para sua casa, para sua família, todo mundo envolvido. Nós estamos aí cantores, pregadores, que já estão chegando agora à madrugada. Amanhã, aproximadamente também, é meio-dia, 1h da tarde, chegando para estar participando, preletores, para realmente nós estarmos juntos. Todos os campos estão vindo aqui, pastores, missionários com as suas caravanas, chegando para esse grande evento. Sejam todos bem-vindos a partir da manhã nesse grande evento, tá bom? Vai ser grande festa dos 111 anos da AD Brasil. Bonita, tem gente, a AD Brasil está presente. Nós temos aí também, depois da festa dos 111 anos, no fim de semana que vai vir, nós temos aí, o 17º Festival da Massa, 5 de setembro, tá bom? Vai ser aí o sorteio de uma moto Bros, de um boi 350 quilos. Nós temos aí R$ 2.000 em Pix, tá bom? Cada um dividido, 4 prêmios em R$ 500. Temos aí um leitão e um tanquinho de lavar, um air fryer, um liquidificador, outro liquidificador, um ventilador, uma sanduicheira, um ferro de passar e uma cafeteira. Tá bom? São 16 prêmios aí para você juntamente com a sua família no 17º Festival da Massa. Tá no calendário do município do Cantá. Atenção Boa Vista, atenção Santa Cecília, atenção Cantá. Alô Malacacheta, vamos lá levar o povo. Malacacheta, vamos para lá e depois o Malacacheta vai pro dia 19 lá, porque mudou também a data do Malacacheta. Vamos aí, Cantá, Serra Grande 1, Serra Grande 2, Vila Central, Santa Rita, aí nós temos Félix Pinto, Vila União, nós temos a Vila do Vinte e também Barauana. Alô, meu amigo pastor Roquilane, aí também no Novo Paraíso, um abraço, muito obrigado. Vila Moderna, Evangelista de News, enfim, todos os pastores, convide o povo, vamos adorar o Senhor nesse grande evento que vai acontecer dia 5 em Félix Pinto, no 10º Festival da Massa. Você pode adquirir cupom na Livraria Café e Missões, também ali na Central de Atendimento. A partir da manhã também, à noite você pode comprar lá na sede, a moto já está chegando aí, pastor Cláudio está trazendo para colocar, e tem banca ali, locais de venda aí do cupom. Você pode adquirir uma moto Bros, tá bom? Uma moto Bros, um boi 350 quilos, mais prêmios, são mais 16 prêmios aí para você juntamente com a sua família. E aí, tudo derivado da massa desse grande festival, no sábado que vai vir. Vamos estar lá, juntamente nesse grande evento. Um abraço, pastor Cláudio, missionária Rosilene, aquele abraço. Obrigadão pelo carinho, obrigado pela audiência. Olha, também tem aí, já no dia 19, mudou a data aqui, devido ao aniversário da igreja nos campos, nós temos dia 19, o sorteio, Pro Central de Ada, AD Malacacheta, tá bom? Nós temos o primeiro prêmio, a mesa, de centro giratório no R$ 3.500 o valor, o segundo prêmio R$ 500, terceiro prêmio R$ 500, quarto prêmio leitão, o quinto prêmio R$ 200, sexto prêmio R$ 200, sétimo prêmio jogo de tapete, oitavo prêmio um açaí de 700 ml e o nono prêmio R$ 200. Você pode adquirir o cupom aí com o pastor Eduardo, tá bom? No 981057640 ou 99129-7204. Anote aí, 981057640, 99129-7204. tá bom? Isso mesmo, você pode adquirir esse cupom e ajuda aí também a colocar a Central de Ar na igreja, a de Brasil Malacaxita, tá bom? Abraço, meu amigo pastor Eduardo, obrigado pelo carinho, obrigado pela audiência. Meu amigo, nós temos também, sabe o que aí, tá bom? É uma programação voltada exclusivamente para meu amigo Alexandre, um abraço, meu amigo Alexandre, ali, a de Brasil Santa Luzia, número 1, prepara aí, ó. Escute aí, essa é para você que tem instrumental, ou você que é de outras denominações, queira participar desse grande evento. Concurso de bandas AD Brasil Santa Luzia 1 com tema Adore Fest. Apresenta, olha, a AD Brasil lá apresenta Adore Fest. Primeiro lugar, R$3.000. Segundo lugar, R$200. R$2.000. Terceiro lugar, R$1.000. Vamos lá? Primeiro prêmio, R$3.000. 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Meu amigo Alexandre, um abraço, muito obrigado.

0: número 1. Um abraço a todos, brigadão, viu? Vamos lá. 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Meu boa noite, meu boa noite, um abraço, meu amigo Kaique, Moisés do Reis do Guaraná. Vai amanhã, viu, Moisés? Um abraço, meu amigo. É, abração, Moisés. Alô, Ronildo, cadê o senhor Ronildo? Alô, Ronildão. Ronildão já resolveu a situação do carro? Um abraço, Ronildo. O meu amigo Nivaldo. Alô, Nivaldão, boa noite. Irmã, a irmã Sueli, obreira Sueli, abraço, muito obrigado, obreira Sueli, obrigado pelo carinho, a sintonia ao programa Vem Ação, comigo, bom Raimundo Alvorada, também conectado com a gente, o homem lá na rua, José Cassimiro da Silva, do bairro Senador Hélio Campos, ele faz campanha, ele pede, atenção, autoridades, atenção, esse tempo agora, a rua José Cassimiro da Silva, tá precisando de um socorro, e o socorro vem do Senhor, que fez os céus e a terra, por isso, pede encarecidamente, aí o pessoal, as autoridades que dê uma olhada aí, vai lá agora, né? Você é vereador, faz uma indicação, você que tá me ouvindo, rua José Cassimiro da Silva, no bairro Senador Hélio Campos, o negócio tá por lá, não tá muito bom não, viu, não tá bom de maneira alguma, e a sua rua, como é que tá? Tá tudo tranquilo por lá? Beleza? 18h22, tá bom? E a minha pergunta quando eu iniciei o programa, o que é que você quer que melhore no trânsito de Boa Vista? De Roraima não, de Boa Vista. O que é que você melhore mais? Nesse momento, nós temos aqui pontos ali da antiga bola do Ibama, ali é complicado demais. Ali nós temos o antigo, ali no Trevo, bola do Trevo, ali você fica pensando, você não tem que, ali, tem que olhar duas coisas, ter o olho para a esquerda e ter o olho na frente. Porque de repente você quer sair, o carro da frente não sai, tu bate na traseira dele. É, meu amigo, é complicado, tá bom? É complicadíssimo demais. Tá bem do Caracas ali que vai pro Centenário. Tem um semáforo lá, mas mesmo assim, é complicado. O que é que você melhore mais? As bicicletas elétricas. Hoje eu vi um vídeo que eu fiquei assustado. Eu fiquei assustadíssimo num vídeo, tá rolando nas redes sociais aí, de uma senhora que colocou um bebê. Uma bebê, ali próximo entre Araceles, aquele meio ali, ela colocou uma bebê, quando ela vai na moto, a bebê não tem uma proteção, não, porque primeiramente está totalmente errado. Você não pode colocar uma criança em uma garupa de uma moto. E não tem proteção nenhuma essa garota, essa criança. Você, pai, proteja o seu filho. Se ele cai, ah, meu Deus. Meu amigo, a Bíblia diz assim, não tentarás o Senhor teu Deus. Tudo que é culpa de Deus. Mas eu pego uma criança daquela situação, daquela idade, e coloco, irmã Carla, na garupa de uma moto. O que que essa mãe quer? O que que essa mãe quer? Olha aí, irmã Carla. Esse assunto aqui, sabe onde foi? É uma imprudência no trânsito, é uma irresponsabilidade que acontece na divisa do São Bento com Araceles. Uma criança indefesa sendo levada na garupa de uma moto, sabe como? Amarrada. Amarrada. Se você presenciar um assunto desse aí, filme e mande para nós aqui. Isso é uma irresponsabilidade dessa mãe. Ela amarrou a criança na moto, está um vídeo circulando. Pastor, se você quiser, eu posso até mandar para você o vídeo. Vem Ação, boa noite, o povo fala, meu amigo Ronildão, a paz do Senhor.
1: A paz do Senhor, pastor.
0: Como é que você está, meu amigo?
1: Eu estou bem, graças a Deus.
0: Tudo tranquilo?
1: Tudo tranquilo.
0: O Como é que foi que caiu o carro? Tá

0: Tranquilo, já resolveu a situação?
1: Pastor, hoje eu levei na seguradora, aí eles vão fazer a vistoria, e aí você sabe como é que é essa seguradora, né? Pra fazer, vender o seguro é rapidinho, é tudo a mil maravilha.
0: É.
1: Agora pra receber é 40 dias, pastor.
0: Meu Deus. Complicado, Onido.
1: É complicado, mas vai sair, né, pastor?
0: Vai sair, Onido. Vai sair em nome de Jesus. Ronildo, eu tô abordando aqui sobre o trânsito da cidade. Eu estou abordando o que precisa melhorar mais, para a gente cobrar mais das autoridades, para melhoria do nosso trânsito na capital. É os motoristas que são imprudentes ou precisa que as autoridades trabalhem mais em prol de ter uma flexibilidade maior no fluxo de trânsito?
1: Na verdade, pastor, as duas partes, né?
0: Sim.
1: Tanto a fiscalização que a gente não vê na rua, como também a imprudência de nós motoristas. De nós, quando eu digo nós,
0: sim,
1: é porque às vezes eu me coloco também,
0: claro,
1: no meio, porque às vezes a gente, nós profissionais do volante pega muito em fazendo coisa errada também.
0: Certo.
1: Eu sou sábio. Então a gente tem que ter uma conscientização, pastor. O celular, ele tem tirado o foco de muitas coisas.
0: Ixi, é verdade.
1: Principalmente no trânsito. Você vê essas motinhas elétricas aí, pessoas andando sem capacete, com criança de colo no meio deles, como o senhor falou do vídeo aí. É criança pilotando essas motinhas elétricas. É mulher grávida. Então, qualquer vacilo, pastor, aí pra ter um acidente, principalmente fatal, é muito grande, porque o senhor sabe como é que é o nosso trânsito de Boa Vista.
0: Sim, verdade.
1: E aí a gente vê também, pastor, carros antigos que não tem sinalização. Moto antiga que não tem sinalização. Sinalizando com o braço. E tem que ter uma fiscalização maior, pastor. Eu não digo ter blitz todo dia, mas pelo menos uma blitz aí no final de semana, pra coibir esse tipo de moto, de automóvel recirculando na nossa cidade.
0: Sim, senhor.
1: Você vê esses ônibus aí da prefeitura, tudo sucateado, pastor, da Senepav. É ônibus velho, antigo, que não tem uma fiscalização, para-brisa quebrado. Então é muita coisa que tem que ser fiscalizado, pastor.
0: Você está falando dos ônibus que trabalha, essa empresa que trabalha na limpeza, é?
1: É, da Senepav, pastor. É muito ônibus velho, muito ônibus antigo.
0: Certo.
1: Então tem que ter uma fiscalização. E eu vou lhe falar outra coisa, pastor. Às vezes a fiscalização até passa por essas pessoas aí, principalmente essas motinhas elétricas aí, mas não para, mas não orienta, passa direto como se tivesse à vontade aí na rua, na nossa cidade.
0: Tá certo, meu amigo Ronildo. Muito obrigado, viu, pela ajuda aqui no
1: boa
0: programa
1: noite,
0: dessa noite, tá?
1: Beleza.
0: Meu amigo Ronildo tá comigo, o povo participando. Vem mais gente, o Fé em Ação, boa noite. O povo falando, quem fala comigo? Tá comigo? Escuta, meu pastor, é muito importante. Vamos lá. Fé em Ação, boa noite, o povo fala. Cadê? Não tá abrindo? Irmão Ivanei, a paz do Senhor, meu amigão.
2: Paz do Senhor, meu pastor, meu irmão.
0: Como é que o senhor está, irmão Ivanei? Tudo bem?
2: Tudo tranquilo. Meu pastor, eu estou ligando aí para agradecer.
0: Senhor.
2: Todos os taxistas que marcaram presente no nosso café da manhã de ontem. Foi uma bênção. Muita gente. Foi um momento ímpar. Eu quero o nosso dia, né, dia 26 de agosto, um dia oficial que lá na lei 12.461. Então eu quero parabenizar todos que estiveram presentes, também aqueles que não foram, mas parabéns a todos, tá bom? E também, meu pastor,
0: sim, senhor,
2: ouvindo falar de motinha, meu irmão, isso virou febre. E se você ver a quantidade de motoristas que anda na contramão, na Mariano de Melo, na Taí de Teixeira, é uma coisa absurda. E sabe o que, que eu vejo nessa situação? É que as autoridades estão tudo de braço cruzado e estão fazendo simplesmente nada. Você não vê uma briga com o Detran, com o SMTran, de nenhum órgão competente que pode estar... Nem a Polícia Militar. Nossa. Isso eu estou falando do senhor como taxista de todo dia e estou na rua, estou vendo isso aí. As autoridades estão fazendo vista grossa. Essa aqui é a realidade do momento. Ninguém viu uma briga de forma nenhuma.
0: Tá certo, irmão Ivonei.
2: Bom, meu pastor.
0: Um abraço, meu amigo.
2: Essa é a minha rei. Valeu, um abraço e a paz do Senhor Jesus.
0: Paz do Senhor, irmão Ivonei, muito obrigado. Irmão Ivonei participando do programa. É, na escuta, meu pastor, muito em prudência no trânsito. Essas bicicletas precisam ter leis mais rígidas para essas bicicletas. Meu pastor, muita imprudência. Atenção, atenção é redobrada, porque qualquer momento, puxar para um lado... Puxar para o outro pode derrubar alguém do seu lado, esquerdo ou do lado direito. Evangelista Jean, lá, meu amigo, um abraço, muito obrigado, dando a sua opinião no programa. Vem com mais por aqui, minha amiga Surai, está comigo por aqui, falando no programa. Fala, irmã Surai, muito obrigado, participe.
3: A paz do Senhor, meu irmão, aqui ligadinha no programa.
0: Obrigado, irmã Surai.
3: É uma bênção. Passando por aqui para dizer para os irmãos que vamos orar por essas eleições e vamos vigiar.
0: Sim.
3: Meu querido ouvinte, você que está aí ligadinho no programa, não venda o seu voto.
0: É verdade.
3: Porque aquele candidato que vende, que vai comprar o seu voto, ele não terá compromisso com você. Quero também falar para os meus irmãos e ouvintes, vamos votar nos candidatos da direita, tá? Vamos votar senador da direita, que nós temos aí o nosso candidato. E vamos votar no nosso, na nossa deputada estadual, no nosso deputado federal. E vamos votar no segundo senador, que seja da direita também. Tem muitos por aí que são candidatos e que está dizendo que é da direita. E quem acompanha eles há muitos anos sabe que não é, que é melancia. Portanto, vamos estar unidos e vamos orar e vamos agir. Não vamos vender o nosso voto.
0: Valeu, irmã Surai, muito obrigado pela sua participação. Vem mais gente participando comigo aqui, logo no início do programa. Eu acredito que é a Mauri, não, mas acho que ele participou mais cedo, não? Vamos lá, o Mauri foi que participou, cadê o Mauri que participou comigo aqui? É, meu amigo, é o Mauri, tá bom? O Mauri participou comigo, ele manda aqui dizendo, vamos lá, meu amigo Mauri.
4: A paz do Senhor, pastor Luiz Mário.
0: Paz do Senhor, meu amigo Mauri.
4: Avenida Venezuela.
0: Sim.
4: Dali do viaduto até aqui no Ibama aqui, nas proximidades do Detran.
0: Meu Deus.
4: Tem que ter uma ou duas faixas de cada lado. Tem espaço para isso. É, tem espaço suficiente para dar mais espaço nessa. Para quem está descendo na Taíde Teve, o semáforo abre e não entra um carro, porque já está cheio da Mariano de Melo até a Taíde Teve, em alguns casos. Não entra. É um tumulto o trânsito. E quando lá na frente o semáforo fecha para quem vai dobrar, fica só uma faixa para quem vai seguir em frente. Antigamente esse era o único ponto, mas agora, depois que passa a Mariano de Melo também, para continuar, para chegar na Brigadeira Eduardo Gomes, também é muito complicado. Claro que tem vários outros pontos aí pela cidade, mas outra situação que tem que melhorar é na entrada aqui do HGR. Esse semáforo combinando com esse retorno, e tá muito complicado. tem que ter uma melhoria aqui para melhorar para todos nós. Obrigado pela oportunidade. Deus abençoe pelo programa.
0: Valeu, meu amigo Amaury, muito obrigado. Eu concordo com ele quando fala daquele retorno ali do lado de frente, o HGE tem um retorno. Ali é complicadíssimo demais. Tem um semáforo e tem um retorno imediato. A engenharia de trânsito tem que dar uma olhada para aquilo ali, ver o que pode melhorar. Tá bom? Porque de frente o HGR, eu concordo com o meu amigo Amaury, muito obrigado. Olha, e por isso que eu coloco à disposição do povo, porque quem é usuário do trânsito todos os dias, quem trafega todos os dias, é que sabe a dificuldade do trânsito nesse horário. E o povo pode falar para que a engenharia de trânsito possa começar a ouvir e entender, tá bom? Entender o que o povo realmente precisa desse momento. Irmã Silvânia participando comigo. Fala, irmã Silvânia, paz do Senhor.
5: Boa noite, a paz do Senhor, meu pastor Luiz Mário. Como é que o senhor está? Como é que
0: está
5: a família?
0: Tudo bem, graças a Deus.
5: Tá todo mundo bem?
0: Tudo bem.
5: Aqui está todo mundo bem. Hoje cheguei mais cedo.
0: Opa.
5: Estou aqui na programação Fé em Ação.
0: Opa.
5: Um alô para meu esposo Francisco Rodrigues.
0: Sim.
5: Minha filha Francivânia e minha neta. Ana Beatriz, Isa Laís, Gabriela e Eduarda. Um alô para todos os irmãos ali da pizzaria do Caçariba do aeroporto. E também a todos os lotações, todos. Um alô para o Ronildo, está aí falando. O irmão Nivaldo, Nivaldão, e toda a sua família.
0: Nivaldão do Bela
5: Vista. Minha filha Joana e família. O demais ouvintes, seja meu alô e meu abraço. Deus com Deus. Tenha uma boa noite, porque eu fui.
0: Valeu, irmã Silvânia. Hoje não deixou nem a turma participar. Valeu, amigo Amaury, muito obrigado, tá bom? E ele diz, valeu aí, tamo junto nessa caminhada, é muito bom essa colaboração de cada um que nos ouve nesse momento. Irmão Francisco Rodrigues, e boa noite, pastor, estou na escuta desse programa, um abraço, irmão Francisco Rodrigues, obrigado pela audiência, eu vou correr na aula, porque daqui a pouco tem culto, preciso estar na congregação. O Tribunal do Crime, 7 pessoas são presas por envolvimento da morte de um jovem que foi esquartejado e carbonizado. Quem lembra disso aqui? Foi agora, ao mês de julho agora, que aconteceu. A morte de um jovem marcado por extrema violência com esquartejamento e posterior carbonização do corpo revelou a atuação organizada de um grupo criminoso que, segundo a Polícia Civil de Roraima, realizou um espeto no Tribunal do Crime antes da execução. O caso, inicialmente noticiado por um jornal da capital em julho, ganhou novos desdobramentos em uma deflagração. É uma operação que já resultou na prisão de 7 pessoas ligadas diretamente ao crime. Meu irmão, parece que aqui tem 15 pessoas envolvidas nisso aqui. De acordo com investigações conduzidas pelo delegado-geral de homicídio, DGH, crime teve início dia 30 de julho de 2026, quando integrantes de um grupo se reuniram, inclusive, por videochamada com participantes de fora do estado, para decidir o destino da vítima. A reunião ocorreu em espaço público, culminou no chamado decreto de morte, ou seja, alguém de fora decretando a morte. Após a decisão, a vítima foi esquartejada e levada até uma residência no bairro São Bento, onde ocorreu o homicídio, com requintes de crueldades. Segundo a polícia, o corpo foi esquartejado e em seguida queimado, com o objetivo de ocultar provas e dificultar a identificação. As apurações indicam que a motivação está relacionada à disputa entre facções criminosas, uma suposta mudança de comportamento da vítima, que teria passado a colaborar com um grupo rival. Os autores, segundo a polícia civil, agiram de forma coordenada com a divisão de tarefas, que reforça a tese de organização criminosa estruturada. Como avanço da operação, 7 investigados já foram presos, enquanto outros seguem sendo procurados. Um dos suspeitos foi detido aí no dia 31 de julho. Após a denúncia anônima, ele foi encontrado em uma residência com vestígio de sangue e objetos que indicavam a prática de violência no extremo. Imóveis apresentavam sinais de limpeza recente, indicando tentativa de eliminação de provas. A perícia criminal recolheu materiais genéticos, fragmentos que auxiliam na identificação da vítima, incluindo restos de documentos parcialmente queimados e encontrados no local. Folha de Boa Vista, a nossa fonte. Isso aqui foi muito cruel, a morte desse rapaz ali foi colocado, mas é isso, tá bom? É lamentável esse tipo de envolvimento. 18:40, justiça obriga o governo a transferir bebê com doença intestinal para o tratamento fora de Roraima. A justiça terminou que o governo de Roraima providencie transferência para fora do estado de um bebê com síndrome de intestino curto, condição de que compromete a absorção de nutrientes e exige tratamento especializado. A decisão assinada nesta quinta-feira 27 deu prazo de 48 horas para que o estado efetive transferência por unidade de terapia intensiva, UTI, aérea, para um hospital de referência. Em nota, a Secretaria de Saúde disse que ainda não foi oficialmente notificada a decisão judicial mencionada, mas que assim que houver a devida notificação, irá analisar o conteúdo da decisão e as determinações que constam para adotar as medidas cabíveis. O bebê nasceu no dia 12 de abril deste ano, atualmente tem 4 meses. Desde então, ele está internado na UTI da maternidade, onde a mãe, a produtora rural Fabiana da Costa Silveira, acompanha antes da decisão judicial, ela havia cobrado para que o filho tivesse acesso ao tratamento fora de domicílio, o TFD. A decisão menciona que Miguel Silveira nasceu com gastroquis e precisou passar por uma cirurgia de emergência para retirar da parte do intestino que estava necrosadas. Após a cirurgia, ficou com apenas 30 centímetros do intestino delgado e 20 centímetros do colon. O desenvolve o síndrome de intestino curto. A ordem do juiz da Infância e Juventude de Rorainópolis, assinada pelo juiz Raimundo Anastácio Carvalho de Dutra Filho, em razão do problema, o bebê depende da nutrição parenteral total, método que fornece diretamente pela aveia nutricientes necessários. No entanto, as veias profundas usadas para o tratamento têm se tornado cada vez mais limitadas, que aumentam o risco de complicações graves com infecções. Antes de entrar com o processo da justiça, a mãe do bebê havia cobrado agilidade na transferência do filho para um centro especializado fora de Roraima. Segundo ela, o bebê precisa de cirurgia e acompanhamento para a reabilitação intestinal, tendo em vista que ele não consegue absorver sozinho os nutrientes e depende da nutrição contínua. Fabiana também relatou a preocupação com o longo período de internação. A família do bebê mora em Rorainópolis, sul do estado, mas desde o nascimento, a mãe acompanha em Boa Vista, onde ele está internada. Fabiana é mãe de outra menina de 2 anos que ficou com o pai. Gil Roraima, a nossa fonte. Fala aí, Nivaldão.
6: Oi, pastor, aqui é o Nivaldão, aqui do Bela Vista. Manda um abraço para todos os ouvintes, a irmã Silvânia, o Ronildo, né? E a todos que estão na escuta aí. Nós temos num ano muito, muito importante, que é o ano eleitoral, e nós devemos analisar realmente em quem nós vamos votar. Se vocês, eleitores, que vocês acham que nós temos uma assembleia dos deputados estaduais que merece dos 10 deputados estaduais que tem acima de 2 mandatos, merece ser reeleito, que a população venha analisar e venha retornar, botar eles de volta. E se vocês acharem que não deve colocar esses deputados, que a gente venha fazer uma renovação para que Roraima venha crescer. Roraima tem que sair dessa demanda, principalmente do contra-cheque, dessa demanda de cargos comissionados. Nós precisamos de colocar políticos que tenham compromisso com a...
7: Alô?
0: Alô, fala com quem?
7: Com o Rigoberto.
0: Oi, Roberto, tudo bem, meu amigão?
7: Também, tá tranquilo.
0: O que você manda para nós aqui hoje no programa?
7: Pastor, só reforçando um pouco a respeito dessas motos elétricas, tá demais o trânsito.
0: Sim.
7: Demais, que a gente trabalha com lotação, a gente não sabe o sufoco que a gente passa com esse povo. Hoje mesmo, nós estamos passeando por cima do outro, porque nós somos profissionais, a gente conhece esse povo.
0: Sim.
7: Aí o Detran tem que tomar providência urgente, que antes que aconteça, a gente encontra essas motos com 5, 3 meninos em cima de uma moto. Não tem condição um negócio desse. Um venezuelano quase me bate hoje, porque ele estava no direito dele. Então, tá a providência dessas motos, tem que tomar providência urgente, sabe? É um tipo de maneira, porque acabar acontecendo alguma atrás. É isso que eu tenho que dizer para o senhor, tá?
0: Tá certo, meu amigo Rigoberto, muito obrigado.
7: E outra coisa, quero dar o meu amigo Ronildo aí que bateu o carro dele, né, rapaz? Sim. Ronildo também é onde o carro piscou no meu hoje também, viu?
0: Meu amigo Ronildo, né?
7: É, tá bom?
0: Tá certo. Pois é, o Ronildo tava parado e alguém bateu nele. É, tá difícil o trânsito aqui, né?
7: Tá difícil, viu?
0: Tá bem, okay, muito obrigado, Rigoberto.
7: Obrigado.
0: Um abraço, muito obrigado. O ouvinte aqui reclamando, falando sobre o trânsito, as bicicletas elétricas aí estão atrapalhando o trânsito. Vamos lá, Aníbal.
6: Compromisso que nós queremos. Que eu não vi até agora nem deputado estadual, nem deputado federal, nem senador falar a respeito que querem trazer empresários para querer investir aqui. Por quê? Porque querem que as pessoas continuem ficando em quê? Nessa economia do contra-cheque, nessa economia principalmente de cargos comissionados, que os eleitores fiquem todo o tempo dependendo de cargos comissionados. Nós precisamos de empresários que virem investir aqui. Investir daqui, chega das pessoas estar mendigando de gabinete em gabinete atrás de migalhas. O povo precisa, Roraima precisa de desenvolvimento para acabar com a economia do contra-cheque. Chega da gente ficar todo tempo, o povo fica todo tempo se sacrificando, se humilhando de porta em porta, de gabinete em gabinete. Vamos parar, pessoal, vamos parar com isso. Se vocês querem uma Roraima.
0: Venha, seu Bolote, o povo fala, meu amigo Souza.
8: Pai, rapaz, senhor, missionário.
0: Pra falar comigo, maior dificuldade. Tira a mamadeira da boca aí, senhor. Fala comigo, rapaz.
8: Rapaz, eu tava viajando, mas cheguei agora. Tô na área de novo.
0: Souza, tá tudo bem? O senhor chegou, a rua já tá asfaltada, né? Tá tudo bem, né?
8: Pastor, a rua tá asfaltada, mas ela tem uma situação muito difícil, porque a boca da bueira e o meio fio que quebraram as calçadas, quebraram tudo, não vem arrumar. E aí tá uma situação muito difícil, porque tem aproximadamente umas 7 a 8 bocas de bueira. E ela, na boca da bueira que está aberta, tem uma placa da prefeitura. Está atrapalhando o trânsito. O trânsito na rua Tambaqui com a rua Agaraçu, sim, ela está muito grande. Eu gostaria de saber se tem alguma posição e quando é que eles vão vir arrumar essa boca dessas bueiras. Porque está difícil, viu, pastor?
0: Tá certo, Souza. Vamos cobrar aqui as autoridades. Amanhã a gente vai reforçar muito mais aqui. Saber quando vão voltar de novo aí na rua Tambaqui, tá bom, meu amigo?
8: Porque para asfaltar 600 metros de asfalto foi 3 meses. As bocas da bueira se demoraram 3 meses também. Eu acredito que a eleição está passando. Está faltando poucos dias para a votação. A rua vai aumentar o trânsito. E há uma necessidade muito grande de arrumar isso antes da eleição. Estou aqui, tá, pastor?
0: Ah, seu amigo Souza, muito obrigado, viu? Souzão do Santa Tereza, ali da Real, um abraço, muito obrigado. Vou ter que ir embora, 18h48, eu tenho culto, tenho por culto ainda, chegar em casa e por culto. Quero agradecer você pelo carinho, quero agradecer meu amigo Nivaldo, não vimos a mensagem do Nivaldo tudo aqui. Amanhã, gente, ele vai mandar uma mensagem, vamos entrar em outro tema, vamos abordar mais forte esse tema das bicicletas elétricas. Aí ver o que as autoridades têm para falar para a gente, para fazer uma blitz educativa com o pessoal, principalmente das bicicletas elétricas. Vamos tocar nesse assunto amanhã aqui no programa Fé em Ação. Quero agradecer você pelo carinho, quero agradecer você pela audiência e faço convite para amanhã, a partir das 18 horas, se Deus permitir. Estamos de volta na Parente FM, Rádio Nossa Voz, com mais um Fé em Ação. Tá bom? Hoje tem o que nada, tem tanto tranquilo, né? Tá bom? Um abraço, boa noite, com Deus na frente, a vitória certa, sabemos que juntos somos uma forte. Boa noite, Pai do Senhor.
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